0: 21 horas e 5 minutos.
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0: Obrigada, São Paulo!
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1: Lucas, eu tenho um grilho de um jeito diferente.

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1: Ei, BH. Canta essa moda linda comigo assim, ó.

0: Valeu, BH!
1: Que lindo!
0: Que delícia, que delícia! Que energia maravilhosa!
2: 21 horas e 42 minutos.
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5: Boiadeira.

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2: João Neto Frederico, Mariana Fagundes.
3: É, amigos. Toca aquela porque meu coração já tá machucado,
2: pô. O nosso, né?
3: O nosso.
2: Vamos cantar então pra melhorar?
3: Agora.

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3: 22:01.
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7: Vai na Castelo, o que que é?
8: Parece que eu já quero sentar aqui num bar em Goiânia mesmo e já começar a beber ouvindo essa.
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1: Dez pra seis da manhã, e olha eu, camisa toda amassada, voltando pra cá.

0: Valeu, Matheus.
1: Cara, sucesso cada vez mais, viu?
2: Valeu, Jorge.
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1: Vai cantar bonito assim lá longe.

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3: 22 horas e 24 minutos.

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0: Marciano!
1: Boa noite!
2: Não podia faltar, não.

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4: 23 horas e 8 minutos.
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0: 23 horas e 24 minutos.
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0: história de
1: meninos
0: todo mundo.
1: Meninos de Deus!
2: Meninos!
0: Todo mundo já viu isso. Negue sua imagem, Goiânia! Que história assim. Linda!
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0: Simone Verde, senhoras e senhores!
1: Coisa linda!
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1: Vai cantar bonito assim lá longe. Zezé de Camargo e Luciano.
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0: Que prazer conhecer Jorge Mateus.
1: Valeu, irmão.
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0: Lindo demais, gente. Obrigada, Cris.
1: Coisa mais linda do mundo, viu? Que honra, que prazer imenso.
0: Não, o prazer é meu.
1: Com vocês aqui hoje, viu?
0: Ele não tem noção do quanto ele é lindo.
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2: Ô Joel, chega aqui.
3: Fala, tchau.
2: A gente tá aqui no bar, junto com tantos amigos. Não vamos deixar uma mulher acabar com a nossa amizade.
3: Então vamos resolver essa história.
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2: Ô, compadre, canta pra nós aquela da galinha, compadre, que tu ganhou de presente. Canta aí.
3: Eu canto, pô, mas vocês têm que cantar comigo.
2: Mas cantando, olha, vai chegando a galinha.

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6 horas e 4 minutos, 6 horas e 4, bom dia! Estamos começando mais um programa Pampa e Querência, nesta manhãzita de segunda-feira, dia 27 de julho. Temperatura 17 graus e previsão de tempo bom para hoje. E vamos começando com Adelar Bertucci. Madrugada na Bailanta.

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2: 6:12.
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2: Seis horas e treze minutos, nós voltamos com o Pampa e Querência aqui pela Rádio Blau Nunes, FM 97.9. Manhãzita aí de segunda-feira, dia 27 de julho, né, Che? E nós voltamos aí falando para os nossos amadrinhadores, essas firmas parceiras que nos proporcionam levar esse programa aí para você em todas as manhãs, de segunda a sexta-feira. 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Disse Posto Cotripal, cooperar para crescer. 6:14, vamos trazendo Porca Véia, Cantiga de Ronda, e depois Jorge Guedes, Lida de Costeiro.

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4: Seis horas e 25 minutos, 6 horas e 25, nós voltamos com o Pampa e Querência aqui pela Rádio Blau Nunes FM 97.9. 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Bueno, agora são 6 horas e 25 minutos, temperatura 17 graus e previsão de tempo com sol e nuvens nesta segunda-feira. E vamos trazendo agora Rui Biriva, pedindo cancha e depois os mateadores. Outro galope.
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6:39. 6:39, esse é o Pampa e Querência, aqui pela Rádio Blau Nunes, FM 97.1. Manhãzita de segunda-feira, dia 27 de julho. 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Bueno, agora são 6:40. Vamos atracando mais música. Vamos chamando agora Dodô Gonzalez e Neco Soares, Apessoado.

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2: 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Os preços do boi gordo no Rio Grande do Sul se mantêm estáveis, sustentados pela escassez local dos animais e pelo excesso de chuvas, que dificulta o escoamento. No mercado de reposição, as cotações caíram, com exceção da terneira, que subiu 1,23%. Novilha, novilho e vaca de invernar tiveram quedas entre 4,6% e 6,9%. 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
6: Seis horas e 51 minutos, 6:51, nós voltamos com o Pampa e Querência aqui pela Rádio Blau Nunes, FM 97.9. 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
5: Sete horas e um minuto, agora 7:01. Vamos acordar, che! Tá na hora! 7:01, esse é o Pampa e Querência aqui pela Rádio Blau Nunes. FM 97.9. Manhãzita de segunda-feira, dia de São Pega, né, tchê? Dia 27 de julho, temperatura 17 graus e previsão de tempo nublado, né, tchê, pra hoje. Sol e nuvens, né? Tá sujeito a sair um solzinho, tomara, né? Tomara. Bueno, vamos dando sequência aqui, vamos falando para os nossos amadrinhadores, vamos falando mais uma vez para o Posto Cotripau. 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Eu disse Casa do Chimarrão Imóveis. 7:03, tem um recado aqui do meu amigo Marcelo de la Nora, bom dia!
6: Bom dia, meu amigo Daltro, bom dia, ouvintes da Rádio Blau Nunes. Uma ótima início de semana aí, e quer escutar com o Ivonir Machado, Garotos de Ouro, se preparando para a semana Farroupilha, e oferecer para toda aquela indiada campeira que gosta das quatro patas dos cavalos aí. Forte abraço, meu amigo!
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7:15, agora 7:15. Esse é o Pampa e Querência aqui pela Rádio Blau Nunes, FM 97.9. Manhãzita de segunda-feira, dia 27 de julho. E nós seguimos aqui com o pé calçado na macega, falando agora para Cotripau. 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Fortifol, força máxima em nutrição vegetal. 7:16, Quarteto Coração de Potro, A Chacareira da Moça. Depois eu vou rodar também o Luiz Marenco, Milongão de Assobiar Solito. Fechando o bloco, João Luiz Correia, Um Cambicho na Internet.

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1: Emete alerta para chuva intensa e risco de granizo nesta segunda-feira. Agora 8 horas em ponto, 17 graus a temperatura em Porto Alegre. Este é o Pampa Notícias e vamos atualizando as principais informações do momento. O Instituto Nacional de Meteorologia emitiu um alerta de perigo potencial para tempestades nesta segunda-feira. A previsão indica chuva de até 50 milímetros por dia, ventos entre 40 e 60 quilômetros por hora e possibilidade de queda de granizo. Há risco ou há baixo risco de cortes no fornecimento de energia elétrica, queda de galhos de árvores, alagamentos e danos em plantações. O aviso abrange municípios do Rio Grande do Sul, incluindo a região metropolitana de Porto Alegre. O motociclista de 24 anos morreu após ser atingido por um carro roubado durante uma fuga em Novo Hamburgo. O veículo era perseguido pela Guarda Municipal de São Leopoldo desde o município vizinho. A vítima, que trabalhava como motoboy e não tinha envolvimento com o crime, chegou a ser socorrida, mas morreu no hospital. O motorista do carro roubado foi detido após o acidente e também ficou ferido. O presidente Lula conversou por telefone com o presidente da China para tratar da cooperação entre os dois países. Os líderes discutiram a aplicação de parcerias em áreas estratégicas, como inteligência artificial, satélites, minerais críticos e fertilizantes. Também defenderam o avanço de um acordo comercial entre o Mercosul e a China. Durante a conversa, os presidentes abordaram a crise no Oriente Médio e a guerra na Ucrânia. A conversa aconteceu na noite de domingo. O Irã informou que não está em negociações com os Estados Unidos sobre a guerra no Oriente Médio. A informação foi divulgada pelo Ministério das Relações Exteriores iraniano nesta segunda-feira. O porta-voz afirmou que não há diálogo em andamento entre os dois países e ele também negou que o governo iraniano tenha solicitado a abertura de negociações. Três pessoas morreram e pelo menos quatro ficaram feridas em um tiroteio em Seattle, nos Estados Unidos. O ataque ocorreu perto da torre de observação Space Needle, durante um festival gastronômico. A polícia prendeu um suspeito e procura outra pessoa envolvida no crime. Entre os feridos estão uma criança, um homem de 23 anos e uma mulher de 39 anos. As vítimas hospitalizadas estão em condição estável, segundo a polícia. 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
9: 8:07.
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Muito bem, agora 8 horas 11 minutos aqui em Santa Bárbara do Sul. Muito bom dia, chegando com o olho vivo desta manhã de segunda-feira. Hoje, dia 27 do mês de julho de 2026. Tudo bem com você? Esperamos que sim, né? Esperamos que a segunda-feira seja repleta de realizações, tá? E que seja uma semana produtiva em todos os sentidos para você. É aquilo que você busca, que você realmente alcance e consiga, né? Uma semana abençoada e vamos juntos, né? Aqui com o nosso programa durante toda a semana. Hoje vamos até às 10 horas da manhã trazendo informações para você, para a nossa coletividade aqui. Hoje, meus amigos, é segunda-feira, dia 27 do mês de julho. 208º dia deste ano. Faltam 157 dias naquela contagem regressiva para esse ano de 2026 ir embora, né? Hoje, nesta segunda-feira, neste 27, nós comemoramos, né, a nível de Brasil, o Dia do Despachante Documentarista. Hoje também aqui no país é Dia do Motociclista. É dia também da prevenção de acidentes de trabalho. Hoje, também no Brasil, é dia do pediatra. A nível internacional, hoje é o Dia Mundial de Combate ao Câncer de Cabeça e Pescoço. E também na Coreia do Norte é celebrado o Dia da Vitória na Grande Guerra de Libertação da Pátria. Destaques aqui deste 27 do mês de julho, para você aqui na abertura do nosso programa nesta segunda-feira, né? Olha, vamos trazendo já, vamos atualizando para você como é que está o tempo. Deixa eu me ver aqui, deixa eu dar um giro aqui para me ver como é que está o tempo na nossa região. Aqui em Santa Bárbara, 18 graus agora, hein? 18 graus aqui na cidade. Nesta manhã, Saldanha Marinho também repete aí os 18 graus nesta manhã.

Amanhã, deixa eu atualizar para você aqui como é que está Panambi. É Passo Fundo 16 graus, está 2 graus a menos que Santa Bárbara e Saldanha Marinho, Passo Fundo nesse momento, né? É 16, Passo Fundo. Deixa eu ver como é que está Panambi aqui, deixa eu chegar em Panambi para a gente trazer para você atualizar. Panambi, 18 graus está agora a temperatura, 18 graus em Panambi. Tá bom? São para você acompanhar aqui. A Porto Alegre, 17 graus. A máxima hoje deve ser de 23 graus e marca chuva. Vai ter chuva para a gente aí hoje no decorrer do período, né? É pouca percentagem, mas o que está indicando é que teremos chuva no decorrer do dia de hoje. Mais um dia com chuva, né? 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

Pois é, ontem foi o dia dos avós, né? A todos os avós aí, um pouco atrasado, né? O nosso abraço aí, que coisa linda, né? O dia dos avós aí, ontem, dia 26 de julho. O Centro de Convivências para Idosos já havia comemorado aqui, né? Na semana que passou, já tinha feito uma comemoração, né? Do dia dos avós, né? Você lembra que já havia feito isso. Eu trago para você também que nós tivemos no final de semana, né? Tivemos no final de semana aí o campeonato de truco, né? Movimentando o ginásio Mário Bruno, sábado à tarde, lá estivemos dando uma passada por lá. 24 duplas estavam inscritas, rapaz, que maravilha, né? O pessoal estava participando do truco, mais uma promoção aí do Departamento de Esportes aqui da Administração Municipal, né? Comandado pelo Dioguinho lá, né? Semana que vem começa o campeonato de futsal. Mas movimentou a cidade, né? Movimentou a cidade. Deixa eu trazer um destaque aqui também, que eu tive na emissora, teve também cobrindo, foi lá fazer o registro do lançamento, né? Da escritora Júlia Beatti, que lançou Até Que Não Haja Nós, na Biblioteca Municipal Inedi Piccinini, né? Aqui no nosso município. Esse livro da escritora Júlia Beatti, que representa um momento de grande relevância para a cultura de Santa Bárbara do Sul. Mais do que apresentar uma nova obra literária ao público, o evento simboliza a valorização da produção artística aqui de nossa cidade. Também o incentivo à leitura e o reconhecimento daqueles que, por meio da escrita, preservam histórias, despertam emoções e fortalecem a identidade cultural da nossa comunidade. Realizar esse encontro na Biblioteca Municipal, em seu novo espaço, tornou a ocasião ainda mais especial. A biblioteca reafirma sua missão como um ambiente de conhecimento, convivência e formação de leitores, abrindo suas portas para celebrar a literatura e aproximar escritores, leitores e comunidade. Que este seja o primeiro de muitos momentos de encontro com a cultura, inspirando novas gerações a descobrir o poder transformador dos livros e da leitura. O lançamento da obra de Júlia Beatti marca não apenas a trajetória dela, mas também um novo capítulo para a Biblioteca Municipal como um espaço vivo de conhecimento, arte e cidadania. O texto é do nosso amigo Gustavo Engelmann, colaborando com a reportagem da 97, no sábado à tarde. Olha, já que estou trazendo aqui o que rolou no final de semana, dentre algumas coisas, né, em Boa Vista do Buricá, meus amigos, um motociclista morreu numa colisão com uma caminhoneta. Foi um grave acidente na noite de sábado, na localidade de Vista Alta, em Boa Vista do Buricá. Olha, a colisão frontal envolveu uma motocicleta Honda e uma caminhoneta Toyota Hilux. Com o impacto, os veículos ficaram bastante danificados. O motociclista, de 30 anos, morreu ainda no local. Equipes do Corpo de Bombeiros foram acionadas, mas apenas puderam confirmar o óbito da vítima. O condutor da caminhoneta, que foi socorrido e encaminhado para atendimento médico. Até não há informações oficiais. Até a postagem da matéria não havia informações oficiais sobre o estado de saúde. Ah, então tá aí mais um acidente com vítima, né? Quem vê as fotos ali, olha o impacto que foi para uma Hilux, que é uma caminhoneta forte, né? Essas caminhonetas que são fortes mesmo, né? Veja você, quem vê a foto, rapaz, eu imagino o estado que ficou o cidadão que era o motociclista, né? Lamentável. Uma jogadora foi suspensa por 5 anos após chutar a cabeça da adversária durante jogo de futsal no estado no Ceará. Olha, gente, que coisa séria, hein? Ela foi suspensa da Liga Desportiva de Eusébio pelo período de 5 anos. Tu acredita que a jogadora chutou a cabeça de uma adversária que estava caída na quadra? O fato foi no ginásio Joaquim Gregório. O fato foi na. Refere-se aí também à abertura do Campeonato Municipal de Futsal Feminino daquela cidade, na região metropolitana de Fortaleza, na quarta-feira da semana passada.
No mesmo jogo, a agressora ainda deu um soco em outra atleta que tentou defender a amiga de time que estava caída, né? Além da jogadora, o time dela também foi responsabilizado pelos atos. O lance ocorreu no início do segundo tempo, quando o projeto RDJ Esporte Feminino vencia a partida por 1 a 0 contra o time As Resenhas. Durante uma disputa pela bola, a jogadora do RDJ sofreu falta e caiu em quadra. Logo em seguida, a jogadora que cometeu a falta se levantou e chutou a cabeça da adversária por duas vezes. E que bárbara, que violência, né? Ao ver a cena, outra companheira de equipe se aproximou para defender a amiga e também foi atingida pela agressora com um soco no rosto. O árbitro e comissão técnica e outros atletas entraram em quadra para acalmar a situação. Conforme a prefeitura daquela cidade, a equipe da Secretaria de Esportes e Juventude de Eusébio acompanhou a atleta que levou os chutes na cabeça durante o atendimento na UPA da cidade, mas ela passa bem. A prefeitura, também através da Secretaria de Esportes e Juventude, veio a público informar que repudia veementemente a violência e qualquer tipo de prática antidesportiva. Segundo a nota, a prefeitura garante investimentos no calendário regular para o esporte amador porque acredita na força transformadora do esporte em torno de toda a sociedade. A nota é da prefeitura da cidade de Eusébio. O presidente da equipe do RDJ informou nas redes sociais que o time de que a jogadora Júlia, que levou os chutes na cabeça, recebeu alta e está se recuperando em casa. A outra jogadora vai ficar 5 anos, praticamente banida aí, né? Não vai poder jogar. 5 anos afastada aí das competições promovidas no município de Eusébio, no Ceará. Mas a violência, né? A gana, né? Não tem limite, né? Não tem controle, né, para fazer tal coisa. Olha, um agricultor morreu após um trator cair em barranco no interior do estado. O cidadão de 66 anos morreu ontem, domingo, dia 26, após sofrer um acidente de trator na ERS-126, no interior de Maximiliano de Almeida, no norte do Rio Grande do Sul. O acidente aconteceu por volta das 11 horas da manhã, nas proximidades da ponte sobre o Rio Ligeiro, em divisa com Marcelino Ramos. Segundo as informações, o trator saiu da estrada e caiu em um barranco às margens da rodovia. De acordo com os familiares, o agricultor havia saído de casa por volta das 8 da manhã e não retornara no horário esperado. Diante da demora, familiares iniciaram buscas e localizaram o trator e a vítima no local do acidente. O homem foi encontrado já sem vida, em óbito por confirmação do Serviço de Atendimento Móvel de Urgência, o SAMU. As circunstâncias do acidente e causas que levaram à queda do trator serão apuradas pelas autoridades. Que coisa, né? Tá lá um tratorzinho, né? Virado e o cidadão de 66 anos perdendo a vida. Destaques aqui que a gente está trazendo aqui, meus amigos, estou trazendo aqui do que foi postado lá nas redes da 97 durante este final de semana. O Portal Gazeta aqui de Carazinho diz que o Hospital Clínicas de Carazinho informa seu novo número de WhatsApp. Corsan terá atendimento especial para cadastro na tarifa social já na próxima quarta-feira. Sessão da Câmara de Vereadores de Carazinho terá 4 projetos para análise nesta segunda-feira. Também nos destaques, Santuário de Santa Rita terá almoço e mateada. Olha aqui, gente, deixa eu trazer para você, ponte também entre Carazinho e Coqueiro do Sul está sendo refeita. Destaques aqui do Portal Gazeta. O Observador Regional desta manhã de segunda-feira trazem seu destaque desta edição. Motociclista fica ferido após queda na RSC-472 em Três Passos. Princípio de incêndio atinge residência no centro de Esperança do Sul. Colisão entre caminhão e saveiro deixa motorista ferido na VRS-822 em Três Passos. Ciclista de 77 anos
morre em acidente na RS-317 em Coronel Bicaco. O motorista deixou o local. Motorista de caminhonete perde o controle, atinge três carros e uma motocicleta no centro de Santo Ângelo. Também nos destaques desta manhã, acidente de trânsito foi registrado na esquina das ruas Alto Uruguai e Cruz Alta, na cidade de Criciúma. 8:25, o Correio do Povo desta manhã traz agora os seguintes destaques. Partidos ainda definem suplentes para as vagas na corrida ao Senado aqui no Rio Grande do Sul. Olha, a eleição para senador é majoritária e cada concorrente dispõe de dois suplentes, né? Então o pessoal tá indo aí, né? Tá tentando trazer aí para você, né? Deixa eu trazer aqui essa notícia. Agora são 8:25. O cenário gaúcho, a maior parte das chapas do centro e direita seguem indefinidas, enquanto duas chapas de maior representatividade da esquerda já estão montadas. Manuela Dávila, do PSOL, vai disputar uma das vagas ao Senado junto com o ex-deputado Henrique Fontana, do PT, e também do vereador Lucas Carregnato, do PT de Caxias do Sul. Paulo Pimenta, do Partido dos Trabalhadores, terá como suplente o ex-deputado e promotor de justiça Carlos Eduardo Vieira da Cunha, do PDT, e a servidora pública Tamires Filgueira, do PT, que disputou a eleição pela Prefeitura de Porto Alegre. No campo da direita, algumas vagas seguem em aberto. O Biratã Sanderson, do Partido Liberal, definiu apenas o nome de Hernani Melo, do PL, que já foi candidato à Prefeitura de Erechim e será o segundo suplente na chapa. A assessoria do candidato confirma que a vaga de primeiro suplente foi cedida ao progressista, que ainda não definiu quem vai ocupar a posição. O deputado Marcel Van Hatten, que concorre pelo Novo, tem o deputado federal Sérgio Turra, também do Progressista, ocupando a primeira suplência. A segunda vaga segue em aberto e deve ser ocupada por um candidato do Novo. O pré-candidato Germano Rigotto, do MDB, está com as duas vagas em aberto. O ex-governador do estado afirma que os escolhidos serão anunciados antes da convenção do partido marcada para o dia 1º de agosto. Já o deputado estadual Frederico Antunes, que saiu do Progressista e migrou para o PSD na última janela de transferências partidárias, também não tem os suplentes definidos para a disputa ao Senado. O pré-candidato confirmou que os nomes serão definidos na convenção do PSD, que ocorre no próximo dia 2 de agosto. O jornalista Milton Cardoso, do PSDB, não anunciou nenhum dos nomes, porém indica que ambos estão em fase final de negociação. O músico Renato Jaguarão, do Cidadania, é o único até o momento a apresentar uma chapa pura e também única pré-candidatura à direita que anunciou os dois suplentes. A primeira suplência ficará com Paulo Coitinho, vereador de Pelotas, e a segunda vaga com Cleiton Elias Nirsior, vereador de Horizontina. Então tá aí, já praticamente definidos, né? Os senadores, os candidatos, Frederico Antunes, então, ainda não tem os dois vice. Marcel Van Hatter tem o Sérgio Turri, falta um definir. Manuela Dávila tem o Henrique Fontana e Lucas Carregnato. O Milton Cardoso, falta definir as duas suplências. Paulo Pimenta tem o Vieira da Cunha e a Tamires Filgueira. O Renato Jaguarão, Paulo Coitinho, do Cidadania, e Cleiton Elias Niesior, do Cidadania. O Biratã Sanderson tem a indicação do Progressista, que segue em aberto, e ele já definiu o Hernani Melo, do PL, como segundo suplente. As convenções estão ocorrendo, né, gente? Estão ocorrendo, final de semana aí tivemos convenção, né, de alguns partidos grandes na política, né? E até início de agosto tem que ser tudo definido aí, né? Uns que já deixam de ser pré e passam a ser realmente candidatos. Tá bom? Vamos lá, trazendo informações, os destaques ainda, eu sigo aqui no Correio do Povo desta manhã, que diz que o candidato Caiado reforça que, se eleito, vai dar indulto ao ex-presidente Bolsonaro.
Segundo Caiado, abre aspas, quero pacificar o país, fecha aspas. Exportação brasileira recorde de frutas e Rio Grande do Sul se destaca na maçã. Rio Jacuí avança sobre Cachoeira do Sul e deixa 9 desalojados, destaque do Correio do Povo, que segue ainda trazendo para você. Unidade Popular oficializa a candidatura de Samara Martins à presidência da República. Brasil precisa de candidato que não tenha surpresinhas, diz Caiado em convenção. No esporte, Grêmio marca no final e busca empate com o Fluminense, mas segue sem vencer na volta do brasileiro. Inter estaria negociando contratação de ex-lateral da base com o Bahia, diz imprensa de Salvador. Também nos destaques desta manhã, chuva volta a aumentar no estado hoje, segunda-feira, em semana com novos riscos de enchentes. Mega Sena acumula e poderá pagar 78 milhões de reais no próximo sorteio. Olha, Grêmio empatou, o treinador do Grêmio vê injustiça no empate, diz ele que foi um dos melhores jogos da temporada da sua equipe. Empatou em 1-1, né, com o Fluminense ontem na Arena. Bom, e o Inter, hein? Rapaz do céu, 2 jogos na volta aí, 2 derrotas, 2 lambadas. Rapaz do céu, o Inter, a zaga é apelidar os trapalhões, né? Que não tem cabimento, né? 2 zagueiros, quer dizer, 2 zagueiros não, 2 projetos de zagueiro, né? É, entregaram os gols do Atlético Paranaense. É bizarra as coisas, né? Aquele do Félix Torres, eu vou te contar uma coisa, pelo amor de Deus. Os caras desses não podem fardar, né? Essa é a verdade. O cara era reserva no Corinthians, né? Aí o tal de Fabinho Soldado foi lá e buscou o cara, né? Você deve estar ganhando uma percentagem aí. Olha as contratações de impacto do Inter deste ano, hein? Nossa Senhora! Agora contrataram um tal de Mariposa aí, não? Maripã, né? Rapaz do céu, o cara é pregado no chão, né? É um guarda-roupa, mas a moda antiga, né? Daquelas madeiras velhas que não tem, né? O homem não se mexe, é cadeirudo, não corre, é lerdo. E o Internacional, vamos anunciar um zagueiro chileno. Mas vai lamber sabão, rapaz, mas que bárbaro. Né? Vou dizer uma coisa para vocês, o Inter, nós vai descer. Vai descer lá pra Série B. Vai descer, não tem com esse time, hein? Do jeito que joga, Série B à vista, né? Que barbaridade. E o auxiliar do treinador do Internacional, né? Quer transmitir tranquilidade ao torcedor. Diz ele que ninguém quer passar por esse momento. Ele tem que dizer isso para os jogadores, né? Tem que dizer isso para o treinador. Tá bem? Destaques aí, né? Tá competitiva. E o Inter tem só o Flamengo pela frente agora na quarta-feira, hein? O que tu acha que vai dar? Conta pra mim. Tá louco. É ruim, né? 0 hora. Estudo aponta produtividade como principal desafio para o crescimento do Estado e indica caminhos para acelerar a economia. Motoboy morre ao ser atingido por motorista que fugia da guarda municipal em carro roubado no Vale dos Sinos. A chuva retorna e preocupa especialistas. A previsão do tempo para toda semana. Trago aqui também nos destaques desta manhã de 0 hora, que diz pesquisa Nexus, Lula tem 47 e Flávio Bolsonaro 43 no segundo turno. Ainda, motorista morre após colisão envolvendo 3 veículos em Capão do Leão. Lula conversa por telefone com Xi Jinping e reitera o compromisso do Brasil e China com defesa de multilateralismo. Também nos destaques desta manhã, com criança no carro, trio é preso com 15 quilos de maconha escondido em caixa de piscina inflável na BR-116 em Vacaria. Também nos destaques de 0 hora, repercute o empate do Grêmio e mais uma derrota do Internacional. Né? Destaques aqui de 0 hora desta manhã. 8 horas e 34 minutos, o Globo desta manhã, Quest no Rio de Janeiro, aponta
O candidato Paes lidera em todos os cenários na disputa para o governo. No Paraná, Sérgio Moro tem 39% no primeiro turno, Requião Filho 18% e Greca 12%. Também nos destaques desta manhã, diz que Datafolha 52% apontam pela pesquisa que creem que Donald Trump quer ajudar Flávio Bolsonaro. Ministro deve ouvir hoje embaixador sobre falas de Milei. Grosseiro Milei, né, Tim? O cara é um chefe de Estado, né? Mas vai saber, né? Olha, incêndio avança na França e chega a 15 quilômetros de Bordeaux. 360 mil já evacuaram na França e Espanha. Também nos destaques desta manhã do Globo.com, inquilino confessa envolvimento na morte de proprietária achada enterrada em Santa Catarina, segundo a polícia. Brasileira de 34 anos é encontrada após 5 dias desaparecida em Lyon, na França. Alguns dos destaques do Globo desta manhã de segunda-feira, dia 27 do mês de julho.

0: 8 da manhã, 36 minutos agora, 8:36, o primeiro espaço comercial do programa. Já já estou de volta trazendo as informações desta manhã.
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0: Agora são 8 horas 39 minutos, gente. 8:39 desta manhã aqui na Blau. Bom dia, João Carlos Ribas. Tudo bem? Bom dia. Ana Gardim, como é que vai, Ana? Tudo bem? Bom dia. Obrigado pela carona. Obrigado pela sintonia. Dideneu Gonçalves, bom dia. Tere Oliveira, Luiz Paulo e Janete Nap, bom dia. A Estela Borba, a Ilvena Schaeffler, a Vera Cavalheiro, a Elinita Grieber, bom dia. Eva Silva, Lúcia Verdinassi, Maria Marli Lipper, bom dia. Bom dia, ótima semana. Genesi Costa Lírio, bom dia, obrigado pela carona, obrigado pela sintonia conosco aqui na 97. Gente, programa Olho Vivo agora, deixa eu trazer uma matéria aqui, gente. Eu vou conversar com a Maria Elisa Oliveira, né? É, filha do nosso amigo Alessandro Magrão e a Preta Fonseca. Né, Maria Elisa, seja bem-vinda. Você pode puxar esse braço aí? Ah, sim, bem pertinho de você. Tudo bom? Como é que você tá?
1: Tudo bem, bom dia.
0: Bom dia, tudo bem? Que bom que você veio e atendeu o nosso convite.
1: Imagina, eu que agradeço.
0: Nós conversamos há um tempo atrás, acho que foi no mês de junho, maio, junho, né? É, sobre o que você está fazendo nesta faculdade, na Universidade Federal do Mato Grosso, né? Você está em Cuiabá, né?
1: Isso.
0: E já está no segundo ano desta faculdade. Vejam você, uma santa barbarense cursando faculdade no Mato Grosso, gente, está em Cuiabá, já está no segundo ano. E um dos projetos que você desenvolve lá foi o que chamou muito a atenção, né? Que é com relação à cafeína, né? E ela causa alguns efeitos e também vocês estão buscando efeitos benéficos para quem sofre do mal de Parkinson, né?
1: Isso.
0: Eu ouvi dizer que você estuda mosca, não sei o quê, parapapá. Conta pra gente, menina, como funciona? O que a cafeína provoca, na verdade?
1: Sim, a gente trabalha com mosca da fruta lá no nosso laboratório.
0: Mosca da fruta?
1: Sim, o nome oficial é Drosophila melanogaster. E ela é a mosquinha da fruta. Se você deixa uma banana em cima da mesa, é uma mosquinha assim marronzinha, bem pequenininha.
0: Pequenininha, exato.
1: E a gente utiliza ela como modelo para as nossas pesquisas, né? Nosso laboratório é focado nela.
0: Perfeito.
1: Que é um modelo alternativo aos camundongos e ratos, né?
0: Uhum.
1: Mas sim, a minha pesquisa ela é sobre cafeína. Eu acabei encontrando essa opção de pesquisa enquanto eu pesquisava para o meu TCC. Porque eu tava lendo um artigo lá e falava sobre possíveis efeitos benéficos da cafeína para quem tem Parkinson. E aí depois eu fui pesquisar a respeito. E quando a gente olha pra literatura, né? Pessoas que consomem mais café, com o tempo, têm uma menor possibilidade de desenvolver Parkinson.
0: Bom, então eu não... Porque eu consumo café, eu mostro.
1: Sim, então, é um dado muito interessante quando a gente olha para isso e pensa, nossa, tomar café ajuda a prevenir Parkinson, né? E a nossa ideia é justamente verificar em relação à cafeína.
0: A cafeína.
1: Exato.
0: Mas deixa eu te perguntar, Maria Elisa, você tomando café, quem tem o hábito, né? Tem gente que já não é apto, é vício, né?
1: Exato.
0: Mas quem tem o hábito de tomar café sistematicamente, assim, todo dia, né? Ajuda a combater o que você... previne do mal de Parkinson, é essa a verdade, né?
1: Então, o que a gente está tentando verificar... Porque, assim, quando a gente fala na literatura, né? Que são as pesquisas científicas, elas são diversas.
0: Tá.
1: Então, tem pesquisas que dizem que sim, que é, no caso, a maioria diz que sim, a beber café ajuda, né? Com o tempo.
0: Tá.
1: Tem algumas que dizem que não, né? Tem outras que dizem que o café descafeinado ajuda. Tem outras que dizem que o café descafeinado não ajuda. E a nossa ideia, então, agora no meu mestrado, é justamente observar em relação à cafeína. Por que que acontece? A gente quer ver se a cafeína promove algum efeito. Porque pode ser que não seja a cafeína, pode ser que seja a cafeína no café mesmo,
0: no
1: né?
0: No café mesmo.
1: Algum outro composto do café que pode acabar ajudando, né? Porque, por exemplo, a gente tem pesquisas que mostram que o chá verde, o chá preto, também promove esse benefício. O chá verde e chá preto tem cafeína. Então, a nossa ideia é verificar qual desses componentes que realmente vai causar uma ajuda, né? Mas a ideia, pelas minhas humildes pesquisas, é que a cafeína, sim, ela promove um efeito tanto benéfico para sintomas, quanto também para o desenvolvimento neurológico dessa doença, né? Ele dá ali uma ajuda mais celular.
0: Sabe que a cafeína também ela funciona como um princípio estimulante, né?
1: Sim.
0: É, tem muita e tem certas pessoas que são recomendadas não consumir
1: Exato.
0: o café, não.
1: Exato.
0: Por quê?
1: Então, que quando a gente fala em sistema neurológico, a cafeína ela age justamente num receptor do nosso cérebro, que é um receptor do sono, por assim dizer, né?
0: Perfeito.
1: Então, quando a gente não tem essa molécula ligando, e a molécula que liga é a cafeína, ela vai bloquear o efeito do sono.
0: Ela tira o sono, na
1: Ela
0: verdade.
1: tira o
0: Por isso
1: sono.
0: que todo mundo toma café e cafezinho,
1: Exato,
0: que é para não
1: exato.
0: dormir, né?
1: O tempo todo,
0: Tipo,
1: café energético, enfim. Ele tira o sono. E claro, pode acabar. A gente tem alguns outros efeitos periféricos em relação a, por exemplo, tremedeira, questão de ansiedade. Só que a ideia é que seja um consumo crônico, né? Então, tipo assim, uma pessoa que toma a vida inteira por muito tempo pode ter efeitos benéficos lá na frente. Claro que, como eu disse, tem alguns estudos que eles mostram outros lados. Por exemplo, muito se preocupa em relação à saúde cardíaca, quando a gente fala de cafeína, porque pode aumentar a ansiedade e tudo mais, mas isso são em doses maiores do café. Quando a gente fala da cafeína, a literatura fala em 400 miligramas por dia, a mais do que isso pode ser prejudicial. Só que quando a gente fala de uma xícara de café, a gente está falando de uma quantidade muito menor de cafeína, né? Agora eu não vou saber dizer de cabeça assim quanto. Mas a ideia é que seja um consumo assim, todo dia eu vou tomar ali umas 3 xícaras, sabe? Não numa tacada só,
0: Não
1: né?
0: atacada só, né?
1: Mas sim, assim, a gente tem pessoas, por exemplo, com ansiedade, que é recomendado não tomar se não tem esse costume, né?
0: É recomendado tomar quem não tem esse costume. Exatamente. Bom, e você, o que que as mosquinhas, deixa eu te perguntar, as mosquinhas que estão lá na fruta, lá, porque elas são minúsculas, minúsculas,
1: Muito
0: minúsculas. Mas,
1: pequenininhas.
0: nossa, eu acho que a lupa de vocês deve ser um foguete lá em cima
1: Mais ou menos.
0: para poder visualizar, hein? Me conta, o que que ela traz? O que que vocês testam nela ou vocês estão buscando alguma coisa nela?
1: Sim, a gente. Lá no nosso laboratório, a gente tem duas linhas de pesquisa, né? A gente trabalha com potenciais compostos. Né, para melhorar doenças, a gente trabalha hoje com Parkinson, Alzheimer e epilepsia recentemente. E também a gente trabalha com efeitos tóxicos. Por exemplo, a gente tem o pessoal que trabalha com agroquímicos defensivos agrícolas para ver o quão prejudicial eles são. Mas como o nosso foco do laboratório é trabalhar com o sistema neurológico, né, a gente vai testando isso por quê? A mosca da fruta, eu particularmente não conhecia, né? Eu tinha só conhecimento sobre trabalho com camundongo, rato,
0: Pois
1: quando eu
0: é,
1: comecei.
0: começou com camundongo, né?
1: Exato.
0: Exatamente. E daí?
1: E aí eu acabei, né, aprendendo sobre logo que eu entrei agora no mestrado, né, que existe esse modelo. E é um modelo que, assim, tá aí há um tempo, sabe? A gente tem 1900 e. Acho que ali por 70, 80, a gente acho que teve um prêmio Nobel, um dos primeiros em relação à Drosófila, né, a mosca da fruta. E o que que acontece? Ela tem o material genético dela, o DNA dela é 70% compatível com nós.
0: 70.
1: Eu falo 70 porque tem alguns artigos que falam 70 e 75, 80, mas o 70 é o
0: Não
1: mais.
0: é uma média boa.
1: É uma média boa. E quando a gente fala, por exemplo, eu que trabalho com Parkinson, porque o Parkinson ele atinge principalmente as vias dopaminérgicas, as vias da dopamina no cérebro, né?

0: parecidos com o ser humano, a gente consegue trabalhar nisso muito rápido. Porque a gente está falando de um animal que vive 30, 45 dias. Então, em questão de um ano, a gente pode fazer milhares de experimentos, o que com um rato que tem ali seus meses de vida e já vai levar mais um tempo, né?
1: Sim.
0: Então, esse que é o bom, é que a gente pode testar as coisas muito mais rápido com a mosca, né?
1: Me diz uma coisa, onde é que vocês fazem a coleta dessas moscas? Vocês saem lá nas fruteiras, nos mercados, lá? E como é que faz para armazenar essas
0: Sim.
1: mosquinhas aí?
0: Então, a gente, particularmente o nosso laboratório, todas as moscas que a gente tem, elas vêm de um centro que fica lá nos Estados Unidos, que é o centro de Bloomington, que eles têm basicamente um mercado, um shopping de moscas, né?
1: Sério?
0: É basicamente isso. Eles têm, tipo assim, todos os tipos. Todas as modificações genéticas, todas as espécies, todas elas. E aí a gente pode fazer a compra, né, a aquisição desses animais. No mundo, a gente tem três centros desses, que é nos Estados Unidos, a gente tem um no Japão e um na Áustria. E a gente. Boatos, né, que o pessoal da USP vai também abrir um no Brasil.
1: Olha.
0: Logo, logo. Porque o que acontece? Quando a gente faz essa compra desses animais, é muito barato. São 5 dólares o tubinho, a gente recebe a mosca e a gente consegue fazer amplificação delas, né? Porque, como eu disse, elas vão botando ovo, de repente a gente tem uma população imensa de moscas. Só que o problema é o trajeto, né? Que aí dá uns 1.000, R$ 3.000 para
1: É,
0: trazer umas
1: só para
0: mosquinhas.
1: trazer um, é,
0: Mas
1: exato.
0: essas moscas, elas são todas de estoque de laboratório, né? Porque a gente pega as moscas que são, por exemplo, eu trabalho com mosca selvagem mesmo. É tipo assim, a mais comum, que tem o DNA limpo, por assim dizer, né? Mas a gente tem moscas lá que são modificadas, que têm o gene humano do Alzheimer. Então elas já nascem
1: Com aquilo
0: com
1: ali,
0: Alzheimer.
1: com Alzheimer. Olha. E qual é a mais fácil de estudar?
0: A mais fácil é a selvagem.
1: A selvagem.
0: A
1: Aqui
0: selvagem.
1: não tem o Alzheimer, né?
0: Exato, a selvagem, por quê? Como ela tem um material genético limpo, ela tá saudável. Então, assim, o professor brinca com a gente que, tipo assim, espirrou, a gente vai ter ovo, a gente vai ter mosca para trabalhar. Agora, quando a gente fala de uma mosca doente, aí até ela botar ovo, até ela se desenvolver, que é um dos problemas que eu tenho encontrado induzindo Parkinson nelas, porque a gente tenta induzir o Parkinson com defensiva agrícola, né? Então, assim, a gente bota lá e é um perrengue para elas botarem ovos, porque elas não estão saudáveis, né? Elas não querem botar para frente essa genética delas, né? Mas assim, a mosca selvagem é a mais fácil de mosca selvagem saudável é a mais fácil de trabalhar. Assim, a gente espirra, tem animal até não poder mais.
1: Mas que coisa interessante, né? Mas olha, tu quando, me explica o negócio. Deixa eu trazer você para tua família. Quando você disse que você ia estudar isso aqui, que o Magrão lá e a Poeta disseram, conta para mim, eu imagino.
0: Não, então, porque eu cheguei para eles, eu falei assim, olha, mandei um e-mail para um professor lá no Mato
1: Tu
0: Grosso, não sei
1: tava
0: o
1: em
0: quê.
1: casa aqui?
0: Eu tava na faculdade, então eu tava lá em Lajeado, que eu
1: Ah, tu tava em
0: estudava, né?
1: Lajeado, tá.
0: Mandei assim um e-mail para ele me respondeu no dia, assim, foi uma dos motivos do porquê eu gostei tanto dele, assim, ele me respondeu de uma forma muito solícita. E aí eu vim para cá, eu fiquei assim pensando, meu Deus, como é que eu vou falar para os meus pais que eu tô em conversa com um professor lá do Mato Grosso, né? Como é que eu vou falar isso? Aí eu, beleza, vim para casa e eu sentei com eles. Eu falei assim: olha, tô conversando com esse professor para trabalhar com Parkinson e eu acho que vai dar bom. E assim, eu não tinha noção do que era trabalhar com mosca.
1: Mas quando tu falou isso, tu já deu um remedinho pro Magrão,
0: Não,
1: pro
0: mas.
1: teu pai.
0: Não, meu pai. Assim.
1: É, já deu um copinho e um calmante pra
0: Sim, mais ou menos isso. Mas, felizmente, os meus pais, eles sempre foram muito. Eles sempre me apoiaram a ir longe. Eles sabiam desde pequena, né? Eu sempre fui a filha que dizia, não, que eu quero ir pra fora, que eu quero.
1: Não quero ficar aqui, quero
0: Né?
1: buscar meu. Eu quero estudar, eu quero
0: Quero ir pra
1: crescer.
0: fora.
1: Exato, eu sei,
0: Então, assim, eles já
1: entendo.
0: sabiam disso. Tanto que eu tava fazendo faculdade em Lajeado, assim, né? 3 horas daqui, mas já é uma distância, né? Aí eu fui em outubro de 2024, eu fui fazer a prova do mestrado, né? Que tinha prova escrita, e meu pai foi junto. E foi aí que a gente conheceu a faculdade. Eu não conhecia Cuiabá até o dia, né? Então a gente foi lá, e aí eu fui lá conversar com o professor, e aí que eu vi o que que era trabalhar com a mosca da fruta.

0: adulta, né? E assim, é um bichinho muito pequeno, mas...
1: Minúsculo, minúsculo,
0: não, muito
1: minúsculo.
0: pequenininho, mas eu fiquei, assim, bem mais aliviada do que a ideia de trabalhar com rato e camundongo. Porque eu sou muito... eu sou muito...
1: Fala certo, o rato é... que tem pessoas que enxergam um rato, um camundongo, só em cima da mesa, né?
0: Não, é, exato. Mas, assim, quando a gente fala... eu... assim, porque a gente tem o pessoal lá que trabalha com um rato e camundongo, que é do outro laboratório, mas a gente divide espaço, né? E assim, às vezes eles vão fazer a eutanásia nos animais, né, para fazer a coleta de tecido. Eu não consigo ficar junto. Eu olho pra eles e falo assim, gente, eu não consigo. O ratinho branquinho, bonitinho, olhando para mim, eu não consigo. Eu não tenho essa
1: É
0: capacidade,
1: sério,
0: sabe?
1: aí tu sai, é.
0: Eu sou muito fraca, porque eu gosto muito desses bichinhos, sabe? Tanto que, assim, às vezes eles até brincam comigo. Não, então pega, espera ele te morder pra ver o que que você vai achar, né? Mas eu, assim, prefiro trabalhar com as minhas moscas.
1: E as mosquinhas, não tem pena delas também?
0: Não tanto. Não tanto. Eu acho que é porque, como a gente já tá tão acostumado com essa história, tipo assim, mosca, você nem dá bola, né?
1: Mas é uma vidinha
0: Não, é
1: também,
0: uma vidinha, realmente, é uma vidinha, mas ela não fica me olhando igual o ratinho fica me olhando.
1: Ela não fica pedindo clemência,
0: Ela não fica assim bonitinha limpando o rostinho, né?
1: Ora, tem disso também, né?
0: Tem, mas é, a gente sabe que é pela ciência, né? A gente sabe que, infelizmente, alguém tem que ser usado, né? Alguém tem que ser sacrificado. E
1: É
0: não dá para
1: verdade.
0: ser o ser humano, então assim.
1: Deixa eu te fazer uma pergunta. Você tem um congresso agora na Alemanha, né? Foi isso que
0: Sim.
1: nós conversamos da outra vez. E estava se fazendo uma vaquinha, Vivi, né?
0: Sim.
1: Em que pé anda, né?
0: Assim, infelizmente a gente tá encontrando algumas dificuldades. É, tanto que agora que as coisas estão mais concretas, né? Que a gente tá falando agora de setembro, ou seja, um mês mas basicamente para o Congresso, várias pessoas já disseram assim: é, não vai tá dando,
1: Não tem
0: sabe?
1: como,
0: Não tem
1: não.
0: como.
1: O custo é muito alto.
0: Porque realmente é um custo alto, né? A gente tá falando da Europa, né? A gente tá falando em euro, então assim, é caro. Mas felizmente a gente vai em três alunos,
1: Três alunos.
0: e o professor. Então, assim, vai dar pra gente mostrar um pouco do que a gente faz aqui no Brasil, né?
1: Tu vai levar o teu trabalho para lá, vai apresentar lá. Ah, que
0: Vou. Na
1: legal,
0: verdade,
1: Vivi.
0: agora eu tô esperando pra saber se eu vou apresentar, né? Porque o que acontece? O meu professor, ele pediu pra mim me inscrever como apresentação. Que é basicamente eu vou ter 15 minutos no palco para falar sobre o meu trabalho, né? Se eu não for apresentar, vai ser no pôster, que é, a gente deixa o pôster e o pessoal vai andando e passando e pode perguntar sobre. Só que agora eu tô esperando a resposta para ver se eu vou subir no palco para conversar com todo mundo
1: Tá, tu vai falar
0: em inglês.
1: em inglês. Alemão, não.
0: Não, alemão, não sei nada em alemão.
1: Mas inglês, manja bem.
0: Sim.
1: Aí tu vai falar inglês pro público lá.
0: Pro público, é.
1: Já tá treinando, não?
0: Assim.
1: Ou vai deixar
0: Eu
1: vir?
0: tô esperando.
1: Tá esperando vir a confirmação, é?
0: Exato, porque assim, eu falei pro meu professor, eu sou uma pessoa meio ansiosa, né? Então, assim, eu já tô assim, meu Deus, eu tenho que terminar isso. Porque o que acontece? Além agora desse congresso em setembro, em novembro eu faço a qualificação do meu mestrado, né? Que é basicamente eu apresentar pra banca e dizer assim, ó, eles dizerem, tá, você pode defender depois, você pode ganhar o título de mestre depois. E aí, agora em novembro também eu tenho que apresentar meu projeto do doutorado, para ver se eu entro no doutorado. Então, assim, eu tava assim, meu Deus, eu tenho muita coisa. Aí eu falei, não, vou esperar. Quando confirmarem, aí eu me preparo para esse congresso, que senão eu vou perder a cabeça.
1: Mas vem logo, né? Nós já estamos chegando em agosto,
0: É, agora em agosto que eles vão dar a
1: né? A
0: resposta.
1: resposta. Mas tu já tá com tudo pronto.
0: Quase tudo.
1: Quase tudo. Ah, não, mas sobre o teu trabalho, tu sabe. Tá
0: Não, exato.
1: tranquila,
0: O
1: né?
0: meu trabalho eu sei, né? O
1: Quem é que
0: meu.
1: vai junto? Uma grama preta? Nenhum?
0: Ninguém.
1: Oh, meu Deus do
0: Vou sozinha, eu e meu professor e
1: céu.
0: meus
1: E os
0: colegas,
1: teus
0: né?
1: colegas, né? Vocês viajam em setembro, né?
0: Isso.
1: Qual é a cidade da Alemanha?
0: A gente vai para Colônia, na
1: Colônia,
0: Alemanha.
1: na Alemanha. E quantos dias lá? 3 dias?
0: São 5 dias de
1: 5 dias
0: congresso.
1: de congresso. É uma semana fora, né?
0: É uma semana, é de segunda a sexta, na
1: De
0: verdade, né?
1: segunda a sexta, na verdade. Olha, Maria Elisa, Sucesso para ti. Olha,
0: muito obrigada.
1: E muito prazer em conversar contigo aqui,
0: não, viver prazer é meu.
1: Da tua disponibilidade, da tua desenvoltura, né? Que tem que ser, porque para lidar do jeito que você lida num laboratório, né, não pode ser acanhado, não.
0: Com certeza.
1: Parabéns, você fala é muito desenvolta, assim, você fala bem e tem um futuro brilhante pela frente.
0: Muito
1: né?
0: obrigada.
1: Ah, que coisa boa. Sucesso, tá? Depois, quando tu vir da Alemanha, tu volta aqui, né?
0: Pode deixar.
1: Para nos contar como é que foi. Manda umas fotos de lá, que daí a gente posta aqui nas redes sociais da 97.
0: Pode deixar, pode deixar.
1: Você lá naquele negócio lá.
0: Pode deixar.
1: Tá, eu vou ficar guardando aqui, tá bom?
0: Pode deixar.
1: Obrigadão, Maria.
0: Eu que agradeço.
1: Sucesso, dá um abraço no Magrão e na Preta. Sucesso a vocês, tá?
0: Muito obrigada, eu que agradeço.
1: Um grande abraço, tá? Maria Elisa Oliveira, eu conversei com ela aqui no Olho Vivo. 8 horas e 59 minutos e meio. Eu vou um rápido intervalo. A gente já volta com a sequência do programa nesta manhã. Fique ligado que eu já tô de volta. Segura aí.
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0: De volta com o nosso programa, agora são 9h05 aqui na Blau Lunes Limitada, Santa Bárbara do Sul, 97.9. 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
0: 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Olha, as convenções partidárias estendem-se até o próximo dia 5 de agosto em todo o país.
2: Começou o período de convenções partidárias para as eleições de 2026. Desde o último dia 20, partidos e federações podem reunir seus filiados para escolher oficialmente os candidatos e definir alianças. O prazo termina no dia 5 de agosto. As convenções são uma etapa importante, porque é nesse momento que o partido transforma uma pré-candidatura em uma escolha oficial da legenda. O advogado especialista em direito eleitoral, Rafael Morgenthau, lembra que essa etapa é o principal filtro do pleito.
3: Porque nós temos, segundo a nossa Constituição, um monopólio da indicação das candidaturas pelos partidos políticos. Qualquer cidadão, qualquer cidadã que pretenda disputar uma eleição e ser investido no mandato eletivo, deve necessariamente estar filiado a um partido político e deve convencer os seus colegas filiados, os dirigentes dos partidos, cada partido com as suas próprias regras de escolha, com seus estatutos, mas deve convencer os chamados convencionais, né, no período das convenções, a endossar a sua candidatura.
2: Depois ainda tem outro passo. O candidato precisa ter o registro apresentado à Justiça Eleitoral. Os partidos, então, têm até o dia 15 de agosto para registrar as candidaturas. E a partir do dia 16, começa oficialmente a propaganda eleitoral nas ruas e na internet.

0: advogado Rafael Morgental reforça que os candidatos ainda não podem pedir voto.
1: Não são atos públicos propriamente, eles são atos interna corporis, inclusive não é possível fazer propaganda eleitoral em cima deles, né? É, claro que existe toda uma cobertura midiática, nós estamos falando a respeito disso, mas não é possível, por exemplo, abrir uma live numa convenção e fazer pedido explícito de voto. Aliás, possível é, a questão é que haverá consequências, né? Possivelmente isso pode ser tratado como uma propaganda extemporânea. Então nós estamos numa fase de filtragem e de discussão interna dos partidos, que são, na verdade, o veículo, né, principal entre a cidadania e o poder político.
0: Na disputa pela presidência, as primeiras convenções já movimentaram o calendário. O Missão foi o primeiro, no último dia 20, com Renan Santos. No sábado, o PL oficializou Flávio Bolsonaro. Neste domingo, o PSD confirmou Ronaldo Caiado e Unidade Popular garantiu Samara Martins. Nesta segunda, o Novo deve oficializar Romeu Zema. Estão previstas as convenções de Hertz Dias, do PSTU, no dia 31 de julho, Edmilson Costa, do PCB, e Rui Costa Pimenta, do PCO, no dia 1º de agosto, e Luiz Inácio Lula da Silva, do PT, no dia 2 de agosto. No dia seguinte, o Avante deve confirmar a candidatura do escritor Augusto Cury. Agência Rádio Web, produção e reportagem, Norberto Notari.
2: 9:15, 9:15, entra em vigor a lei que autoriza o spray de pimenta para mulheres. Deixa eu trazer essa matéria.
3: Entrou em vigor a lei que autoriza, em todo o país, a comercialização, aquisição e posse de spray de pimenta para mulheres maiores de 18 anos como medida de defesa pessoal. A norma foi sancionada pelo presidente Lula e publicada no Diário Oficial da União nesta sexta-feira. O texto determina que o produto poderá ser usado de forma moderada para repelir uma agressão injusta, atual ou iminente, e que o uso deve ser interrompido assim que a ameaça for neutralizada. A delegada de polícia e professora de direito penal, Raquel Galinatti, avalia que a medida representa um avanço, mas ressalta que ela não substitui as políticas públicas de combate à violência contra a mulher.
4: Deve haver necessariamente uma política ampla de prevenção à violência. E é muito importante que a gente deixe bem claro, não se trata de uma solução no combate à criminalidade, nem uma solução da violência contra a mulher, mas uma ferramenta de defesa pessoal capaz de criar uma janela de reação, um tempo para reação.
3: Para adquirir o dispositivo, a mulher deverá ter mais de 18 anos e apresentar documento oficial com foto, além de comprovante de residência e autodeclaração de que não possui condenação por crime doloso cometido com violência ou grave ameaça. A lei também determina que o spray seja de uso individual, tenha capacidade máxima de 50 ml e que as especificações técnicas sejam regulamentadas pela Anvisa. Apesar da autorização, Galinatti alerta que o spray tem limitações e deve ser encarado apenas como um recurso para permitir que a vítima consiga fugir.
4: Por exemplo, a distância. Necessariamente ele deve ser usado de 1 a 3 metros. Se tiver o vento contrário, um ambiente fechado, essa distância não observada de 1 a 3 metros, uma falha no equipamento, uma falta de preparo comprometem a eficácia. Então o uso exige estratégia, não é um instrumento de confronto ou contenção.
3: A nova lei cria ainda o Programa Nacional de Capacitação em Defesa Pessoal e uso de instrumentos de menor potencial ofensivo para mulheres, que prevê campanhas educativas e orientação sobre os limites legais da legítima defesa e o uso correto do equipamento. Mas a delegada defende que o spray de pimenta não substitui o dever do Estado de proteger as vítimas e responsabilizar os agressores. 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Produção e reportagem, Cassie Balog.
2: 9:18, daí então entrou em vigor a lei que autoriza o uso de spray, né? Deixa eu, seguindo neste assunto aqui, o Brasil bate o recorde de feminicídios pelo quarto ano seguido.
5: O Brasil registrou em 2025 o maior número de feminicídios da série histórica. Foram 1.571 mulheres mortas por razões de gênero, um aumento de 4% em relação ao ano anterior. É o quarto recorde consecutivo desse tipo de crime, segundo o Anuário Brasileiro de Segurança Pública. Por muito pouco, Bianca Cortes não se tornou uma dessas vítimas. O ex-marido, pai dos dois filhos dela, tentou matá-la por não aceitar o fim do relacionamento.
6: O ano passado, ele invadiu aqui a minha casa, destruiu a porta e correu com uma faca pra cima de mim, porque ele queria questionar, um dia antes dele fazer isso, eu tinha saído. Aí ele queria questionar, saber com quem eu tava, se eu fiquei com alguém, e aproveitou a faca na mão para poder mandar eu retirar todas as acusações que eu fiz contra ele. Aí foi quando a polícia veio aqui, ele fugiu antes da polícia chegar, ele conseguiu fugir antes da polícia chegar. A polícia me levou lá para casa da mulher brasileira e eu fiquei alojada com as crianças praticamente um mês. Até ele ser preso.
5: A coordenadora de gênero e raça do Fórum Brasileiro de Segurança Pública, Juliana Brandão, destaca que o aumento dos feminicídios revela as fragilidades do Estado.
7: Uma agenda que se propõe a defender os direitos das mulheres precisa levar em conta essa persistência da violência doméstica, principalmente no âmbito do privado, no âmbito do lar, no âmbito da residência das mulheres, né? E isso também vai reforçar que a gente está lidando com um cenário que ele é estrutural. Então, esses episódios de violência não letal, como aqui eu estou falando de agressões, de ameaças, de perseguições, eles frequentemente antecedem desfechos letais, e aqui eu estou falando do feminicídio.
5: O levantamento também aponta que mais de 62% das vítimas foram assassinadas dentro da própria casa. Na maioria dos casos, o crime foi cometido pelo companheiro ou ex-companheiro da vítima. Além disso, para cada feminicídio registrado, houve quase 3 tentativas de assassinato, o que reforça a necessidade de fortalecer as ações de prevenção.
7: Os lares são territórios de violência e estão atingindo mulheres em idade reprodutiva. A maior parte das mulheres vítimas de feminicídio estão na faixa dos 25 a 44 anos e são mulheres negras, né? Então, aqui eu estou falando de 65% das vítimas. Ou seja, quando a gente está falando de feminicídio e de políticas para enfrentar essa violência, a gente também precisa discutir e enfrentar o racismo.
5: Para a diretora executiva do Instituto Sou da Paz, Carolina Ricardo, os últimos dados do Anuário Brasileiro de Segurança Pública mostram mudanças e novos desafios para as forças de segurança. Segundo ela, é preciso investimento, sobretudo em tecnologia.
8: Uma prioridade para o Brasil, a gente precisa pensar no que deve ser feito para reduzir esse crime. A gente sabe que tem questões culturais, desde o machismo, que entende a mulher como propriedade do homem, até a nossa deficiência nas instituições de polícia e de segurança para atender essa mulher, para encaminhar, para garantir o afastamento real do agressor com as medidas protetivas. Então, investir em tecnologia para isso, também trabalhar a responsabilização dos agressores, enfim, uma série de medidas.
5: Além disso, de acordo com Juliana Brandão, os municípios menores concentram as maiores taxas de feminicídios e as estratégias que já existem devem ser melhoradas.
7: Porque ali a gente está lidando com cidades que têm uma menor estrutura de atendimento especializado. São elas que estão concentrando 50% dos feminicídios do país. Pensando então em estratégias, né, que podem aí ser replicadas, né, a gente tem que olhar então para uma ampliação das delegacias especializadas, pensar em serviços de acolhimento, e aqui estou falando de casas-abrigo, mesmo a Casa da Mulher Brasileira, num aumento das patrulhas Maria da Penha, a fiscalização das medidas protetivas de urgência e, claro, medidas preventivas que alcancem desde as escolas, né, uma educação voltada à igualdade de gênero, também pensar na saúde e na assistência social como sendo aí polos importantes para que a vinculação com essa mulher que procura o poder público por meio desses serviços possa servir como um catalisador, né? Para que ela tenha aí um fortalecimento e um incentivo e um acolhimento para seguir adiante com a denúncia e poder, de forma efetiva, ter a sua proteção assegurada.
5: O aumento dos feminicídios contrasta com a redução da violência letal no país. As mortes violentas intencionais caíram 8,2% em 2025, totalizando 40.775 casos, o menor registro desde 2012. 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Produção e reportagem, Felipe Medeiros.
2: Olha, 9 horas e 23 minutos, dois médicos e uma secretária são investigados por suspeita de pressionar pacientes do Sistema Único de Saúde, o SUS, a pagarem por procedimentos em Criciúma, no noroeste do Rio Grande do Sul. Segundo as investigações, os médicos convenciam as vítimas de que as cirurgias eram urgentes. Com isso, familiares relatam ter ouvido que elas poderiam morrer se não fizessem o procedimento. Um dos investigados é o médico Edmundo Reateg. Um familiar conta que ele exigiu R$8.000 durante um exame de colonoscopia feito pelo SUS. Também nos destaques aqui, o médico afirmou que seria necessário um segundo procedimento, mas que era preciso pagar para que ele fosse realizado. Tá bom, gente? Trago aqui também que o Ministério Público analisou os inquéritos e apresentou denúncia contra Edmundo. A Justiça determinou medidas cautelares. O promotor de Justiça, Ronaldo Arbo, confirmou ainda as determinações que incluíam afastamento das atividades e monitoramento eletrônico. Uma liminar em um habeas corpus movido pela defesa do médico, no entanto, revogou o uso da tornozeleira eletrônica. Ele segue impedido de atender pelo SUS. Edgar já responde a um processo judicial na comarca de Encantado, na região dos Vales, pelo mesmo tipo de denúncia. Ele foi condenado pelo crime de concussão, que é o ato de exigir vantagem indevida. A defesa ingressou com recurso no Tribunal de Justiça do Estado. A secretária da clínica também foi denunciada pelo Ministério Público por envolvimento nos fatos. Segundo a apuração, ela auxiliava na pressão psicológica contra pacientes e familiares. Uma paciente foi convencida pela funcionária a realizar a cirurgia na clínica de forma particular, em vez de utilizar o sistema público. 9h25. Já voltamos depois do espaço comercial. Fica ligado.
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15: 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Busque a paz de Deus. Uma paz que seja profunda e aquecedora. A paz divina que mencionou o Senhor Jesus, o mundo, não pode dar. A paz de Deus é também sua. Ela pode estar dentro de você agora. Basta você pensar que ela vem. Então veja-a chegando e tomando conta do seu coração. Sinta-a presente, reconfortante, em todo o seu ser, até nas menores veias. Confie que está recebendo e receberá, pois quando o coração vibra, a alma se encanta. Deus, amoroso, amplia o que de bom está no seu coração. Nada neste mundo se compara à paz de Deus. Mensagem do livro Sabedoria Todo Dia, de Lourival Lopes.
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0: 9h29, 9h30 agora. Deixa eu arredondar para você aqui. 9h30 da manhã, gente, nesta manhã de segunda-feira. Vamos em frente com o programa, trazendo mais informações para ti aqui na 97, o programa Olho Vivo, né? Deixa eu trazer aqui, gente, que já falei aqui do spray de pimenta que entrou em vigor, né? Agora vai haver um evento para debater o assédio e saúde mental no serviço público, tá? Essa é uma informação importante para você.
1: Em 2025, o Tribunal Superior do Trabalho recebeu cerca de 142 mil novos processos por assédio moral no trabalho, um aumento de 22,3% em relação a 2024. Esses números traduzem tanto a ampliação do assédio na iniciativa privada como no serviço público. No Rio Grande do Sul, sindicatos afirmam que existe um aumento de denúncias de assédio. Por isso, a Federação Sindical dos Servidores Públicos do Estado promoveu um seminário para discutir assédio e saúde mental. Eliane Cesare, do SIND Itamaraty, conta que mesmo na diplomacia são inúmeros casos de assédio. Ela cita episódios ocorridos em embaixadas brasileiras em diversos países. Eliane explica que o assédio não deve ser visto como algo ligado a atitudes individuais de algum colega ou chefe.
2: O assédio não se materializa só por causa de um grito, por causa de uma desqualificação. Ele precisa de um conjunto de fatores organizacionais que fazem com que o uso do exercício do poder ele se materialize de forma abusiva e que traga danos à pessoa. O fenômeno do assédio, ele precisa ser visto sob a ótica da organização e não ser transferido como um problema da pessoa. Assédio não é um conflito interpessoal, assédio é um fenômeno, é uma forma de administrar. Então a gente precisa cada vez mais mapear, identificar, denunciar e tratar.
1: A mestre em sociologia e especialista em direito do trabalho, Angie Miron, ressalta que os estados têm canais de denúncia de assédio dentro do serviço público. Mas, na visão dela, o sistema não protege integralmente quem faz a denúncia.
3: A gente tem alguma regulamentação sobre, nós temos dentro de determinados órgãos públicos, comissões de combate ao assédio, mas um canal de denúncia que seja efetivamente seguro ainda é muito difícil, por questões políticas, por questões institucionais. Então, sim, a ausência de fiscalização, inclusive, né, sobre esses canais, da efetividade, de que se eles são seguros, ainda é uma lacuna que nós temos na nossa administração pública.
1: O presidente do Sindicato dos Servidores da Procuradoria-Geral do Estado do Rio Grande do Sul, Daniel Franco Martins, avalia o papel das entidades de classe para garantir um bom espaço de trabalho nos setores públicos.
4: A questão dos assédios no serviço público vem ocorrendo com bastante frequência. Nós temos recebido relatos. É importante justamente para os servidores terem o conhecimento, né, dos seus direitos, enfim, da questão de denunciar eventual assédio, buscar sempre ter as melhores condições de trabalho. O papel do sindicato é justamente fazer essa fiscalização, estar presente no ambiente do trabalho, buscando coibir eventuais práticas.
1: O evento avalia que esses episódios de assédio são mais comuns quando envolvem questões de gênero e raça. Agência Rádio Web, produção e reportagem, Christian Costa.
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0: 9 horas 37 minutos, 9:37, gente. Estamos de volta com o programa nesta manhã de segunda-feira. Hoje, dia 27 de julho de 2026, temperatura aqui nos estúdios da 97. Deixa eu ver quanto é que está agora. Deixa eu atualizar para você nesta manhã, tá? Nesta manhã de segunda-feira. Temperatura chegando na casa dos 20 graus em Santa Bárbara do Sul neste momento. Bom dia para você, obrigado pela carona, obrigado pela sintonia. Vamos falar sobre turismo, o nosso assunto agora aqui dentro do nosso programa, que vai acontecer amanhã, dia 28, gente. Deixa eu trazer para você aqui, atualizar você. Amanhã, dia 28, vai acontecer o Rota 360, edição Santa Bárbara do Sul. Estou recebendo aqui o secretário da Indústria e Comércio, Marcelo Dallanora. Marcelo, tudo bem?
1: Bom dia, Paulo Moisés. Como é que tá, bom amigo? Dia, Carol. Bom dia, ouvintes da Rádio Blau Nunes. Sempre bem, né, Paulo?
0: Ah, que maravilha. Carol Lopes, turismóloga do
1: Rota das Terras Encantadas.
0: Tudo bem? Bom dia.
2: Bom dia, Paulo Moisés. Bom dia, secretário Marcelo. Bom dia a todos os ouvintes aqui da Rádio Blau Nunes e Santa Bárbara do Sul e região também. É uma alegria estar aqui mais uma vez com vocês, né? Conversando um pouquinho sobre o turismo da nossa região.
0: Que bom, que maravilha. Bom, o que que significa a etapa Santa Bárbara do Sul desse Rota 360? Conta pra gente. O que que isso traz pra gente a partir de amanhã?
2: Bom, Paulo Moisés, quando nós retornamos as atividades juntos ao Departamento de Turismo do Rota das Terras Encantadas, ao Comaja, nós visualizamos que a necessidade, a importância do consórcio, que a Rota das Terras é um consórcio que reúne 18 municípios da nossa região, de nós trabalharmos o coletivo, esse é o propósito do consórcio, de nós trabalharmos a questão, a integração, os projetos em conjunto e desenvolvimento, mas para que a gente consiga desenvolver ações realmente eficazes e que sejam pontuais, a gente também precisa trabalhar o município como um todo, né? Porque são 18 municípios, cada município tem uma identidade, cada um tem um produto, cada um tem uma história. Então, e que isso, na verdade, se integra e constrói a Rota das Terras Encantadas, né? Então, nós criamos esse projeto Rota 360, que ele vai fazer esse giro, né, de 360 graus aí em todos os municípios que fazem parte do Rota das Terras, para que a gente possa identificar suas potencialidades, as necessidades, trabalhar isso juntamente com a comunidade, com os gestores públicos municipais, com os empresários que compõem esse grande projeto do turismo, né, para que a gente consiga, além de trabalhar só as questões regionais, mas também principalmente focar também nas identidades e nas necessidades também individuais, né?
0: Tu sabe que eu acompanho muito esse trabalho que é feito pelo Comaja e na Rota das Terras Encantadas, e a gente vê as potencialidades dos municípios, né? Você sempre destaca nas postagens quando você está lá. Aliás, você está um dia numa cidade, outro dia na outra, você está sempre trazendo isso aí. Secretário, o que que Santa Bárbara oferece para o Comaja, para o Rota das Terras Encantadas? Quais são os destaques de potencialidades no turismo aqui de Santa Bárbara? Dá uma recapitulada para a gente, por favor.
1: A nossa cidade, né, o grande potencial é o turismo rural, né? Então, e que está em alta, né, nos últimos anos, depois da pandemia aí mudou bastante. Então, assim, ó, nós temos um potencial muito grande que tem que ser explorado. E daí, claro que nada mais que a Carol, né, para falar. E amanhã o objetivo é esse, né? Quem é empreendedor e gostaria, né, de repente começar um novo empreendimento no ramo do turístico, amanhã é a oportunidade de estar sentado com nós, né, escutando aí, que a Carol vai dar várias linhas de pensamento, digamos, para tu, de repente, se colocar. Nós já temos algumas rotas, temos
2: construindo outras,
1: né? Então, é a oportunidade, né, para o pessoal amanhã se fazer presente na prefeitura a partir das 9 horas, para ter esse bate-papo, trocar ideias e importante para, com a reforma tributária, o turismo ganha uma grande força, né, nessa questão de arrecadação. Então, a gente tem que começar a pensar fortemente na questão turística.
0: Dá para te dar um spoiler aí, você falou que já temos umas rotas, mas estão abrindo outras. Conta pra gente.
2: É, na verdade, a gente, como o secretário falou, acho que tem grandes potenciais, e como falaste, né, Paulo Moisés, são vários produtos que a gente tem a nível de região. Nós temos, cada município tem uma identidade, tanto cultural, quanto assim, belezas naturais, também diversificada. Aqui a gente tem essa questão muito forte do turismo rural, muito forte da questão da cultura, o agro também, a gente fala, ah, mas nossa, o agro é, mas ele é um potencial extremamente amplo que está sendo desenvolvido, né? E nós começamos a unir esses e integrar isso como um todo. A questão do turismo religioso também é uma fonte muito forte aí que a gente tem. E já existem alguns roteiros, que é o Jacuimirim, que já foi desenvolvido por bastante tempo. Tem um projeto aqui do Museu na Estrada, que também é a questão do turismo rural. Inclusive, até vou colocar, né, secretário, eu vou passando aqui. Esse ano, Paulo Moisés, nós temos um projeto que é o Viajando pela Rota. Um projeto que reúne crianças de todos os municípios que fazem parte do nosso turismo, do nosso turismo aqui, dos 18 municípios da região, e trabalham com turismo junto às escolas, né? Os quatro anos trabalham juntamente com as escolas, e esse ano a grande final vai ser aqui em Santa Bárbara do Sul, no dia 29 de outubro, né, secretário?
1: Isso aí.
2: 29 de outubro. Então também traz um pouquinho sobre essa questão como um todo. E dentro desses trabalhos todos, a gente também está trabalhando a questão de construção de rotas, roteiros. Temos um caminho, que é o Caminho das Tradições, que é um roteiro que já está sendo desenvolvido entre o município de Santa Bárbara do Sul, Saldanha, Marim e Colorado, que é um roteiro de caminhadas, sim, trilhas. Então, a gente também está trabalhando eles. Até nós teríamos a trilha experimental na semana passada, mas em decorrência de todo aquele volume de chuvas também, a gente acabou.
0: Como, né?
2: E nós teremos agora, em agosto, o primeiro ponto, que vai ser uma trilha, uma caminhada experimental de um roteiro também.
1: Que
2: então,
1: o Paulo Moisés está convocado.
2: Convocando, né? Isso aí.
0: Dá para ir de bike? Não.
2: A gente vai estruturar ele para caminhadas, posteriormente para bikes e também futuramente aí para uma cavalgada.
0: Uma cavalgada também,
2: Tem muita coisa bacana.
0: É uma rota nova, né?
2: É uma rota nova, Na verdade, a gente está trabalhando esse roteiro que já vinha sendo desenvolvido pela questão do turismo religioso, né? As caminhadas.
0: Sim.
2: Que tem muitas caminhadas de Saldanha para Santa Bárbara, Santa Bárbara para Saldanha, Santa Aldanha, Colorado. E a gente começou a estruturar isso como produto, né?
0: Um produto, né?
2: Turístico,
0: é sempre no início do ano, né? É janeiro, acho
2: tem
0: que é.
2: Tem várias etapas,
0: aqui.
2: Né?
0: Começa?
1: A caminhada tradicional Santa Bárbara, Saldanha Marinho é no início do ano, em comemoração ao aniversário.
0: Tá.
1: Mas esse agora vai ser incrementado, algumas paradas a mais, aonde vai envolver as comunidades, propriedades, né? Que empreendedores no ramo lá em Colorado, que a gente foi, daqueles docinhos maravilhosos que depois quase passei mal, né?
2: As agroindústrias,
0: As agroindústrias, nossa. Mas tu sabe que aqui também dá pra gente fortalecer as agroindústrias aqui.
2: Com
0: também.
2: Certeza,
0: nossa.
2: Tá no foco do secretário aí também.
0: Deixa eu te fazer uma pergunta. A canoagem entra nesse contexto? Porque a canoagem é uma coisa fantástica que acontece aqui, né? Eu acho muito lindo isso aí, é salutar a recuperação do jacuí, a soltura de alivinos, quer dizer, isso não pode também dar uma mexida como turismo, canal?
2: Tá, nessa pauta, né, na última canoagem que a gente participou também, estive um pouco mais participando esse ano também com vocês aqui, e certamente, assim, ele é um potencial. Na realidade, tem muitas coisas que já estão acontecendo nos nossos municípios, né? Tem muitas atividades que já estão acontecendo e que a gente visualiza, não visualiza isso como potencial turístico. E é, porque ela traz pessoas para o município, as pessoas acabam adquirindo produtos, gastando no comércio local, nem que seja indo num posto de gasolina, numa farmácia, numa loja, enfim. Então, acaba movimentando a economia local, né? A canoagem, acho que é um evento muito importante, acho que é algo bem, bem pautável. Assim,
0: bem pautável,
2: colocar,
0: né?
2: Muito,
0: eu acho,
2: com certeza.
0: E movimenta bastante gente, né? Acho interessante, né, secretário?
1: Sim. Tipo, tem uma turma de Juiz que sempre vem, fica hospedada no nosso hotel Mercosul. Vieram até um dos caras da... veio para levar para Juiz uma canoagem.
0: Sim, sim,
1: né?
0: Sim,
1: é uma
0: exatamente.
1: Maior. O Yuri foi o que, até deu uma entrevista para a rádio.
0: Sim, deu,
1: né?
0: Deu entrevista para a rádio, exatamente.
1: Então, eles vieram conhecer para fazer uma Injuí.
0: Uma Injuí.
1: Então, para ver, né? Tipo, Injuí, a gente, às vezes, se baseia lá, é uma referência da região, né? Mas eles vieram conhecer aqui para levar para lá uma canoagem no rio Putiribu. Um assessor do governador teve aí junto, né? Que
3: Intermédio da Carol aí, veio conhecer também, o Matheus.
2: Isso, veio.
0: Olha que maravilha, que maravilha.
1: Então, tipo, teve uma abrangência muito grande essa última, né?
0: Uhum.
1: E claro que todo ano a gente tem que ir evoluindo e melhorando.
0: Uhum. Que coisa, então, que coisa boa, né?
1: Claro que daí entra algumas coisas que até a Carol, digamos, é a pessoa indicada para falar.
0: É.
1: Mas, tipo, a questão de... para envolver esse pessoal de fora, muitas vezes nós tinha que ter alguns bots, né, para alugar, para ter esse retorno.
2: Oferecer esse serviço.
0: Mas a Carol, pelo que a gente percebe, ela vende com facilidade o produto, né? É, devido, não, sério mesmo, ao teu lastro, círculo de amizade, a tua penetração no governo, em feiras, enfim, você tem esse dom, tanto é que você é formada nisso, né? Isso facilita para que você venda este produto aqui de Santa Bárbara, né, Carol?
2: É, vender, nós precisamos construir,
0: a,
2: né?
0: A ideia, a gente, né?
2: É, vender, construir esse produto, bem como o secretário falou. Vamos falar da canoagem em específico, né? Ele é extremamente um produto que está pronto, né?
0: Prontíssimo.
2: Tem aí mais de 30 anos de
1: 20
2: mais,
1: anos.
2: 20 anos. Eu já tô com a rota 30 anos.
0: Faz parte.
2: Mas aí de 20 anos, de mais de 20 edições que vem acontecendo, né? E é importante pensar que a questão hoje é... vários municípios da região participam, e sim, acho que a gente tem um potencial, sim, para transformar esse produto em ter esses serviços para poder oferecer na realidade, né? O que a gente precisa pensassem também o que nós precisamos, o quê? Desse empresário que tenha essa visão,
0: tenha
2: que
0: essa
2: isso
0: visão.
2: Pode ser um negócio, uma atividade que pode vir aí alocar, poder oferecer esse serviço, né?
0: Uhum.
2: Então tem muita coisa bacana, assim, com certeza, e ela tem um potencial imenso, com certeza.
0: Tem, né? Esse negócio que acontece ali em Itaíba é usado como ali do Elmo. Ali também entra nessa rota, né?

0: É que também foi uma coisa criada,
1: Ótimo,
0: né?
1: ótimo. Eu acho muito bonito isso aí, viu?
0: Exato, então, tipo, a cavalgada abrange, né? Faz parte
1: Faz
0: ali.
1: parte do.
0: E claro que a gente começou com uma forma comemorativa, né? Para comemorar o aniversário do município, em cima das quatro patas de cavalo, numa cavalgada, onde a gente se baseou na história do Caminho
1: Sim.
0: das Tropas, né? De ter o um monumento, de ter um documentário, e nessa segunda edição já envolveu comunidades, né?
1: É.
0: Da Álvaro Nunes Pereira,
1: Pinheiro
0: Esquina
1: Marcado,
0: dos Irmãos e Pinheiro Maicado.
1: exato.
0: E então, tipo, é um produto também, né? Que cada ano a gente tem que começar a explorar mais. E eu falo com os proprietários de cabanha. Um exemplo, eu vou falar os que eu falei, Miro Ribas, o Neco Ribas, para eles começar a alugar os cavalos para pessoas que vêm de fora, né? Então, veio alguém de Porto Alegre. Em vez de tu trazer um cavalo de lá, tu tem o cavalo aqui te esperando, encilhado, e é um lixo de mercado, né, que tem que ser explorado.
1: Tem que ser explorado. Eles têm bastante ali mesmo. Né?
0: Sim.
1: Nossa, é cavalo crioulo que ele tem ali, né?
0: Cavalo crioulo.
1: Cavalo crioulo, né? Tem bastante ali, né?
0: Sim.
1: Legal.
0: E várias outras cabanhas que tem,
1: Tem,
0: né?
1: tem,
0: Mas
1: tem,
0: eles eu tenho um
1: tem, tem.
0: contato maior, então é o que eu tenho alimentado a ideia, né? Que eles têm um potencial enorme, estão na beira da 285, né? Então.
1: É, e tem uma área enorme também de campo, de
0: Sim.
1: coisa. Pode até fazer lá para o pessoal fazer um passeio, né? É uma
0: É,
1: empresinha
0: com
1: ali. Bom,
0: certeza.
1: tudo é possível, basta querer, né? Como vocês disseram, tem que conscientizar o
0: Exatamente.
1: produtor, o empresário, na verdade. E é fácil de fazer isso, não? De convencê-lo, hein? Como é que vocês fazem?
2: Na verdade, acho que uma questão mesmo, o grande diferencial disso é a questão da vocação, né? Porque trabalhar com turismo, além de tu estruturar o produto, de você construir isso, na verdade, você tem que querer atender pessoas, gostar de pessoas, né?
1: Em primeiro
2: Saber
1: lugar,
2: que
1: você tem que investir.
2: vem que investir, tem que também estar disponível, né? Porque o turista, ele muitas vezes, a grande maioria do passeio dele, do roteiro, quando ele vai, é no final de semana, durante os feriados, então tem toda essa parte de desenvolvimento que tem que ser oferecido esse produto nesses horários diferenciais. Então,
1: Inverte, aonde você
2: inverte.
1: quer descansar, você não
2: Exato.
1: descansa. Vem
2: Hoje a
1: outras
2: gente
1: pessoas
2: vai
1: descansar.
2: para Serra Gaúcha, Bento Gonçalves. Tu chega lá na segunda-feira, a grande maioria das coisas são fechadas, né?
1: Pessoal tá
2: Começa a abrir
1: descansando.
2: quarta-feira, quinta, alguns pontos ali, dependendo do Vale dos Vinhedos, Caminho das Pedras. É quinta-feira em diante, né? Então, assim, mas trabalham de quinta a domingo, né?
1: É,
2: Então,
1: sem parar,
2: sem
1: né? É aquele
2: parar. Então,
1: negócio,
2: tem uma. Então, tem que gostar de pessoas, com toda certeza, né? Para poder. É um negócio, né?
1: é. É um
2: É um
1: negócio,
2: negócio. É um
1: lógico.
2: negócio.
1: É um negócio. E amanhã, quem pode participar amanhã? O que vocês já convidaram para participarem deste encontro amanhã no Salão Nobre? Como é que vai funcionar? Conta para mim, secretário.
0: Eu convidei o gerente da Rádio Blau Nunes, foi o primeiro que eu convidei, né?
1: Tu
0: Então ele
1: conseguiu
0: tem que
1: conversar com
0: estar,
1: ele?
0: claro.
2: Marcou um horário, né?
1: É, tá,
0: Convidei, convidei a imprensa, né? Convidei o pessoal que já faz parte da rota do Jacuí-Mirim, que então é um roteiro que tem, onde tem empresários ali, né, que participam. Convidei os presidentes dos sindicatos,
1: Importante. O Sindicato
0: pessoal
1: Rural
0: da.
1: fez um trabalho muito legal agora, né?
0: Sim.
1: É, eu vi.
0: Então, o pessoal dos artesãos, alguns empresários que são do meio. Até quero mandar um abraço pro Ramiro, da Cervejaria Santa Bárbara,
1: Sim.
0: que agora ele conseguiu o registro no MAPA, que é, digamos, foi um feito para ele. Fazia 2 anos aí que ele estava nessa peleia. Então, hoje, a nossa Cervejaria Santa Bárbara pode vender para o Brasil inteiro, né, registradamente. Então, foi uma baita conquista, né? Deixo uns parabéns aí pro
1: Que
0: seu
1: show,
0: Ramiro e
1: né?
0: família.
1: Que maravilha pro Ramiro, né?
0: Isso.
1: Muito legal.
0: Convidei o pessoal, a patronagem do CTG Velha
1: Velha
0: Carreta, que
1: Carreta.
0: também, né, faz parte. Então, digamos, vamos hoje reforçar os convites e estamos aqui para reforçar o convite, né? Então,
1: Não, claro,
0: quem.
1: com certeza, convidar, né, tia?
0: Os restaurantes, eu mandei para alguns, ainda falta convidar outros, por causa que eles estão cadastrados no Cadastur, né?
2: Cadastro.
1: Estão
2: Então.
1: todos aqui?
0: o pessoal dos hotel.
1: Também?
0: Então, também. Então, tipo, convites estão sendo feitos, né? E agora
1: Ah.
0: temos aqui reforçando o Paulo Moisés.
1: E o importante é que essas pessoas participem, né? Porque depois não. Bah, porque não acontece nada, mas quando acontece as pessoas não vão.

0: Então tem
1: não,
0: que
1: mas
0: ir.
1: a gente, viu, Paulo, mas a gente não pode se queixar. Sempre que eu convidei, estão sempre presentes lá, então. E tenho certeza que mais uma vez nós vamos ter casa cheia lá.
0: É que tu é carismático, né, velho? Tu convida, o pessoal vai, né? Ah, Marcelo. Que legal, Ti. Não, mas é verdade, tu sabe que as pessoas aqui pegam no tranco, né, Ti? Na verdade, assim, na primeira não vai, né? Mas é importante. Eu acho muito
2: mas
0: importante.
2: Acho que é importante também colocar nessa linha, né, Marcelo e Paulo Moisés, que o encontro que a gente vai falar amanhã lá vai ser debatido sobre a questão do turismo local, turismo regional. Vamos, a gente vai trazer também as novidades e aquilo que a gente está trabalhando como região também. É aberto ao Conselho Municipal do Turismo, esses empresários, como o secretário acabou de falar também, mas a comunidade como um todo, né? Porque a gente pensa assim, o turismo, de forma indireta, quem que ele atinge? As empresas, os hotéis, os restaurantes, mas ele atinge a comunidade como um todo.
0: Sim.
2: É porque as pessoas, no momento que a gente começa a fomentar o desenvolvimento da atividade turística, a comunidade como um todo acaba ganhando, né?
0: Sim, você
2: ah, é
0: movimenta.
2: O dono do hotel que ganha. Ok, é o dono do hotel, mas aí o do hotel tendo maior fluxo, ele vai ter que ter o quê? Mais pessoas trabalhando, mais colaboradores, ele vai comprar mais no supermercado, e assim, na padaria, assim por diante.
0: E
2: então, assim,
0: vai.
2: É, então, assim, está aberto à comunidade para que venha falar um pouquinho, discutir essas políticas públicas. Nós vamos ter um momento bem importante a nível dentro do nosso encontro, que a gente, aqui o município já possui o plano municipal do turismo, né, secretário? Até a gente vai fazer uma avaliação breve desse plano também, do que está sendo trabalhado, até discutir aquilo que já foi feito, aquilo que está sendo feito, a situação, digamos assim, do todo, né? E também ouvir a comunidade. Acho que é o momento da gente ouvir aquilo que a gente pode colocar, o que a gente pode melhorar e fazer também a nível de turismo, a nível de serviços, para esse desenvolvimento. Então, é um momento assim de troca de ideias também, né? Bem como tu fala, assim, depois onde. Então vamos lá, vamos trazer as ideias.
0: Vamos,
2: né?
0: Lá, vamos lá, claro. Exatamente.
2: Acho que é um momento de debate, né? De construção coletiva.
0: Fala, secretário, antes de eu trocar o assunto, eu quero fazer uma pergunta.
1: Faça a pergunta.
0: Eu fiquei muito impressionado com o que aconteceu com o final. Eu assisti as imagens do Senhorita Turismo. Achei muito legal ver Saldanha Marinho também, né? Muito bonito. Mas fiquei com aquele gostinho de quero mais, que eu sentia falta de Santa Bárbara. Né? É verdade. Eu acho que Santa Bárbara, pela nossa representante aqui, nós tínhamos o potencial de levantar o caneco, como você diz, viu?
1: Paulo Moisés.
0: Não, tu sabe que... Tu me diz.
1: Também fiquei com essa sensação.
0: É.
1: Mas até quero mandar um abraço para a Bea, como nós chamamos, né? A Beatriz. A nossa Senhorita Turismo, que por questão profissional, ela teve que se deslocar, né, para outro município para trabalhar. Então, eu acho que uma coisa muito louvável para ela, né?
0: Lógico.
1: Que é uma veterinária de primeiro gabarito. Então, ela foi para um tambo de leite, agora não vou saber dizer.
0: Sim.
1: Mas todo mundo que estuda quer bater as asas e crescer profissionalmente, né? Então a gente deu o apoio total para ela,
0: com
1: né?
0: Com certeza.
1: Mas a gente ficou com esse sentimento porque a gente sabia do potencial dela.
0: Do potencial de Santa Bárbara,
1: e com
0: exatamente.
1: Com certeza ela estaria
0: dentro
1: que, da corte.
0: Eu acho que estaria na corte lá com a coroa maior. Ah, foi um grande momento, né, Carol?
2: Nós fizemos agora no início do mês aqui o nosso... Na verdade, foi o encontro alusivo aos 29 anos. Aliás, comemoramos os 29 anos do Rota. Tivemos um momento bem especial, que foi a escolha da Senhorita Turismo e as princesas da região. E foi, tivemos 14 participantes dos 18 municípios. Então, não foi só a Bia que não participou, tá? Mas também teve outros municípios. E a gente entende, né, que essas meninas, elas se disponibilizam a concorrer, a representar um município, né? E a gente sabe que elas, com o passar do tempo, vão, assim, a vida vai trazendo novas oportunidades e desafios também. Então, teve 4 municípios que acabaram não participando também, né? Mas com toda certeza, daqui 2 anos a gente vai ter aí mais um encontro.
0: Mais um,
2: né,
0: encontro.
2: Ou talvez antes, talvez, né? Vamos pensar, né? Que a gente tem uma programação muito grande aí. Estamos indo rumo aos 30 anos de Rota das Terras Encantadas e vão ter muitas atividades.
0: Eu estava,
2: né,
0: vendo umas fotos, inclusive você estava com ela. Santa Bárbara já teve uma Senhorita Turismo, né?
2: Já teve,
0: né?
2: A irmã da Bárbara.
0: Já teve. Não lembro em que ano, mas eu vi.
2: Não me pergunte o ano também.
0: Eu também não me pergunto o ano também, não. Mas Santa Bárbara já se fez representar, né? Já levantou,
2: já
0: lá,
2: esteve,
0: como se diz, né? Foi e tirou o primeiro lugar. significa que Santa Bárbara está muito inserida nesse contexto do turismo,
2: Com
0: né?
2: certeza, com certeza, né? A
0: Tá.
2: gente e aí, provavelmente daqui a uns dias aí a gente vai ter novidades quanto a essas questões todas aí de corte, de senhoritas turismo, de soberanas, enfim, tudo isso, né?
0: Falar em
2: A
0: corte,
2: região.
0: nós vamos ter escolha. Foi bom tu falar. Uma coisa puxa a
2: Eu
0: outra.
2: falei regional.
0: Ah, tá. Ô, secretário, vamos ter municipal. Agora eu falei com o pessoal da JB Produções, que vai produzir, que vai efetivar a FEICAS do ano que vem. Me dizia ele, nesse microfone que você está usando aí, que outubro vai ter a escolha das novas soberanas aqui do município.
1: Dia 9?
0: É por aí, né? Vocês já estão preparados? Já distribuíram os convites para
1: Não,
0: já abriram
1: já
0: as inscrições?
1: começamos a trabalhar isso, mas ainda não fizemos o convite.
0: Não, mas já
1: Mas,
0: abriram as
1: né?
0: inscrições?
1: Então, ainda não, mas estamos já trabalhando em cima disso, então dentro dos próximos dias aí, com certeza, daí a gente vem oficialmente, né, fazer essa divulgação.
2: Viu? Falei que ia ter novidades.
0: Viu, né? Deixa eu te fazer uma pergunta. Tem idade mínima e máxima para inscrição, não? Vai
1: Tem até devido, né, a essa representatividade
0: ter.
1: regional, então a gente segue os critérios do Rota, né?
2: Isso. Até a gente vai ter uma reunião agora, Paulo Moisés, da quinta-feira, né, Marcelo, da
1: Isso.
2: Rota, do Departamento de Turismo do Comagem, então da Rota das Terras Encantadas, e a gente vai avaliar um pouquinho essas questões, porque os concursos municipais, cada um deles tem o seu regimento, seu regulamento, na verdade, né?
0: Certo.
2: E a gente está tentando, assim, não é uma regra, mas assim, que todos utilizem mais ou menos as mesmas questões, porque daí isso fique padrão a todos também para o regional posteriormente, né? Então a gente vai trazer a avaliação do evento que aconteceu no dia 10, que foi do nosso regional, e trazer essas ideias também para os secretários, para os municípios também, né? Para que a gente. Porque essa questão regional, a gente tem municípios que tem de, no mínimo, 15, a máximo 25, outros têm 18 aos 21, então vai para a gente ter um padrão, mas
0: Tem um padrão,
2: para que a
0: né?
2: gente consiga desenvolver, porque se deu, depois não consegue passar, participar do regional, né? Então,
1: É,
2: é
1: nós já
2: essa.
1: se baseamos, né, no
2: Isso.
1: regulamento do regional para escolher no ano passado. Mas porque tem que ser, como a Carol falou, né? Uma menina de 15 anos, automaticamente, depois da burocracia, até para deslocamento de eventos,
0: Precisa
1: tudo,
0: de
1: né?
0: autorização dos pais para tudo,
1: É,
0: né? É verdade. Eu
2: exato, exato.
0: não, mas
1: Então,
0: tá
1: temos que
0: certo.
1: respeitar essas
0: Vamos
1: questões.
0: respeitar essas questões. Bom, esse é um assunto que vem para frente, né? Dia
1: Vem para
0: 9 de.
1: frente.
0: Mas tá, cara, agosto, setembro,
1: É,
0: estamos
1: não, é
0: em
1: logo
0: cima,
1: ali,
0: é
1: com
0: logo ali, né?
1: certeza.
0: Logo ali, logo ali.
2: Mas o recado que dá para dar, né, secretário? Meninas, se preparem, né? Quem quer concorrer, começa a se organizar.
0: Que maravilha, gente. O que vocês gostariam de falar? Eu não toquei no assunto, não perguntei.
1: Não, acho que reforçar, né, então, o convite para amanhã, os empresários aí que quiserem se fazer presente, que por um motivo ou outro eu não convidei pessoalmente,
0: Sintam-se convidados,
1: né,
0: é.
1: se sintam convidados, com certeza, né, que vai ser um prazer a gente estar lá trocando ideias, né, ouvindo o pessoal aí que são empreendedores e até novos empreendedores, né? Então,
0: Surge, né? Vai,
1: claro.
0: não, e tem que surgir, vai surgir. Santa Bárbara está em expansão, então nós temos que, nessa crescente aí, temos que abrir o leque, né,
1: Com
0: cara? Eu acho,
1: certeza.
0: com sinceridade,
2: É
0: tem.
2: verdade.
0: Ah, aquele queijinho do Almir ali, vou te contar uma coisa. Obrigado,
2: Sim.
0: secretário, por tua participação aí, tá? Muito obrigado mesmo. Venha sempre conversar conosco e trazer essas informações preciosas para nossa comunidade. Fico muito grato, tá
1: Paulo
0: bem?
1: Moisés, eu que agradeço, né? É um prazer estar aqui. Programa mais ouvido da região, Carol. E até de vez em quando a gente brinca. Paulo Moisés, quando tinha uns assuntos meio polêmicos, ele me chamava. Mas o Ibope ia lá em cima, né?
0: É que ele nunca correu. Sério, eu admiro ele porque às vezes não, na brava mesmo, as coisas polêmicas que tinha, ele era vereador. Eu chamava ele. Mas o pessoal tinha gente que enlouquecia, né? Mas ele sempre foi,
1: Não,
0: nunca
1: mas
0: correu.
1: ouvia, mas com respeito e com
0: Tudo vai em
1: transparência, né,
0: frente,
1: gente,
0: vai
1: com
0: em frente.
1: certeza. E como que eu vou, né, tipo, negar um convite?
0: É,
1: E
0: não
1: claro,
0: nega.
1: e se a gente é representante da
0: Exato.
1: nossa comunidade, tem que estar nas boas e na ruim, né,
0: É,
1: Paulo
0: tem que
1: Moisés?
0: representar, exatamente, tem que estar. E hoje você,
1: Única
0: hoje é.
1: coisa que hoje eu não quero falar é do futebol.
0: Ah, não dá para falar, com
2: Ai,
0: certeza.
2: entendi.
0: É, Colorado, né? Não fala. Tu é do Colorado ou tu é do
2: Eu
0: Grêmio?
2: sou gremista.
0: É,
2: Olha aí,
0: meu
1: ó.
0: Deus. Ah,
2: Mas
0: salvou.
2: viu? Mas também tá sofrendo, né?
0: Ah, Carol. Além de tudo, esmóloga, você é uma pessoa muito bem vista e a nossa primeira dama. Obrigado pela tua participação no programa.
2: Paulo Moisés, Marcelo, obrigada por estar conosco aqui hoje. Aliás, obrigada pelo convite, né? Por dividir hoje aqui esse momento aqui falando um pouquinho sobre a nossa questão, nosso trabalho, reiterando o convite para amanhã também junto à comunidade aqui, então estar aqui junto à prefeitura, né, para a gente poder debater essas ações bem importantes para o nosso município, sempre pensando que o turismo ele não é só o viajar, mas também ele é trabalhar desenvolvimento e podemos trabalhar com a transformação de empreendimentos, de comunidades e trazer sempre os benefícios. E é isso que a gente está pensando assim nível de região, trazer isso para cá. Estamos aqui na maior portal de entradas dos nossos turistas argentinos aqui, que é a 285, né? E por que que eles estão passando, mas por que eles não podem parar também? E acho que é um
0: Exatamente.
2: grande desafio para nós, né? E esperamos todos amanhã lá conosco, então, na prefeitura amanhã a partir das 9 horas.
0: Obrigado, Carol, tá? Muito
2: Obrigada.
0: obrigado mesmo. Marcelo, um grande abraço, muito obrigado.
1: Um abração.
0: Gente, 10 horas 6 minutos da manhã, 10 e 6 aqui na 97. Eu tô chegando ao final do programa, porque a Tuca Ferreira já vem chegando aí com o show da manhã. Toma um cafezinho lá, Marcelo. Fica à vontade lá, Carol. Toma um cafezinho que tá gostoso, né? Por ser nosso aqui da casa. Mas tá bom o cafezinho, viu? Gente, obrigado pela carona. Nosso programa retorna amanhã. Amanhã eu não estarei aqui, tá? Amanhã vai estar aqui comigo no nosso programa o companheiro Osmarino, vai fazer o programa amanhã, porque eu estarei em Passo Fundo amanhã de manhã. Tá bom? Um grande abraço a você. Obrigado pela carona. Obrigado pela sintonia. Olho Vivo volta amanhã.

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Bom dia! Segunda-feira chegou, sua linda de bonita! Tem sol aí aqui, tem sol! Tá um dia lindo de bonito, tomara que continue com esse solzinho, né? Não sei não, a temperatura estamos na casa dos 21 graus, tomara que continue, né? A mulherada tá faceira, né? Tava vindo eu pro trabalho e passando assim pelas casas, né? Já tinha assim os varais coloridíssimos, né? De roupas, né? Meu Deus do céu, a mulherada, né? Acordou cedo, aproveitando o solzinho, né? E tem roupa, né? Menino do céu, tá florido de roupas, né? Que legal! Tamo junto no nosso show da manhã, alegria geral, muita música. Eu daqui, vocês daí, é nós juntinhos aqui nas ondas da 97.9 FM. Bom demais, segunda-feira, abençoada por Deus. Dia esse, do dia 27 de julho de 2026, 10 horas e 12 minutos. Tá legal? Tá na Blau.

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0: Chegando Banda, Cosmo Express, Fivela e Chapéu.
1: Ah.

10h15. Bom dia pra Joana Baiotto na sintonia. Curtindo? Menina, não corte o cabelo. Valeu, amiga.

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2: Olá, bem-vindas, minhas queridas. Que alegria ter vocês aqui no Toque de Mulher. Eu sou Andressa Pires e tô animada pra gente bater um papo leve com dicas que fazem toda a diferença no nosso dia a dia. Bateu a vontade de um doce? Faça essa receitinha rápida. Banana madura amassada, uma colher de cacau em pó, uma pitada de canela. Misture, coma geladinha. É doce, sacia e ajuda a controlar a ansiedade. Em 2 minutos, adeus culpa. Para ter uma pele mais viçosa e iluminada, experimente água de arroz e mel. Cozinhe arroz, coe a água e guarde na geladeira. Toda manhã, após lavar o rosto, passe a água de arroz com algodão. Espere secar, aplique mel por 10 minutos. Enxague. A água de arroz clareia, o mel hidrata. Resultado visível em poucos dias. Fica por aí, viu? Já já eu volto com mais dicas e energia boa aqui no Toque de Mulher. Não sai daí!
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Bom dia, galera do grupo! Bom dia, galera do Patissato! bom dia, Emir! Bom dia, Rosane Pitã! Bom dia, Edsel! Bom dia, Renan Júnior! Bom dia a todos vocês, lindos e lindas de bonitas! Olha só que legal, que bacana! Tamo junto, tá legal, tá na Blau! Bom dia, Branca! E todas as gurias, o pessoal do restaurante trabalhando e na escuta. Amamos a tua programação. Ai, obrigada pelo carinho. Eu amo vocês, queridos ouvintes. E olha só, aumenta o volume então, gurias. Vai pra vocês. Olha só, tá chegando aqui um bloquinho. Corpo e Alma, Gotas de Amor, Doce Pecado, Dona de Mim. E mais uma do Corpo e Alma, Sorriso Lindo. Tá legal? Tá na Blau. Bom dia, bom trabalho.

0: É doce pecado, dona de mim. Mas agora vou interromper um pouquinho a música, né? Porque eu tô com visita, sim, é segunda-feira e eles estão aqui. 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
0: 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Tchau, tchau, Antônio. Tchau, tchau, Alice.
1: Tchau, gente. Um abraço. Deus abençoe.
3: Tchau, tchau. Um abraço. Deus abençoe.
0: Amém. Que assim seja.

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1: Olá, meus queridos do Toque Astral. Letícia Leal chegando com a energia lá em cima para a gente sintonizar as vibrações do universo. Vamos direto aos recados astrais. Para você, Áries, a força está na sua iniciativa. É o momento de focar em novos projetos e resolver pendências com coragem. No amor, use a comunicação. Sua cor é o bronze e o número da sorte é o 8. Agora, Touro, prepare-se para colher os frutos da sua dedicação. Novas oportunidades surgem, principalmente na vida financeira. Seja flexível. A cor que te abraça é o verde oliva e o número é o 14. E para Gêmeos, o universo convida à conexão. Use sua inteligência e carisma para fortalecer laços e explorar novas ideias. Sua mente criativa te guiará. A cor da sorte é o lilás e o número é o 32. Gostou? A gente ainda tem muito mais para desvendar. Fica com a gente porque o Toque Astral continua com mais previsões, logo na sequência.
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0: 10 horas e 44 minutos, é show da manhã. Parabéns, parabéns para os aniversariantes do dia de hoje, dia 27 de julho. Parabéns para você, saúde, paz, bom, tudo de bom.
1: Parabéns, esta é a homenagem dos amigos sinceros que tem.
0: Parabéns, parabéns pra ele, o Juliano, primo, né? O meu primo Juliano, casado com minha prima Fábio, tá de aniversário, recebendo as homenagens toda especial, né? Da esposa Fábio e também da sua mãe, né? A dona Beta, com os votos de tudo de bom, de melhor, saúde, paz, felicidades mil. Continue sendo essa pessoa maravilhosa que você é. Tá bom, Juliano? Feliz aniversário!
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9: 10 horas e 51 minutos, em destaque comercial Hartmann Lojas Quero Quero, Espaço Carol Bestes. Yes. Nossos parceiros aqui do Show da Manhã, tá legal, tá na Blau, muita música. Oi, Loreci, daqui a pouco tem visita. É, a música, né? Sim, mas vai saber, né? Se daqui a pouco não tá chegando uma visitinha aí pra você, né? Isso aí, ainda mais pra passar toda semana, já pensou? Nossa, que legal! Ai, Loreci, o pessoal de Santo Antônio do Bom Retiro, o pessoal de Alfredo Brenner, bom dia. Ibirubá, minha terra natal, bom dia. O pessoal sempre ligadinho aqui nas ondas da 97.
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9: Bom dia, Emir. Tá curtindo? Tá legal? Tá na Blau? Tá chegando? São Marino, caso novo.
11: Doce menina.
9: Ah, mas antes, deixa eu avisar. Hoje tem brinde. Olha só, com todo amor e carinho, o oferecimento da nossa amiga Branca. Obrigada, Branca, de coração. É, vou sortear aqui, olha só que legal. Quer ganhar um tapete de crochê, né, confeccionado, né, pela minha amiga Branca? Então você já conhece o trabalho dela, né? Sabe que é um tapete então lindo de bonito. Quer participar? Então manda aqui o teu Show da Manhã é Show! Manda um áudio, tá? Manda um áudio que você vai estar aí concorrendo, tá? A esse tapetinho lindo de bonito. Show da Manhã é Show! Tá legal, tá na Blau?
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12: São Marino.
13: Música nova.
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15: Aqui é o Negão, a gente está aqui para mostrar a nossa nova música do trabalho do 14º CD da gente.
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0: 10h57, show da manhã é show e o pessoal já tá participando.
1: Bom dia, Tuca, bom dia a todos os ouvintes do programa Show da Manhã é Show, é Blau.

0: Cota de inundação do rio Jacuí é ultrapassada em Cachoeira do Sul. Agora 11 horas em ponto, 19 graus a temperatura em Porto Alegre. Este é o Pampa Notícias e vamos atualizando as principais informações do momento. O rio Jacuí entrou em cota de inundação em Cachoeira do Sul nesta segunda-feira. Segundo o Serviço Geológico do Brasil, o nível chegou a 9 metros no Passo São Lourenço. Já a prefeitura afirma que a cota de inundação foi atingida na barragem do Fandango e mantém o alerta máximo do plano de contingência. Há estradas bloqueadas e a balsa de São Lourenço está sem operar. E até o domingo, 9 pessoas estavam fora de casa por causa das cheias. O Rio Grande do Sul volta a enfrentar tempo severo entre esta segunda e terça-feira. O IMET emitiu alerta vermelho para chuva intensa com previsão de volumes acima de 100 milímetros por dia, além de risco de alagamentos, transbordamento de rios e deslizamentos. A Defesa Civil também publicou avisos vermelhos para elevação dos rios dos Sinos e Uruguai. Um motociclista morreu após ser atingido por um carro conduzido por um homem que fugia da polícia na noite de domingo em Novo Hamburgo. O suspeito havia roubado o veículo de um motorista de aplicativo em São Leopoldo e foi perseguido até causar o acidente. O motociclista chegou a ser socorrido, mas não resistiu. O suspeito permaneceu sob custódia no hospital. A vítima trabalhava em uma multinacional e fazia entregas à noite para complementar a renda. Ele deixou a esposa e o filho de um ano. O Tribunal Superior Eleitoral vai reunir diplomatas e embaixadores de diversos países para apresentar o funcionamento das urnas eletrônicas brasileiras. O encontro está marcado para 17 de agosto no Supremo Tribunal Federal e foi anunciado após o governo brasileiro negar o visto a 2 representantes do governo dos Estados Unidos que pretendiam discutir o sistema eleitoral brasileiro. Segundo o Tribunal Superior Eleitoral, a reunião tem como objetivo esclarecer o processo de votação e reforçar a transparência das eleições. O Irã afirmou que não pretende retomar as negociações de paz com os Estados Unidos e que mantém o controle do Estreito de Hormuz. A declaração ocorre após o presidente Donald Trump suspender a campanha de bombardeios contra o país. Teerã disse que também interromperá os ataques enquanto durar a pausa americana. Com a trégua, o preço do petróleo caiu mais de 8%, mas a tensão permanece na região após relatos de drones abatidos na Jordânia e ataques a uma base no norte do Iraque. E agora as informações do mercado financeiro. O dólar comercial opera em alta de 0,31%, cotado a R$ 5,09. O euro comercial opera em alta de 0,41%, cotado a R$ 5,80. O principal índice da Bolsa de Valores brasileira, a B3, opera em alta de 0,19% aos 174.372 pontos. 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
2: E aí, gente bonita! Letícia Leal chegando com a sua dose de energia e boas vibrações aqui no Toque Astral. Que delícia ter você por perto. Um abraço carinhoso para todo mundo que sintonizou. Vamos direto para as previsões porque o universo sempre tem algo especial. Para você de Câncer, o momento pede um olhar mais atento aos seus sentimentos. Não se isole, compartilhe. Sua intuição é forte no trabalho. A cor do dia é o verde esmeralda e o seu número da sorte é o 22. Já os leoninos, uma onda de criatividade e liderança bate à porta. Aproveite para se destacar, mas sem esquecer da humildade. No amor, a paixão. Sua cor é o dourado e o número da sorte é o 8. E para os virginianos, a organização e o planejamento serão seus trunfos. É hora de colocar as ideias em ordem e focar nos detalhes. cuide do seu bem-estar. A cor é o azul celeste e o seu número da sorte é o 31. Mas calma, que tem muito mais toque astral vindo por aí. Daqui a pouquinho a gente volta com as previsões para os próximos signos. Fica com a gente, não muda de sintonia.
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7: 11 horas e 7 minutos. Show da manhã é show.
6: Bora, Mandantares!
7: Tá legal, tá na Blau. 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

0: Isso aí, você que tá mandando teu áudio para participar aí do sorteio do tapete de crochê, um oferecimento da nossa amiga Branca, ela que faz lindos trabalhos, né? Então, manda teu áudio, show da manhã é show! Deixa eu atualizar aqui os bons dias e os áudios do pessoal que tá interagindo. Deixa eu ver, o da Verinha já atualizei, o da Terezinha Orsolim também. Adriana Baiana.
1: Bom dia, Tuquinha. Bom dia a todos os ouvintes da rádio. Tô legal, tô na Blau. Grande abraço a todos.
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0: Tá legal, tá na Blau. Mas pra valer, minha amiga Baiana, tem que mandar com a frasezinha, tá? Show da manhã é show. Pra mim registrar aqui pra você participar, certo? É, muito obrigada pelo teu áudio, mas esse daí eu não vou marcar aqui, certo? Tem que mandar outro, manda outro, dizendo show da manhã é show! Que nem aqui, ó, a Lisiane já mandou o seu áudio aqui, vamos ver.
3: Bom dia, show da manhã é show, tá legal, tá na Blau.
0: Isso aí, a Lisiane Bandeira já tá participando, Claudete Marcolã também.
4: Bom dia, Tuca, show da manhã é show.
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0: Show da manhã é show, é bom demais. 11 horas e 9 minutos. Aliás, né, 11 horas e 10 minutos.
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0: Calma aí, Loreci, daqui a pouco a visita tá chegando, tá? Só mais um pouquinho. Aguenta aí, Castor, tá? Tá chegando a visita. E espera um pouquinho, daqui a pouquinho aí tem visita.
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0: 11 horas e 10 minutos, atualizar mais umas participações aqui. Depois tá chegando o Banda de 10, uma noite com você pra curtir. Olha só, minha amiga Adriana Pessoa.
6: Bom dia, Tuca. Show da manhã é show. Bora, tá legal, tá na Blau.
0: Uhul, isso aí, Maristela. Bom dia pra você, Maristela. O Renê também, sempre na sintonia.
7: Bom dia, Tuca. Tô ligado no show da manhã é show. Quero participar do sorteio, Tuca.
0: Tá bom, já tá participando.
5: Menina!
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1: 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Tá na Blau, intervalinho. E já retornamos com mais show da manhã.
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5: Oi, gente linda. Andressa Pires chegando com o Toque de Mulher. De volta pra gente conversar e trocar umas ideias boas. E olha, o papo de agora é sobre uma coisa que parece pequena, mas faz uma diferença gigante no nosso dia a dia: a organização. A gente pensa que ser organizada é viver presa em horários, né? Mas não é. É sobre facilitar a vida, minhas amigas. Fazer uma listinha simples com o que é prioridade, sabe? Isso ajuda demais a não esquecer nada e, o melhor, a não se sentir sobrecarregada. Então, que tal começar a organizar um pouquinho? Um passo de cada vez. Já já a gente volta com mais dicas e mais Toque de Mulher pra vocês. Não sai daí.
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0: E agora, dona Rita, é hora de ouvir a barquinha de ouro. Tá legal, tá na Blau. É a mãe do Bandeirinha, tá na sintonia.
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0: E é claro, né, também o Leandro, o Laerte, a Liz, o Ronaldo, é a família.

Bom dia, Tuca. Aqui é a Salete Santos. Quero participar do programa. Adoro o teu programa. Ah,

0: legal, toda blá, o show da manhã é show! Bom demais! Alô, Passo da Palmeira, Cabanha, Flor do Passo! Tá bom demais, Débora participando, valeu amiga!
1: Ah, como eu queria estar perto de você, não aguento mais um só minuto.
0: Tem dúvida na frase? É só mandar aí o teu áudio. Show da manhã é show! Tá legal, tá na Blau.

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1: Olá, gente linda! Letícia Leal de volta com você no nosso Toque Astral. Adoro essa companhia. Começamos com Libra. A energia pede equilíbrio nas relações. No amor, diálogo. No trabalho, use a intuição nas decisões. Conselho, busque a paz interior. Cor, azul celeste. Número da sorte, 21. Para Escorpião, fase de renovação profunda. Emoções intensas para desapegar. No amor, a paixão se aprofunda. Conselho, mergulhe nas suas verdades. Cor, vinho. Número da sorte, 9. E para Sagitário, tempo de aventura e expansão. Liberdade para novas experiências. Explore e aprenda sem medo do desconhecido. Cor, laranja. Número da sorte, 33. Que energia! Mas o Toque Astral tem muito mais. A gente volta já com as próximas previsões. Não sai daí.
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5: 11:30. Estamos no inverno, mas vou te mandar uma receitinha de primavera. Bolinho de arroz primavera. Sim, olha só que legal. Tempinho para você pegar papel e caneta. Pronto, vamos lá para a nossa receitinha do dia, receitinha essa compartilhada pela amiga Vera. Olha só, né? Bolinho de arroz primavera compartilhado pela amiga Vera. Arroz cozido, a quantia desejada, ovo cru, farinha, ervilha, milho, tomate sem semente, bem picadinho, salsinha bem picadinho, tempero verde e sal a gosto. Misture todos os ingredientes a ponto de ficarem em forma de bolinho. Fritar em gordura bem quente. Bom apetite! Ali a nossa amiga Vera, o corretor às vezes atrapalha, né? Então, vamos consertar ali. Aonde eu falei tomate sem semente bem picadinho, salsicha bem picadinha. Então, para você que anotou salsinha, né? É salsicha bem picadinha. Sim, olha só, receita do dia compartilhada por nossa amiga Vera. E para você ainda que não mandou sua receitinha, né? Final do ano ali em dezembro, a Jaque estará fazendo sorteio, né? Como eu já havia falado para você, estará fazendo um sorteio de todas as receitas ali que você vai mandando, né? Então, quanto mais receitas você mandar, mais o seu nome vai estar ali na urnazinha, certo? A nossa amiga Vera já tem mais de 20, acho que, receitas, né, que você já mandou. Nossa amiga Adriana Pessoa também já são quase 50, 60 receitas que você já mandou. Então, né, tem uma grande chance de ganhar, certo? Então, para você que ainda não mandou sua receitinha, tá, e quer ganhar um belo presente de Natal ali, um oferecimento da nossa amiga Jaqueline Giesel, de Jaque Doces e Salgados, manda sua receita, tá? Ainda dá tempo! 11 horas e 33 minutos, essa foi a nossa receita do dia de hoje. Até a próxima!
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6: Deus vai te surpreender, viu? Esse DVD vai ser uma bênção na tua vida, meu irmão. Você crê nisso? Então receba aí.

0: que aconteceu? Ó.
1: E o exército de ossos seus, Deus ressuscitou.
0: E ele vai ressuscitar a tua vida, meu. Crê nisso.
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5: Chegou!

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0: 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As exportações brasileiras de frutas frescas bateram recorde no primeiro semestre, com 619 mil toneladas e receita de 709 milhões de dólares. Manga, limão e melão lideram. O Rio Grande do Sul responde por quase 80% das exportações de maçã, com a Índia como principal compradora. As perspectivas para o segundo semestre também são positivas. 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
5: 11 horas e 45 minutos. Comercial Hartmann Fruteira da Roça, Espaço Carol Best, junto com a gente na nossa segunda hora de show da manhã. Gente, olha só, como a nossa amiga branca vai trazer o tapete amanhã, tá? Então, amanhã eu toco terror novamente, tá? Então, pra você que participou hoje, tá anotadinho aqui, já registrei tua participação. Obrigado pela Maristela, a Vera, a Claudete, a Adriana Pessoa, a Adriana Baiana, a Lisiane, a Terezinha Ursolim, a Débora, tá? Então, amanhã tamo junto novamente, tá? Pra realização do sorteio. Daí tem mais gente participando, tá? Então, você que não participou hoje, né? Não mandou teu recadinho, manda amanhã. Show da manhã é show! Tá legal, tá na Blau. E daí, manda em áudio, tá? Daí você vai estar concorrendo a um belo, lindo, de bonito tapete em crochê,

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1: Chegando, foto 3x4, São Marino. Esse é o pedido do seu Luiz Miguel na sintonia. E ele deixa um abraço para nós aqui da equipe 97. Muito obrigada, seu Luiz Miguel, para toda a família Antunes e Menezes. E hoje não tem nada para os colorados. Ele tá brabo com os colorados hoje. Um banho de novo, né, seu Luiz Miguel? E com essas friagens, né? Ah, difícil.

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1: 11 horas e 52 minutos. Bom dia, Gerrão.
2: Daí, meu amigo, aqui é o Gerrão. Roda pra nós, mesa 14. Tá na Brau, tá legal. E roda de amigos lá pro bar do Tupi. Tá, meu amigo? Um abraço.

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1: Faz esta sanfona chorar, Luciano Maia.
2: JM, Roda de Amigos. E a Roda de Amigos eu vou rodar depois, porque agora está chegando o informativo da Emater. 11 horas e 55 minutos. Tá legal? Tá na Blau.
1: Nossas histórias contar.
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0: Bom dia, ouvintes da Rádio Val Nunes. Está no ar o programa de Materascar, hoje apresentado por esse que vos fala, o engenheiro agrônomo Ivo Dalck. Hoje vamos comentar um pouco sobre o nosso curso de boas práticas de aplicação de defensivos, que vai acontecer amanhã, terça-feira e quarta-feira. É um curso ministrado em 8 horas, uma parte teórica e 8 horas de parte prática. Ele é um curso que, em princípio, ele é para suprir a necessidade, né, da lei de aplicação dos hormonais, no caso, né, a CBO 24D, que tem um regulamento específico, né, para o uso desse produto para não provocar derivas e problemas em outras culturas. Mas ele é um curso que basicamente a gente abrange, vamos dizer assim, toda a tecnologia de aplicação de defensivos, né? Nós falamos desde da aplicação de herbicidas, né, inseticidas, fungicidas, né? A gente entra nos tipos de produtos que se usa na aplicação de defensivos, né? A gente usa vamos dizer assim, nas condições de segurança que o aplicador deve seguir para não se intoxicar, não ter problemas de contaminação. A gente fala da regulagem do pulverizador, né, da situação do pulverizador. A gente faz uma inspeção em um pulverizador e fala que o governo estadual tem um programa aí que faz uma certa inspeção nos pulverizadores também, em que condições os pulverizadores estão, né. Nós falamos sobre a questão da segurança, né, do aplicador, a questão da devolução de embalagens, da não reutilização das embalagens. A gente fala bastante dos tipos de bico, né, para cada tipo de situação de aplicação. Se a gente for aplicar um produto de contato, produto sistêmico e assim por diante, que tipo de bico a gente deve olhar, usar, né? Principalmente você fala também muito a questão das condições de clima que a gente deve seguir para ter uma aplicação, é importante, né? Quais são os alvos, né, das aplicações, né? Enfim, se são pragas, são doenças, ou são, né, herbicidas, ou são, no caso, invasoras, né? Falamos sobre tamanho de gotas. Então é um curso bem amplo, né? Muitos agricultores então fazem e aí tem uma noção nova, ou, né, muitas vezes o produtor tem conhecimento das coisas que faz na propriedade, mas não sabe o porquê está fazendo, né? Então a gente quer deixar ainda em aberto, né? O curso vai ocorrer amanhã, terça-feira, o dia todo, né? De manhã a parte teórica, a parte de tarde a parte prática com o pulverizador, né? Nós vamos trabalhar com a regulagem, enfim, dar uma olhada na situação do processador. No segundo dia de manhã também nós temos a parte teórica e à tarde nós temos um simulador que a gente então coloca vários tipos de bico, né? Desde bico cônico, bico oleque, duplo oleque, bico com ângulos, né, diferentes de 80, 110, enfim, para ver, vamos dizer assim, para explicar para o produtor o porquê de se fazer uma aplicação mais alta, mais baixa, e evitar de nos horários mais quentes, de mais vento, né, de umidade muito baixa, né, e assim por diante. Então a gente ainda tem algumas vagas, né? Quem eventualmente quiser fazer o curso ainda pode nos ligar ou nos procurar hoje ainda, né. A gente, pela nossa conta, temos ainda umas 4, 5 vagas aqui, quem quiser fazer, né, para fechar a turma, mas igual o curso vai sair de qualquer forma, nos liga para a gente então fazer uma inscrição e ter uma noção do curso. É bem importante esse curso aí, que ele tem uma. Ele vale por 5 anos, né? Então a gente já comentou isso, que tem pessoal que fez em 2021, então eles já estariam vencendo esse ano e teriam que refazer o curso novamente. Em princípio, a lei não prevê uma. Prevê fazer novamente o curso, né? Não diz que é uma revalidação, nada. Então tem alguns produtores até que vão fazer o curso, que são produtores que já fizeram há 5 anos atrás ou 4 anos atrás. Então, por hoje é isso, eu agradeço a atenção e uma boa semana a todos. Um bom dia.
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3: E aí, meus queridos do Toque Astral. Letícia Leal te convida a sintonizar nas energias. Que bom ter você aqui. Vamos às previsões que o universo preparou. Capricórnio, foco nos objetivos. Planeje e haja com confiança, no trabalho e no amor. Cor verde esmeralda, número da sorte, 27. Aquariano, inove. Criatividade em alta para transformar ideias. Relacionamentos pedem leveza. Cor azul turquesa, número da sorte, 33. Pisciano, ouça sua intuição. Cuide do bem-estar emocional e espiritual. Confie na sua sensibilidade. Cor lilás, número da sorte, 12. A gente se despede agora do Toque Astral. Que sua jornada seja leve. Volte em breve com mais. Um beijo da sua Letícia Leal.
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9: Meio-dia, 4 minutos para você que está almoçando. Bom almoço para você e sua família. Isso.

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3: Oi, minhas queridas. É sempre um prazer enorme dividir esse tempo tão especial com cada uma de vocês. E olha, pra gente começar essa nossa parte do programa com o pé direito, quero trazer um tema que é um verdadeiro presente. Um luxo que muitas vezes a gente esquece na correria do dia a dia. A leitura. Ah, um bom livro, né? É um refúgio, uma escola sem paredes, uma viagem.

0: viagem para outros mundos e até uma conversa íntima com alguém que a gente nem conhece. Fiquem ligadinhas, porque tem muito mais dicas e conversas inspiradoras vindo por aí, na próxima parte do nosso Toque de Mulher. Não saiam daí.
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Pérola Negra, Cerveja e Socorro, meio-dia e 26 minutos. Temperatura em Santa Bárbara do Sul, estamos na casa dos 23 graus.

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2: Espuma da cerveja, segunda-feira. Tá legal, tá na Blau. Amanhã tamo junto em mais uma edição do nosso Show da Manhã. Valeu, gente. Tchau, tchau.

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4: Meio-dia! Meio-dia 52 aqui na 97. Boa tarde pra você. Vamos abrir mais um blocaço das velhinhas de hoje, segunda-feira, 27 de julho de 2026. Boa tarde pra ti, né?

0: 1h02 aqui na 97, 1h02, dá um tempinho que a gente volta já. E os comerciais por aí, né? Já voltamos, segura que tem muito mais pra ti. Fica ligado que eu volto em seguidinha com a sequência das velhinhas de hoje, tá bom?
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5: Que delícia ter você aqui com a gente de novo, no Toque de Mulher. Eu sou a Andressa Pires e é sempre um prazer enorme trazer conteúdo feito pra você, que corre o dia inteiro, mas não abre mão de cuidar de si e do seu cantinho. E para começar essa nossa parte, que tal uma dica super prática para manter a casa organizada, mesmo com a rotina corrida? A gente sabe que não precisa ser perfeita, precisa ser funcional, né? Por isso, adote a regra dos 2 minutos. Se uma tarefa leva menos de 2 minutos, tipo lavar um prato ou guardar um sapato, faça na hora. Isso já tira um peso enorme. E para aquela baguncinha rápida, use cestos bonitos, viu? Uma vez por semana, 15 minutinhos para dar uma geral, sua casa agradece e a sua mente também. Fica ligadinha, porque ainda tem muito mais inspiração vindo por aí com dicas preciosas para a gente brilhar na nossa última parte do programa. Não sai daí!
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0: Mais 5 aqui na 97. Segue as velhinhas. É, as 2 da tarde por aqui.

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0: É, tem umas músicas que vou te contar uma coisa. Esse é os Beatles, Don't Let Me Down. Baita som, né? Quando eu digo que é um baita som, é baita som.
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0: Musiquinha gostosa de se ouvir, né? Patrícia Marques, Sonhos de Amor. Você fazer essa volta ao passado aqui com a 97, né, gente? Dá um tempinho, 1h47 agora, já voltamos depois do espaço comercial, tem mais pra você. Fica ligado.
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Vamos fechar o nosso programa de hoje. Volta amanhã as velhinhas aqui na 97. Fechamos com Bad Boys Blue. Valeu, gente. Boa tarde, ótima segunda-feira. Bom início de semana. Amanhã estamos de volta.

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0: Mercado financeiro reduz a estimativa de inflação pela quarta semana consecutiva. Agora 14 horas, 21 graus de temperatura em Porto Alegre. Esse é o Pampa Notícias e vamos atualizando as principais informações do momento. A estimativa para a inflação no Brasil em 2026 caiu de 5,15% para 5,12%, de acordo com o boletim Focus divulgado nesta segunda-feira pelo Banco Central. Pela quarta semana seguida, o mercado financeiro projetou queda, apesar da retomada da guerra no Oriente Médio, que elevou o preço do petróleo, com potencial para pressionar a inflação brasileira via aumento dos combustíveis. Para 2027, a expectativa subiu de 4,20% para 4,22%. Desde o início de 2025, o objetivo do Conselho Monetário Nacional é manter a inflação em 3%, sendo considerada dentro da meta se variar entre 1,5% e 4,5%. Há menos de 3 meses para as eleições, a Polícia Federal investiga 753 casos de crimes eleitorais registrados entre janeiro e julho deste ano. A maioria, segundo a corporação, envolve suspeitas de falsidade ideológica, caixa 2, inscrição fraudulenta de eleitores e compra de votos. O número dá uma média de quase 4 casos por dia. Ceará e Rio de Janeiro lideram o número de investigações com 81 casos cada, seguidos pelo Maranhão com 79. Na outra ponta aparecem Acre com nenhum caso, Distrito Federal com 2 e Roraima com 6. O Tribunal Superior Eleitoral realizará uma reunião com diplomatas e embaixadores de diversos países para explicar o funcionamento das urnas eletrônicas brasileiras. O encontro está previsto para o dia 17 de agosto e acontecerá no Supremo Tribunal Federal. O evento foi anunciado logo após o governo brasileiro negar visto a 2 funcionários do governo norte-americano que tentavam agendar encontros no país, incluindo uma reunião com o Tribunal Superior Eleitoral. Os 2 emissários do governo de Donald Trump teriam a intenção de questionar o processo eleitoral brasileiro e o sistema eletrônico de votação. A Delegacia de Proteção à Criança e ao Adolescente pediu prorrogação do inquérito que investiga a morte de um bebê de 1 ano e 7 meses em Pelotas. O prazo para a entrega, que teria e seria nesta segunda-feira, foi ampliado até o dia 3 de agosto. De acordo com a polícia, a mãe da criança continua presa. Segundo a delegada titular, a extensão do prazo será utilizado porque é necessário ouvir mais pessoas e realizar diligências. A Administração de Alimentos e Medicamentos e os Centros de Controle e Prevenção de Doenças dos Estados Unidos investigam um surto multirregional de infecções por salmonela associado, em parte, a ovos produzidos por uma empresa americana. O recall corresponde a 1,6 milhão de dúzias de ovos. Até o momento, foram registrados cerca de 100 casos da doença em 17 estados americanos, com 26 hospitalizações e nenhuma morte. Segundo informações divulgadas pela FDA, as infecções ocorreram entre 21 de novembro de 2025 e 30 de junho de 2026. Agora as informações do mercado financeiro. O dólar comercial opera em alta de 0,31%, cotado a R$ 5,09. O euro comercial opera em alta de 0,37%, cotado a R$ 5,80. O principal índice da Bolsa de Valores Brasileira, B3, opera em alta de 0,55%, aos 174.995 pontos. 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
4: E a gente vai chegando ao final de mais uma parte do nosso Toque de Mulher. Mas antes de me despedir, quero deixar um abraço bem apertado pra você que ficou com a gente. Sabe, a gente fala tanto de romance, mas esquece daquele amor que é a amizade entre mulheres. Aquela amiga que te liga às 2 da manhã, que guarda segredo, que celebra suas vitórias sem inveja. inveja, elas são tesouro. Guarde suas amigas, elas são um presente na vida da gente. E para fechar, uma dica que faz toda a diferença. Antes de mergulhar nas tarefas, reserve um tempinho para você. Um café tranquilo, uma oração, ou só ouvir sua música favorita. Pequenos hábitos que já fazem uma diferença enorme no humor e na disposição. Quero agradecer de coração a sua companhia em mais esta parte do programa. Foi uma delícia estar com vocês. Um beijo grande e a gente se encontra no nosso próximo Toque de Mulher. No mesmo horário, sempre com muito carinho para você.
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0: 14:18.
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0: 14:29.
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0: 14h40.
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0: 14:53.
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5: 15 horas e 6 minutos.
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0: Faz barulho pro Luan Pereira aí, gente!
2: Que sensacional!
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0: Essa Moreno.
1: Rainha!
2: Obrigado, gente. 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
3: 15 horas e 18 minutos.
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0: 11:32.
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1: 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Segura, Vini! Tamo junto, hein? É Bruno Barreto ao vivo! Diretamente de Maringá, no nosso querido Paraná. Assim, ó.
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1: 15 horas e 45 minutos.
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1: Oi, boa tarde!
0: Prepare-se para o Roda de Chimarrão, um programa dedicado aos amantes da música gaúcha, onde as cordas dos violões e o suar dos acordeões se misturam em harmonia, trazendo a essência da nossa cultura para cada lar que nos sintoniza. 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
2: 16 horas e 1 minuto. Boa tarde, tchê. Estamos começando mais um programa Roda de Chimarrão aqui pela Rádio Blau Nunes FM. E vamos começando com Anaí Caraí Guedes, O Mal e a Cura.

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16 horas e 12 minutos, agora é 4 horas e 12. Esse é o Roda de Chimarrão aqui pela Rádio Blau Nunes, FM 97.9. Tardezita de segunda-feira, né, tchê? Segunda-feira, dia 27 de julho. Deixa eu ver aqui a temperatura, vamos dar uma olhada aqui. 23 graus, é isso? Previsão de chuva para hoje, né? Minha irmã me mandou um WhatsApp, diz que em Cruz Alto caiu umas pedrinhas. Pequena, mas caiu. Não muito, mas caiu. Então vamos aí, né, Xê? Tente aí ficar, não. Com cuidado redobrado, né, tchê? Bueno, 16 horas e 13 minutos, vamos falando agora para Fortifol. 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Fortifol, força máxima em nutrição vegetal. 4 horas e 13 minutos, vamos trazendo Joca Martins, Motivos de Campo. E depois o César Oliveira, Romance do Mascarado.

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5: Dezesseis horas e 26 minutos, 4h26, 23 graus a temperatura. E a nossa previsão do tempo aqui atualizou, né? Previsão de muita chuva para hoje. Hoje e amanhã. Quarta-feira vamos ter sol e nuvens, quinta-feira tempo bom, sexta-feira tempo bom e sábado chove de novo. Olha, tempo velho, hein, che? Tá bem louco esse tempo velho. 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Eu disse Calef Imóveis e negócios rurais. 6 horas e 29 minutos, vamos trazendo o Nilton Ferreira, abrindo mais um bloco aqui do Roda de Chimarrão, tirando o peso das costas.

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6: Quatro horas e 42 minutos, 4h42. Esse é o Roda de Chimarrão, essa é a Blau Nunes FM, a rádio da tradição. Rádio aqui de Santa Bárbara do Sul, nossa querida rainha das coxinhas. E nós seguimos aqui de pé calçado na macega, falando agora para o escritório contábil AG. 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Eu disse Agropecuária Campeira, a sua amiga, a sua parceira. 4 horas e 45 minutos, vamos trazendo o Grupo Campeira, Balanço da Cordiona e depois o Grupo Manotaço, Quando Desencilho.

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5:01, 5:01, esse é o Roda de Chimarrão aqui pela Rádio Blau Nunes, FM 97.9. Tardezita de segunda-feira, dia 27, acho, 27 de julho, temperatura, deixa eu dar uma olhadinha aqui, chefe. Temperatura 23 graus, é isso? Não, 22. E previsão de mais chuva para hoje. Novidade, né? Novidade vir chuva, né? É uma novidade, assim, coisa de louco. Tava fartando chuva, né? Novidade, ô, oh, chuva. Que menino, que chuvarada, chefe. Hoje fui carregar um gado aí, né? Numa outra lida que eu tenho. Tchê. Bandeira velha tava atolando até minha canela. E não tenho o que fazer, né, gente? Com essa chuvarada, né, gente? A coisa não é fácil, né? A vida é mansa, mas atropela. E se facilitar, te pega, né? É. 5:02, 5:02. 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

0: Sim, vamos até às 5h30 agora. Procura aí no teu telefone, de repente tu consegue pegar.
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0: ela
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0: 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Vai aparecer ali, vai no...
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0: Eu te mando um abraço aí.

0: Bueno, agora são 17 horas e 12 minutos, quase 13. Esse é o Roda de Chimarrão aqui pela Rádio Blau Nunes FM 97.9. Nós ouvimos neste bloco aqui Entrando no Bororé com o grupo Quero Quero e abrindo o bloco Comparsa Surenha, Romance do Pito Apagado. Quero mandar um abraço especial pro meu grande amigo que tá na escuta, Ismael de Oliveira, né? Ismael de Oliveira. Lá de Rivera, nos escutando ali, né? Lá na divisa, lá no Uruguai, né? Um grande abraço lá pro meu amigo, esse amigo de longa data, e o Ismael, né? Grande abraço, tá lá chovendo, né? E ele tá tomando um atezito, escutando o Blau Nunes pelo celular. Grande abraço aí, Ismael. Grande abraço.
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Bueno, 17:18, essa música aqui quero mandar especial lá pra Rivera, né? Eia! Início do Uruguai, né? Um grande abraço lá. Essa aqui eu quero mandar pro Ismael e pra esposa dele que estão na escuta lá em Rivera, né? Os Monarcas, cantar é coisa de Deus.

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7: Bueno, 17 horas e 25 minutos, ao som do Porca Véia, cantiga de ronda. Vou ficando por aqui, meus amigos, agradecendo a todos pela audiência, pela companhia nesta tardezita de segunda-feira. Fiquem todos com Deus, que eu vou com Ele também e volto amanhã, se Deus quiser, às 6 horas da manhã, com o Pampa e Querência. Tenham todos uma boa, feliz e abençoada noite.

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Boa tarde. Começa agora o Conexão Regional deste 27 de julho de 2026. Hoje é um dia que se comemora o Dia do Motociclista, né? Também uma outra profissão exaltada no dia de hoje é o Dia do Pediatra, esse profissional da medicina que cuida da saúde das crianças, né? E é uma especialidade muito importante, assim como toda a profissão do médico. Porém, ele tem que entender a comunicação das crianças, analisar toda a sintomatologia daqueles recém-nascidos e por aí vai. E eu presenciei em muitas circunstâncias em sala de atendimento de pediatra, né? Quando levei meus filhos, que chegavam pessoas, mães, já com crianças mais crescidas, e contavam: olha, esse profissional que fez o seu parto, esse profissional que atendeu a mamãe, e assim por diante. Um carinho imenso com os profissionais da pediatria. Também hoje se dedica o dia de hoje para as prevenções de acidente de trabalho. E por falar em acidente de trabalho, ultimamente, nós temos percebido nas redes sociais muitas notícias envolvendo acidentes com agricultores, com máquinas, com operadores de outras máquinas de indústria e assim por diante, né? E sempre a gente suplica a proteção para quem está no trabalho que não enfrente problemas com acidentes. Então, também se preserva hoje uma profissão muito importante, que é o dia do despachante documentalista, trabalho com documentos e papéis oficiais. E ainda, hoje tem aniversários de muitas cidades, não no Rio Grande do Sul, mas em São Paulo, como é o caso de São José dos Campos em São Paulo e Santos Dumont em Minas Gerais. Proteção do dia de hoje no catolicismo, São Pantaleão, médico e mártir conhecido pela força e pela resistência. O Conexão Regional de hoje já está no ar em sua audição de número 17, aqui pela Rádio Blau Nunes, FM 97.9 de Santa Bárbara do Sul, com estúdios nos altos da Coronel Vitor do Moncel, 1756, para notícias locais, regionais, estaduais, nacionais e internacionais. Eu sou Osmarino Santos e sejam todos bem-vindos a mais um Conexão Regional. Este é o segundo programa que a Rádio Blau Nunes dedica à comunidade. Das 8 às 10 tem o Olho Vivo com Paulo Moisés e a gente fica até às 19 horas para levar notícias atualizadas, informações, como entrevistas, enfim. Interagir com a nossa comunidade, nós estamos ao vivo também pelo Facebook, na página da Rádio Blau Nunes. Olha, me dirigindo aqui para a emissora, agora há pouco me deparei com algumas pedras, granizo. E a Defesa Civil continua alertando, segue o alerta da Defesa Civil para a instabilidade hoje. Áreas próximas a Ibirubá, tempestades com granizo e vento, risco alto de destelhamento. E realmente, válido até as 19h30 de hoje, realmente, há uma hora atrás mais ou menos, o tempo assustou muito, uma escuridão e eram manchas, né? A gente percebia uma chuva mais avolumada em uma determinada região e menos avolumada em outra. Felizmente veio uma chuva até forte, expressiva, o que pode ter amenizado aqui para nós a situação do granizo. Agora, não sabemos ainda se a intensidade do tempo das 16 horas até o presente momento causou estragos e se houve o registro de granizo em algumas cidades da nossa região. Mas como hoje o acesso à comunicação via rede social, via rádio principalmente,
é muito rápida. Daqui a pouco nós deveremos ter mais informações para passar aos nossos ouvintes já conectados aqui com o Conexão Regional desta segunda-feira. Notícias locais, o atual prefeito de Santa Bárbara do Sul, Leandro Veneral, reassumiu hoje o comando do Poder Executivo Municipal, retornando integralmente às suas funções após um período de 10 dias de férias, né? Durante a sua ausência, o governo municipal foi conduzido pelo vice-prefeito Paulo Roberto Dalcastel, que respondeu interinamente pelo Executivo, assegurando a continuidade das ações, dos atendimentos e dos serviços prestados à população. Ao retornar às atividades, o prefeito destacou que o breve período de descanso foi importante para recuperar as energias e também para voltar de forma intensa às atividades do serviço público. Também enfatizou que, durante sua ausência, o município manteve o ritmo normal de trabalho sem qualquer interrupção na condição administrativa. Segundo o prefeito Leandro, a sintonia entre prefeito e vice garante segurança institucional e eficiência na gestão. Os trabalhos não sofreram e não sofrem qualquer solução de continuidade. Estamos alinhados em um único propósito, buscar resultados que atendam aos interesses da comunidade santa barbarense e promovam o bem comum. Com uma agenda já repleta de compromissos, reuniões e encaminhamentos administrativos, o prefeito retornou imediatamente às atividades, dando sequência aos projetos, programas e investimentos previstos para o município. 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

Realizou-se neste final de semana também a festa em comemoração a essas duas profissões muito importantes que são o colono e o motorista. Bênção dos veículos mantém tradição no dia do colono e motorista aqui em Santa Bárbara do Sul. Como parte das comemorações do dia do colono e motorista, a cidade manteve viva uma das tradições mais significativas da data, a bênção dos veículos. A celebração foi conduzida pelo padre João, que reuniu motoristas, agricultores e suas famílias para um momento de fé, agradecimento e proteção. Durante a cerimônia, carros, caminhões e outros veículos receberam a bênção, simbolizando o pedido de segurança para todos que diariamente enfrentam as estradas e trabalham no campo. A tradição realizada há muitos anos no município reforça a importância dos colonos e motoristas para o desenvolvimento de Santa Bárbara do Sul. Além do caráter religioso, o momento também representa o reconhecimento ao esforço e à dedicação daqueles que contribuem para o crescimento da comunidade, levando alimento, transportando pessoas e movimentando a economia local. A bênção dos veículos é um dos momentos mais aguardados das comemorações, reunindo a comunidade em um gesto de união, fé e valorização de duas categorias fundamentais para a história e o progresso do município. Essa reportagem completa você acompanha na página do Facebook da Rádio Blau Nunes.

Notícias do segmento policial: criminosos usam túnel de papelão para tentar invadir cofre de banco na cidade de Ivoti, no Rio Grande do Sul. O grupo que entrou na agência em duas noites seguidas foi preso em flagrante pela polícia que monitorava toda a ação. Um túnel improvisado com caixas de papelão foi a estratégia usada por um grupo que tentou arrombar o cofre de uma agência do Banco do Brasil em Ivoti, no Vale dos Sinos, na noite do último sábado. A estrutura foi montada para que os suspeitos rastejassem pelo interior do banco na tentativa de evitar os sensores de movimento. A ação, no entanto, já era monitorada pela Polícia Civil, que prendeu em flagrante três homens e apreendeu uma adolescente de 16 anos. Segundo o delegado André Serrão, da 1ª DP de Roubos do Departamento Estadual de Investigações Criminais, a ação do grupo começou ainda na madrugada de sábado, quando os suspeitos invadiram o banco após abrirem uma grade na lateral do prédio e fazerem um corte em uma porta que ligava a área externa ao interior do banco. Eles chegaram a entrar na agência, que estava vazia, mas decidiram deixar o prédio por acreditarem que o sensor de movimento havia sido acionado, o que não se confirmou. Entretanto, a movimentação foi percebida por uma pessoa que passava pelo local e acionou imediatamente a polícia. Ao longo do sábado, policiais permaneceram de campana nas proximidades da agência e flagraram os suspeitos monitorando o local. Depois de constatarem que o acesso aberto na invasão continuava da mesma forma, o grupo, achando que não teriam levantado suspeitas, retornaram na noite de sábado por volta das 21 horas com um novo plano de assalto. No interior do banco, eles uniram as caixas para formar uma espécie de túnel e passaram a se deslocar rastejando por dentro da estrutura improvisada para tentar driblar os sensores de movimento. Os suspeitos já se dirigiam à sala onde fica o cofre quando foram surpreendidos pelos policiais, que acompanhavam toda a tentativa de arrombamento. Eles tentaram fugir, mas foram contidos e presos em flagrante delito. A ação policial foi deflagrada pela 1ª Delegacia de Roubos do Departamento Estadual de Investigações Criminais, com o apoio da Brigada Militar e da 3ª Delegacia de Polícia de Novo Hamburgo, por volta das 22 horas. Foram apreendidos ainda dois veículos, um Renault e com um disco de corte no porta-malas e uma Sandero que servia como apoio, e ainda dois telefones celulares e luvas utilizadas no crime. De acordo com a Polícia Civil, a associação criminosa é suspeita de estar envolvida em um ataque recente no município de Sapiranga, no Vale dos Sinos. Os homens detidos responderão por furto qualificado, tentado, associação criminosa e corrupção de menores. O adolescente foi encaminhado à Delegacia de Polícia de Pronto Atendimento de Novo Hamburgo.

17h46, uma caminhonete perde o controle e atinge quatro carros e uma motocicleta estacionados em Santo Ângelo. Uma caminhonete se envolveu em um acidente no início da noite de domingo, 26, nas proximidades do clube comercial em Santo Ângelo, após o motorista perder o controle da direção e atingir veículos que estavam estacionados na via. De acordo com as informações preliminares, quatro automóveis e uma motocicleta foram atingidos pela caminhonete. O impacto provocou danos nos veículos, mas até o momento não há registro de pessoas feridas. As causas do acidente ainda serão investigadas pelas autoridades competentes. Equipes foram acionadas para atender a ocorrência e realizar os procedimentos necessários no local dos fatos. Notícias regionais: condutor fica ferido e desencarcerado após acidente na cidade de Passo Fundo. Um acidente de trânsito envolvendo uma Mitsubishi e um Volkswagen Pointer deixou um homem ferido. Na manhã de hoje, no cruzamento da Rua Independência com a Rua Prestes Guimarães, em Passo Fundo. Segundo informações apuradas no local, o Pointer de cor branca trafegava pela Rua Prestes Guimarães ao cruzar a preferencial em direção à Avenida Brasil, colidiu com a Mitsubishi e seguia pela Rua Independência no sentido da rodoviária. Com o impacto, o Pointer foi arremessado contra uma placa de sinalização e só parou após atingir o muro de um imóvel. O condutor ficou preso entre o banco e o volante, sendo necessário o trabalho de desencarceramento realizado pelo Corpo de Bombeiros. Além do caminhão de resgate, uma ambulância do Corpo de Bombeiros e uma unidade de suporte avançado do SAMU foram mobilizadas para o atendimento. O motorista do Pointer relatava dores na cabeça após bater a testa contra o volante, mas apresentava estado de saúde estável. Ele foi socorrido e encaminhado para atendimento médico.

0: 17 horas e 49 minutos, 17 e 49 agora. Muitas outras notícias passando por aqui no Conexão Regional. Daqui a pouco, o quadro A Entrevista. Olha, vamos atualizar algumas informações de grande destaque relacionados à economia e outros assuntos. Vamos a um giro de notícias com Eduardo Amaral a partir de agora, aqui no Conexão Regional.
1: Segunda-feira, 27 de julho de 2026. Este é o Giro de Notícias. Eu sou Eduardo Amaral e você confere os destaques do momento. Divulgado nesta segunda-feira, o boletim Focus reduziu mais uma vez a projeção para a inflação em 2026. A estimativa é que ao final do ano, a inflação do Índice Nacional de Preços ao Consumidor Amplo, o IPCA, fique em 5,12%. Esta é a quarta redução consecutiva divulgada pelo Focus nas últimas 4 semanas. No final de junho, o Focus previa uma inflação de 5,33% no acumulado do ano. O ex-governador de Minas Gerais, Romeu Zema, foi confirmado como candidato do Partido Novo para a disputa das eleições presidenciais deste ano. A convenção da legenda foi realizada na manhã desta segunda-feira em Brasília. Zema governou Minas Gerais em 2 mandatos, de 2019 a março de 2026, quando renunciou à cadeira para disputar o Planalto. Nascido na cidade de Araxá, Zema tem 61 anos e é formado em administração de empresas pela Fundação Getúlio Vargas, a FGV. A chapa do Novo, contudo, ainda não tem um nome para o cargo de vice-presidente, situação semelhante ao que acontece com o senador Flávio Bolsonaro, do PL, que confirmou sua candidatura no último sábado. A crise entre Brasil e Argentina escalou neste começo de semana. Nesta segunda-feira, o ministro da Fazenda do Brasil, Dário Durigan, chamou o presidente argentino, Javier Milei, de palhaço em resposta às declarações do mandatário do país vizinho no último sábado. Por sua vez, a imprensa argentina noticiou que Milei não pretende pedir desculpas depois de ter chamado o presidente do STF, Alexandre de Moraes, de lixo calvo e Lula de presidiário. O embaixador do Brasil na Argentina, Júlio Bittelli, foi convocado a Brasília para uma reunião com o ministro de Relações Exteriores, Mauro Vieira. E o Itamaraty também convocou o embaixador da Argentina no Brasil, Daniel Raimondi, para transmitir a repulsa às falas de Milei. O presidente da China, Xi Jinping, declarou ao presidente Lula apoio ao Brasil diante das tentativas de interferência do governo dos Estados Unidos, de Donald Trump, nas eleições brasileiras. Os dois líderes conversaram por telefone neste domingo. A conversa durou cerca de 1 hora e tratou também das relações comerciais entre os dois países. Os dois presidentes falaram sobre o fortalecimento da coordenação estratégica bilateral e multilateral entre as nações. Eles também trataram a respeito da aceleração nas negociações para um acordo entre o Mercosul e a China. Outro assunto foi a cota chinesa para as exportações de carne bovina brasileira. O setor de frigoríficos do Brasil já sente os impactos das sobretaxas para os embarques ao gigante asiático. O Giro de Notícias é uma produção da agência Rádio Web. Texto e apresentação, Eduardo Amaral. Edição, Mário Melo.
0: Obrigado pelas informações. Agora são 17 horas e 53 minutos, 17 e 53. Olha, estamos em período de convenção política. O assunto político ganha a cada dia que passa mais corpo devido à proximidade com as eleições em outubro deste ano para governo dos estados, deputado estadual, federal, senadores e presidente e vice da República Federativa do Brasil. Norberto Notari diz que convenções partidárias seguem até o próximo dia 5 de agosto. É o assunto do momento.
2: Começou o período de convenções partidárias para as eleições de 2026. Desde o último dia 20, partidos e federações podem reunir seus filiados para escolher oficialmente os candidatos e definir alianças. O prazo termina no dia 5 de agosto. As convenções são uma etapa importante, porque é nesse momento que o partido transforma uma pré-candidatura em uma escolha oficial da legenda. O advogado especialista em direito eleitoral, Rafael Morgenthau, lembra que essa etapa é o principal filtro do pleito.
3: Porque nós temos, segundo a nossa Constituição, um monopólio da indicação das candidaturas pelos partidos políticos. Qualquer cidadão que pretenda disputar uma eleição e ser investido num mandato eletivo,

0: dos partidos, cada partido com as suas próprias regras de escolha, com seus estatutos, mas deve convencer os chamados convencionais, né, no período das convenções, a endossar a sua candidatura.
1: Depois ainda tem outro passo. O candidato precisa ter o registro apresentado à Justiça Eleitoral. Os partidos então têm até o dia 15 de agosto para registrar as candidaturas. E a partir do dia 16 começa oficialmente a propaganda eleitoral nas ruas e na internet. O advogado Rafael Morgenthau reforça que os candidatos ainda não podem pedir voto.
0: Não são atos públicos propriamente, eles são atos interna corporis, inclusive não é possível fazer propaganda eleitoral em cima deles, né? É, claro que existe toda uma cobertura midiática, nós estamos falando a respeito disso, mas não é possível, por exemplo, abrir uma live numa convenção e fazer pedido explícito de voto. Aliás, possível é, a questão é que haverá consequências, né? Possivelmente isso pode ser tratado como uma propaganda extemporânea. Então nós estamos numa fase de filtragem e de discussão interna dos partidos, que são, na verdade, o veículo, né, principal entre a cidadania e o poder político.
1: Na disputa pela presidência, as primeiras convenções já movimentaram o calendário. O Missão foi o primeiro, no último dia 20, com Renan Santos. No sábado, o PL oficializou Flávio Bolsonaro. Neste domingo, o PSD confirmou Ronaldo Caiado e Unidade Popular garantiu Samara Martins. Nesta segunda, o Novo deve oficializar Romeu Zema. Estão previstas as convenções de Hertz Dias, do PSTU, no dia 31 de julho, Edmilson Costa, do PCB, e Rui Costa Pimenta, do PCO, no dia 1º de agosto, e Luiz Inácio Lula da Silva, do PT, no dia 2 de agosto. No dia seguinte, o Avante deve confirmar a candidatura do escritor Augusto Cury. Agência Rádio Web, produção e reportagem, Norberto Notari.
2: Obrigado, Roberto Notari, pelas informações. Agora são 17 horas e 56 minutos, 17 com 56. Olha a notícia que chega nesse exato momento aqui na redação do Conexão Regional. Tempestade severa provoca queda de granizo de grande tamanho na cidade de Santo Antônio das Missões. O município foi atingido por uma forte tempestade acompanhada de granizo durante a atuação de um núcleo de elevada intensidade sobre a região. Há relatos de danos em diferentes pontos da cidade e novas informações ainda estão sendo levantadas para avaliar a extensão dos prejuízos. A população deve permanecer em local seguro. E daqui a pouco, novas informações deverão ser amplamente divulgadas dessa tempestade que se registrou na cidade de Santo Antônio das Missões, aqui no Rio Grande do Sul.

Olha, ainda algumas horas atrás, tempestades severas provocaram forte queda de granizo na fronteira entre o Uruguai e o nosso estado do Rio Grande do Sul. Uma forte queda de granizo foi registrada às 10h30 da manhã desta segunda-feira no município de Artigas, no Uruguai. A cidade afetada pela instabilidade meteorológica fica localizada estrategicamente na região de fronteira com o município de Quaraí, situado na metade sul do estado do Rio Grande do Sul. O fenômeno climático confirma os alertas emitidos pelas autoridades de proteção sobre o avanço de uma frente fria e o início de um período de tempo severo na região do Cone Sul. Moradores locais compartilharam registros da grande quantidade de pedras de gelo que cobriram ruas e quintais em poucos minutos de tempestade. O avanço dessas áreas de instabilidade reforça a necessidade de atenção total dos gaúchos para o risco de temporais isolados ainda no decorrer do dia de hoje.

0: informações, o trator seguia pelo acostamento quando foi atingido pela carreta. No momento do acidente, uma forte neblina reduzia a visibilidade na rodovia, o que pode ter contribuído para a colisão. A condutora do trator sofreu ferimentos graves com fraturas e foi socorrida inicialmente ao pronto atendimento de São Mateus do Sul. Devido à gravidade dos ferimentos, ela foi transferida para o Hospital Regional de União da Vitória. Olha, em épocas de plantio, colheita, até mesmo na entre-safra, é muito importante atentar-se, né, para a precaução, ou seja, maquinário agrícola em via pública, em BRs, em rodovias, devem ter sempre uma sinaleira de alerta ligado ou um batedouro, porque estamos a cada período registrando acidentes gravíssimos, né? E como se trata de um equipamento pesado, na maioria dos acidentes ocorre, lamentavelmente, fatalidade, ou seja, perdem-se vidas, né? Perdem-se vidas. Então, muito importante os agricultores, quando forem se deslocar de sua propriedade, né? Até mesmo pelas estradas vicinais do interior. Sempre é bom manter cautela, né? Sempre um alerta ligado. E diga-se de passagem, muitas vezes os veículos que circulam no interior também vêm em alta velocidade. São representantes comerciais, às vezes com um horário agendado com o produtor. Então, esse descuido pode ser fatal e realmente lamentamos, né, quando isso acontece. 18 horas e 1 minuto, 18 e 1, já tem mais notícias por aqui. Nós vamos ao nosso segundo intervalo aqui do Conexão Regional e já vamos falar sobre energia solar. Energia solar, essa possibilidade, vamos saber inclusive de um profissional de uma empresa santa barbarense que já está aqui em nossos estúdios, o representante vai falar sobre energia solar, vantagens, de que forma você pode instalar na sua propriedade rural, ou até mesmo na sua residência aqui nas imediações da cidade, no perímetro urbano, e vias de acesso, como é que se faz para montar um projeto, como é que se apura custos, saber benefício, custo, rentabilidade, os requisitos necessários para você aderir a esse investimento, um assunto que cresce, vem crescendo rapidamente e com bons resultados. Então, daqui a pouco nós vamos falar sobre isso após o nosso intervalo. Agora são 18 horas e 2 minutos. Cabe a mim já dizer a você uma boa noite.
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Um grave acidente entre carreta e trator deixa a mulher ferida na PR-151. Uma grave colisão entre uma carreta e um trator agrícola foi registrada na manhã desta segunda-feira na PR-151 entre São Mateus do Sul e São João do Triunfo, no Paraná. Segundo as informações,

0: 18h e 5 minutos, 18 e 5, a temperatura está se mantendo na casa de 19, 20 graus, aqui nas regiões, nas cidades próximas a Santa Bárbara do Sul, bastante umidade, então a gente não sabe se a chuva já passou ou ainda vai ocorrer. Mas vamos ficar na torcida que não venha tormenta, né, durante a noite, uma mudança drástica aí nas condições do tempo para as próximas horas. Olha, às 18h30 começam os preparativos para a sessão, ordinária na Câmara Municipal de Vereadores hoje. Daqui a pouco, inclusive com a Rádio Blau Nunes, trazendo informações desta sessão, né, direta do plenário da Câmara de Vereadores aqui de Santa Bárbara do Sul. Um assunto importante, né? O Poder Legislativo realizará na noite de hoje a 12ª reunião ordinária do exercício 2026. A sessão será no plenário do Vírio Pompeu Pazinato, na Câmara de Vereadores, com início às 18h30. Na pauta de votação constam 12 itens, sendo um parecer, uma ata, 4 projetos de lei, um projeto de lei do Legislativo e 5 proposições de vereadores. Outras 3 matérias ficaram nas comissões técnicas permanentes para novos estudos. Daqui a pouco, se der tempo, eu vou trazer aqui um resumo do que vai estar em debate hoje na Câmara Municipal de Vereadores. Vamos à entrevista. Aqui comigo, Douglas Ragasson, diretor-geral da Solutec Soluções e Energia Solar, mais uma empresa, mais um representante do comércio local aqui na bancada do Conexão Regional. Boa noite.
1: Boa noite. Seja
0: bem-vindo, Douglas.
1: Prazer estar aqui falando nos microfones da Rádio Blau Nunes novamente para a comunidade de Santa Bárbara e região. Então vamos falar um pouquinho sobre energia solar, né? E os seus benefícios, as suas virtudes aí que o povo pode estar aderindo, né?
0: Uhum. Eu estava olhando aqui rapidamente, né? Esse assunto, ele surgiu lá em 1839. E aí foi evoluindo, teve 1883 mais um inventor, em 1905 Albert Einstein, e aí no Brasil em 1997 o primeiro sistema fotovoltaico do país foi instalado para fins de pesquisa na Universidade Federal de Santa Catarina. 2011, inauguração da primeira usina solar fotovoltaica em escala comercial no Brasil. 2012, a Agência Nacional de Energia Elétrica, ANEEL, publicou a Resolução Normativa 482, permitindo a geração, distribuição e a troca de créditos de energia. E o Brasil ultrapassou marcas expressivas, né, desse assunto em gigawatts, tornando a energia solar uma das principais fontes da matriz elétrica nacional. Douglas, qual que é a realidade hoje de Santa Bárbara em relação à presença dos empreendimentos de energia solar?
1: Hoje em Santa Bárbara a gente tem muitos clientes já, uma gama bem... Desde 2017 a gente vem instalando sistemas de energia solar aqui em Santa Bárbara e região, né? Uhum. Então a nossa empresa, num primeiro momento ela trabalhava regionalmente, agora a gente já está numa fase de expansão para outros estados também. Mas falando de Santa Bárbara aqui, a gente tem sistemas desde 2017 operando. Então tem muito sistema instalado, mas tem muita oportunidade ainda para o pessoal estar instalando, né? Uhum. Então muitos pensam, bah, agora já não é mais viável a energia solar, né? Pelo contrário, né? Então a gente viu recentemente um anúncio aqui, já vem nessa conta que chegou, agora da RGE, né, da concessionária, já um aumento de quase 14,92%, quase 15% de aumento numa conta de energia, né? Então isso vai pesando no bolso do contribuinte, né? Então,
0: verdade.
1: Cada um na sua proporção, conforme o seu consumo, mas cada vez tem viabilizado mais os projetos de energia solar, né?
0: Perfeito. Mais na zona rural em relação à zona urbana, ou mais na zona urbana em relação à zona rural?
1: Eu acredito que nós tenhamos uma demanda maior na cidade, né, na zona urbana. Mas o rural com grandes usinas, né? Então, o pequeno, o autoconsumo, né, se dá mais na cidade, mas o rural, sim, daí para tocar pivôs de irrigação, toda essa parte aí, né?
0: Como é que funciona toda a sistemática da energia solar? Eu produzo para o meu consumo, eu consigo armazenar energia, eu consigo passar para alguém? Essa situação, de que forma nós podemos explicar para o nosso ouvinte, Douglas?
1: Hoje a gente tem praticamente dois processos, né, que a gente pode ser alinhados, né? O sistema de energia solar com bateria e sem bateria, que é a questão do armazenamento de energia, né? Para que que serve, né? Hoje o armazenamento é um tema que a gente tem instalado já muito, e o nosso cliente antigo já está recorrendo a essa parte do híbrido que a gente chama, que é com baterias, né? Para que que serve esse sistema híbrido, né? Principalmente para quando falta energia, né? Então, ele pode assumir toda a residência ou a indústria ou a carga ou atender algumas cargas prioritárias. O que que é uma carga prioritária numa casa? A iluminação, a cozinha, os portões eletrônicos, câmera, internet. Então, tudo eu consigo manter uma normalidade sem eu ter a presença da energia da concessionária, né? Então, essa é a grande sacada. E também, além da falta de energia, né, o sistema híbrido ele também trabalha como um no break. Eu consigo estabilizar a energia. Então, principalmente o cliente rural, né, onde tem muita oscilação, queima muita coisa, muito
0: Certo.
1: equipamento eletrônico por oscilação de energia. Esse sistema híbrido ele pode oscilar na entrada do equipamento, mas ele sempre larga na saída uma energia perfeita, né? Então isso tem gente que tem um custo muito alto, que tambo de leite, né? Tem muita eletrônica ali envolvida também. Então, um dos principais clientes do rural, o tambo, né? Então qualquer plaquinha aí é muito caro, né? Então ele serve também como um estabilizador de energia, né? Então nesses dois cenários, né? E também tu consegue com esse sistema ter o equipamento para economizar na conta de energia. Mas digamos que o cliente não queira, ele quer fazer um investimento mais básico, né? Ele quer só a economia como base, né, de retorno desse investimento. Então, hoje, contas aí a partir de R$ 250, a gente já consegue trabalhar com viabilidade. O que que eu digo isso? É eu trocar uma conta de energia que eu tenho quando vem uma parcelinha ali no cartão ou no financiamento, né? Então, essas que gera essa economia aí para o cliente, né? Hoje a gente tem algumas particularidades, a gente não consegue enviar créditos, mas no passado eu conseguia para mandar de uma unidade para mais de uma, né?
0: Não é possível
1: Hoje
0: mais.
1: é só na própria unidade consumidora, gera crédito também, porém ele tem um prazo até 60 meses para utilizar esse crédito acumulado. Mas é na própria unidade consumidora, não consigo mais tá mandando crédito de uma para
0: Por
1: outra, né?
0: que isso aconteceu?
1: Isso é uma, na verdade, é uma resolução que a ANEEL aplicou, né? Mais destinada ao estado de Minas Gerais, lá no passado, que eles bloquearam, a CEMIG lá bloqueou, e o pessoal lá chegou num ponto que vão ter que achar uma válvula de escape, né? Para
0: Certo.
1: aprovar projetos de menor porte, né? E eles criaram o tal do fast track. Que é isso? É eu limitar a minha potência de inversor até 7,5 kW, né? Sem análise na concessionária de inversão de fluxo de potência e critérios técnicos, né? Então é um projeto, digamos que é um pré-aprovado, né? Então só que nesses critérios do pré-aprovado eu não posso enviar via crédito mais. É uma das regras, né? Para essa análise, né? E a concessionária daí aplicaram em Minas Gerais. As demais concessionárias tomaram isso como um parâmetro e botaram debaixo do braço a regra e estamos aí pagando, né, para todo mundo por essa regra,
0: Isso era uma vantagem, né? Que o consumidor tinha.
1: né? Hoje, às vezes, o pessoal tinha uma casa na cidade, uma no interior, que era na mesma concessionária, a gente conseguia instalar um só e mandar para as duas residências, né? Então, mas não deixa de ser viável, sabe? Então, a gente ter hoje o consumo na carga sempre é a melhor opção. Tu gerar,

0: Porque tu produz no teu telhado e já entrega nas cargas. O excedente tu vai mandar para concessionária. Então, quanto mais tu tiver esse autoconsumo de entregar na carga, melhor o teu resultado financeiro, né?
1: Perfeito. Deixa eu entender. O valor da conta de até R$ 250 significa que viabiliza a instalação do projeto de energia solar, é isso?
0: Sim, isso é uma conta já que a gente já tem, apesar das taxas de juros estarem já num valor bem significativo, o equipamento ao longo do tempo caiu bastante o valor do equipamento, né? Então a gente consegue fazer aquela troca de parcela que lá no passado a gente vendia essa ideia também. Chegou um ponto que a gente não conseguiu mais vender essa ideia, porque o equipamento era alto e o juro ficou meio termo, e agora o juro do equipamento baixou. Isso no
1: Certo.
0: mercado mundial, digamos assim, né?
1: Tá. Digamos que o interessado em instalar o projeto, ele deve proceder de que forma?
0: Hoje a gente precisa da conta de energia, né? Então, mandando para qualquer um dos canais da Solutec, né? Tanto da Solutec pelo pós-venda, ou pelos nossos canais oficiais ali, pelos representantes também. A gente tem uma gama hoje de representantes aqui, atuando aqui na cidade também de Santa Bárbara, Panambi, Saldanha, tem bastante gente trabalhando para a Solutec também, na parte de representação. Então, qualquer um dos nossos representantes aí está apto a captar essa conta de energia e montar uma proposta personalizada para esse cliente e está entregando tanto a proposta quanto o crédito num pacote geral ali, né? Então, tem instituições também que financiam, né? Bancos parceiros.
1: Certo. Essa parte do financiamento, a Solutec tem financiamento próprio ou as instituições bancárias, as cooperativas, já disponibilizam uma carta para isso aí e pode se viabilizar por
0: As
1: lá.
0: principais cooperativas têm taxas exclusivas, né?
1: Em até quantas vezes isso aí?
0: Em
1: Quantos
0: até
1: anos?
0: hoje a gente tem na nossa nós temos uma plataforma que a Solutec tem que vai até 120 vezes, né? Parcelado, né? Então, claro, é um prazo bem grande, né? Hoje a maioria do pessoal tem feito em 60 vezes, né? Então, que dá essa conta ali de trocar uma coisa pela outra e por um período ele
1: 5 anos.
0: paga isso aí. Então, e tu pegar o histórico de aumentos que tem tido, né? Até anunciaram, foi sexta-feira, anunciaram o aumento da cidade de Panambi, da Hidropan. Deu 21,6% de aumento. Isso é muita coisa.
1: É muita coisa.
0: Numa
1: Tá.
0: pegada só.
1: E o que que o ouvinte quer saber? Eu entendo isso. Ao longo desses 5 anos, com a geração de energia solar e a economia que ele vai ter na conta de energia, é o que viabiliza o investimento total, é isso?
0: Isso aí, porque normalmente quando sai um financiamento, a gente pega uma parcela fixa, né? Então o que que tu faz quando tu adere uma parcela fixa por um período? Tu congela a tua conta de energia. Então esses aumentos que tem tido, tipo agora que veio 15%, quem investiu no passado já não sofre isso, porque ele já está compensando a energia. Sobe um pouquinho as taxas ali da concessionária, sobe um pouquinho, vai subir um pouquinho a taxa do básico que ele vai pagar. Mas quem não tem é muito maior essa cada pegada, né? Então tu dá uma forma de tu estagnar essa conta ali e daí pagou o investimento, é mais um dinheiro que fica
1: Bom,
0: no bolso, né?
1: depois que ele pagar o financiamento, esses 5 anos.
0: Hoje ele paga só a taxa da concessionária, né? Que é a iluminação pública, os impostos, né? E essa transição do quilowatt que tu manda e resgata, né? Que tu vai pagar esse imposto, né?
1: Esse cálculo é feito com base no quê?
0: O
1: Dessa taxa de vocês.
0: A taxa de?
1: É que você acabou de falar que depois que ele paga os 5 anos, ele só tem uma taxa de manutenção,
0: Hoje, uma
1: assistência ali.
0: conta de R$ 250 ali, ele vai pagar todo mês, igual agora, em torno de 60 a R$ 70, que é a taxa mínima, né? Que é a iluminação pública e esses impostos, né? Do crédito que transita, né?
1: Certo. Com essas alterações climáticas aí deu muito problema nas instalações?
0: Não tem tido, porque a gente tem uma série de proteções, né? No próprio equipamento. E também a gente tem, já falando, algo que a gente é especialista nisso, tem uma equipe muito robusta nessa parte de pós-venda, né? Então hoje a gente tem o pós-venda para manutenção corretiva, tanto em sistemas da Solutec quanto do concorrente. Ah, não comprei lá no passado com a Solutec, mas quero ser cliente da Solutec. Vem que a gente está acolhendo todo esse pessoal do pós-venda, né? A gente tem plataforma de seguro exclusivo para energia solar, tanto para clientes como não clientes. A gente tem nosso plano de manutenção, que é a parte de limpeza das placas, né? cada período a gente faz essa manutenção. Então tem toda essa gama de produtos para sempre estar tá tirando a melhor performance aí do sistema aí e estar tá entregando esse resultado, né? Tanto
1: Certo.
0: para cliente que comprou da Solutec de primeira, quanto esse cliente que está chegando para ser cliente da Solutec, né? Então hoje a gente tem atendido bastante aqui em Santa Bárbara aí, e clientes que não são da Solutec, e para nós é uma satisfação ter esses clientes na nossa base também, que ele passa a ser cliente, ele começa a entender como é que funciona a energia solar, e quando vê ele está botando um equipamento híbrido, ele está botando uma bateria, então a gente consegue estar tá melhorando as instalações e melhorando a performance desse cliente.
1: Bom, o meu financiamento saiu, o crédito já está lá, o projeto está definido, a Solutec vai montar, vai efetivar todo o projeto. Dia 1º de agosto começa, termina quando?
0: A instalação? Um
1: Isso,
0: dia.
1: um dia apenas.
0: Depende do tamanho, né?
1: Sim,
0: Mas uma residência, né?
1: em média.
0: Até 20 placas aí, vamos dizer, é um dia de
1: No
0: instalação.
1: outro dia já está funcionando.
0: Já está funcionando. Daí a gente solicita inspeção, a concessionária tem um prazo para trocar o medidor e daí ele passa a poupar energia, né?
1: Perfeito. Obrigado pela sua presença aqui, Douglas Agasson, diretor-geral da Solutec Soluções de Energia Solar. Atendeu o meu pedido, veio aqui, trouxe informações importantes. Acredito que os nossos ouvintes, aqueles que não tinham o devido entendimento, já passaram a ter, podem analisar para esse investimento. Um abraço, muito obrigado,
0: Isso,
1: Douglas.
0: eu agradeço a oportunidade mais uma vez estar nos microfones da Blau Nunes aqui. Blau Nunes, nosso cliente, né? Então, aqui no estúdio tem energia solar da Solutec. Lá na torre de transmissão, a gente já está em processo de instalação também. Só esperar passar a chuva aí, né? Que está dando uma atrapalhadinha, mas já tá tudo certinho, tudo homologado. Então, a gente agradece a oportunidade aí. E chame-nos nos canais da Solutec. 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Agora em agosto, só finalizando, né?
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1: Ótimo. Um grande abraço, Douglas. Douglas Agasson, diretor-geral da Solutec, foi o nosso entrevistado de hoje. 18 horas 22, olha atenção. Ministro da Previdência nega necessidade de nova reforma que aumente a idade de aposentadoria. Olha, se continuar aumentando a idade da aposentadoria, aí tem muita gente que não vai realizar o sonho da aposentadoria. Lamentavelmente, né, Douglas?
0: É verdade.
1: Intervalo, já já eu volto trazendo mais notícias. Continue ligado. Lembrando que o nosso programa hoje vai até às 18h30, em razão da sessão ordinária na Câmara de Vereadores de Santa Bárbara do Sul, com transmissão aqui da Blau Nunes.

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1: 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O preço do arroz em casca no Rio Grande do Sul sobe para R$ 67,38 por saca, alta de 6% na semana e 13% no mês. A recuperação é sustentada pela retenção de estoques pelos produtores, que seguem seletivos, enquanto as indústrias compram de forma escalonada. A liquidez permanece moderada para a semana. 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
7: 18 horas e 29 minutos.
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8: O Muito bem, agora são 18 horas e 30 minutos, 18h30, já, direto da Câmara Municipal de Vereadores, sessão ordinária de hoje, onde tem pauta 12 itens, um parecer, uma ata, 4 projetos de lei, um projeto de lei do Legislativo e 5 proposições de vereadores. Outras 3 matérias ficaram nas comissões técnicas permanentes para novos estudos. Parecer pela rejeição ao projeto de lei 076/2026 da Comissão de Finanças, Orçamento e Tributação. Ata 2355 de 2026, projeto de lei número 076/2026, que autoriza o Poder Executivo a outorgar escritura pública de doação de imóvel urbano em favor de Jussara Marlene da Silva, liberado pela Comissão de Constituição, Justiça e Redação Final, mas com parecer contrário pela rejeição da Comissão de Finanças, Orçamento e Tributação. Projeto de lei 077. Projeto de lei 077, que trata de uma autorização que autoriza o Poder Executivo a outorgar escritura pública de doação de imóvel urbano em favor de Alaides José Pontes e Juscelia Seloede Oliveira. Olha, vamos então passar a sessão da Câmara a partir desse momento. O Conexão Regional volta amanhã a partir das 17h30. Todos uma boa noite, um grande abraço e até amanhã.

0: Alô?
1: Olha, não sei por quê.
0: Alô?
1: Alô? 1, 2, 3, testando.
0: Boa noite a todos. Quero cumprimentar a toda a nossa comunidade que está na escuta, através do Facebook, através das rádios que nos acompanham. Constatado o número regimental legal, invoca a proteção de Deus e declara aberto os trabalhos da 12ª reunião ordinária da segunda sessão legislativa da 16ª legislatura. Eu solicito ao vereador Dini, o Genilson de Oliveira Bender, para fazer uma oração ou a leitura de um trecho bíblico.
2: Cantarei a bondade e a justiça a ti, Senhor. Cantarei a louvores. Atenderei sabiamente ao caminho reto. Quando virás a mim, atenderei a sua casa e seu coração íntegro. Não porei coisas injustas diante dos seus olhos. Salmo.
0: Obrigado. Solicito ao secretário da mesa, vereador Eberson José Sajorato Neco, para que proceda a leitura dos expedientes que se encontram no Poder Legislativo, bem como o parecer emitido pelas comissões de Constituição, Justiça e Redação Final, e a de Orçamento, Finanças e Tributação.
3: Atendendo à solicitação da presidência, informo os expedientes que estão na casa na noite de hoje. Antes de ler os expedientes, temos aviso a todos os vereadores. Termo de compromisso, período eleitoral. Considerando o período eleitoral e a necessidade de observância da legislação vigente, através das resoluções do Tribunal Superior Eleitoral, TSE, e demais orientações dos órgãos de controle, foi entregue a cada parlamentar um termo de compromisso visando assegurar a responsabilidade, lisura, a imparcialidade e a transparência dos atos praticados no âmbito da Câmara Municipal de Vereadores do município de Santa Bárbara do Sul. Tal documento deverá ser. Tal documento deverá ser assinado e entregue para a assessoria de comunicação da Câmara de Vereadores. Durante o período eleitoral, a transmissão da sessão da Câmara Municipal de Vereadores não são proibidas. Pelo contrário, ela pode e deve continuar por razões de transparência. O cuidado está na forma como essa transmissão é realizada, para que não se transforme em propaganda eleitoral ou promoção pessoal de candidatos. Cada vereador é responsável pelas suas manifestações.
0: Só para esclarecer, a Janeta está ausente, ela justificou a sua ausência.
3: Os expedientes que estão na casa. Parecer pela rejeição ao projeto de lei número 076/2026 da Comissão de Finanças, Orçamento e Tributação. Ata número 2355/2026. Resumo dos trabalhos da 11ª reunião ordinária da 2ª sessão legislativa da 16ª legislatura do Poder Legislativo de Santa Bárbara do Sul, realizada em 13 de julho de 2026, às 18h30, no plenário do Ovílio Pompeu Pazinato. Foi liberado pelas comissões para votação na data de hoje. Projeto de Lei 052/2026 altera a Lei Municipal número 5.561/2025, de 30 de abril, que estabelece as normas sobre a regularização fundiária urbana, o REURB. Trata-se desse projeto da alteração da composição e da gratificação da comissão. Esse projeto permanece na Comissão de Constituição, Justiça e Redação Final para mais estudos. Projeto de Lei número 076/2026. Autoriza o Poder Executivo a outorgar escritura pública de doação de imóvel urbano, de acordo com a Lei Municipal 2.626, de 7 de novembro de 2005, constatantes da matrícula número 9.950, situado à rua Francisco Vignatti 360, na cidade de Santa Bárbara do Sul, em favor de Jussara Marlene da Silva. Esse projeto foi liberado pela Comissão de Constituição, Justiça e Redação Final, mas com parecer contrário pela rejeição da Comissão de Finanças, Orçamento e Tributação. Projeto de Lei número 077/2026. Autoriza o Poder Executivo a outorgar escritura pública de doação de imóvel urbano de acordo com a Lei Municipal 2.616, de 7 de novembro de 2005, constante na matrícula 10.031, situado na rua Ellen Pinto Rosa, número 59, nesta cidade de Santa Bárbara do Sul, em favor de Alaides José Pontes e Joceleia Seloé de Oliveira Vargas Pontes. Esse projeto foi liberado pelas comissões para votação na data de hoje. Projeto de Lei 078/2026. Altera a Lei Municipal 4.661, de 18 de dezembro de 2018, passando a vigorar com a seguinte redação, no inciso 5º. As isenções deverão ser solicitadas junto ao Protocolo Geral da Prefeitura em requerimento instruído com as provas do cumprimento das exigências para a respectiva concessão, no período de 1º de outubro de cada ano, devendo o pedido ser renovado a cada 2 anos sob perda automática do benefício fiscal. Esse projeto permanece nas comissões de Finanças, Orçamento e Tributação para mais estudos. Projeto de Lei número 079/2026. Altera a nomenclatura de via pública, atualmente denominada Rua das Samambaias, passando para a Rua Evandro Dal Castel. Esse projeto foi liberado pelas comissões para a votação na data de hoje. Projeto de Lei número 080/2026. Revoga a Lei Municipal número 5.631, de 29 de outubro de 2025, e retorna à vigência da Lei número 5.578, de 10 de junho de 2025, que criou o cargo de professor de atendimento educacional especializado dentro do cargo geral de servidores do município. Esse projeto permanece na Comissão de Constituição, Justiça e Redação Final para mais estudos. Projeto de Lei número 081/2026. Autoriza o Poder Executivo a firmar termo de fomento com a Organização da Sociedade Civil de Santa Bárbara do Sul, a APA, no valor de R$ 15.000 para a realização do plano de trabalho, que se refere a valor emergencial para custear compras e rações, medicamentos gastos, proveniente esse valor de devolução do Poder Legislativo. Esse projeto foi liberado pelas comissões para a votação na data de hoje. Projeto de Lei Legislativo número 010/2026, altera o quantitativo do cargo em comissão de assistente de bancada, constante no artigo 24 da Lei Municipal número 4.421, de 30 de dezembro de 2015, passando das 2 vagas atuais para 4 vagas. Este projeto foi liberado pelas comissões para a votação na data de hoje. Proposição número 040/2026. Indicação apresentada pelo vereador Gerson dos Santos Amaral, o Bia do PT, para que o Poder Executivo Municipal providencie a confecção de um quebra-mola na rua Cristóvão Colombo, próximo ao numeral 34, no bairro Fátima. Essa proposição foi liberada para votação na data de hoje. Proposição número 041/2026. Indicação apresentada pelo vereador Pedro Ney Fleix, da bancada do PDT, para que a administração pública, através da secretaria competente, estude a viabilidade de fazer reforma em um dos banheiros da Praça Central, fazendo adaptação completa para pessoas portadoras de necessidades especiais, e que também estude a viabilidade de realizar reparos na Avenida Coronel Victor do Moncel, desde o Monumento de Santa Bárbara até a rotatória na Avenida Presidente Vargas. Reparo nas calçadas, dos dois lados e no canteiro central, nos cordões e também nos tubos das floreiras no canteiro central e alguns reparos no asfalto, bem como pinturas. Essa proposição foi liberada para votação na data de hoje. Proposição número 042/2026. Requerimento de informações apresentado pelo vereador Eberson José Sajorato, o NECO do PP, requerendo informações acerca da fiscalização do contrato de concessão firmado com a Corsã Egea. Essa proposição foi liberada para votação na data de hoje. Proposição 043/2026. Solicitação de informações apresentada pelo vereador Eberson José Sajorato, o NECO do PT, solicitando informações acerca da regulamentação, controle e compensação de horas extraordinárias no âmbito da administração municipal. Essa proposição foi liberada para votação na data de hoje. Proposição número 044, pedido de informações apresentado pelo vereador Eberson José Sajorato, NECO do PP. Trata-se de pedido de informação acerca da Lei Municipal 2081/2001, que disciplina o plano de cargos e vencimento dos servidores públicos do Poder Executivo. Liberado, essa proposição foi liberada para votação na data de hoje. Considerando o parecer emitido pelas Comissões Técnicas Permanentes de Constituição, Justiça e Redação Final e Comissão de Orçamentos, Finanças e Tributação, serão objetos de votação os projetos liberados conforme mencionado acima. Seria isso, senhor presidente.
0: Obrigado, colega Neco. Procedida a leitura constante da ordem do dia, passamos ao espaço destinado ao pequeno expediente de 5 minutos por vereador pelo sistema de rodízio. E o primeiro vereador a se manifestar, Gerson dos Santos Amaral, o Bia do PT. Até por 5 minutos, colega.

0: Quero cumprimentar Vossa Excelência, Presidente da Câmara, vereador Anderson, demais vereadores, cumprimentar o sessionário dessa casa, que tem feito um trabalho muito importante para o segmento do Poder Legislativo. Carlinhos Lima, sua esposa, que nos honra com a sua presença nesta noite. Seu Sérgio Jurato, pai do nosso vereador Neco, cumprimentar de uma maneira muito especial e dar boas-vindas nosso amigo, irmão Carrapicho, no qual foi presidente dessa casa e duas vezes vereador, e eu tive a oportunidade de votar nele por essas duas oportunidades, talvez não na última, porque eu também era candidato. Dar boas-vindas e dizer que é um prazer muito grande poder tê-lo conosco aqui. O que me traz aqui, senhor presidente, primeiro eu quero ler essa indicação que o vereador Gerson de Santos Amaral, da bancada do Partido dos Trabalhadores, com assento nesta casa, vem na forma regimental, apresenta o plenário, apresentar o que segue. Que seja feito um quebra-mole, confecção no quebra-mole na rua Cristóvão Colombo, próximo ao número 34, no bairro Fátima. A justificativa se faz necessário por solicitação dos moradores, que aquela rua transita muito carro por algum momento em alta velocidade. E o nosso amigo Gazola não fez esse pedido e demais moradores ao redor, preocupado com o que possa acontecer até acidente grave no futuro e depois que isso ocorrer, aí não adianta chorar o leite derramado. Então pedimos solicitação ao Poder Público Municipal que tome providência. Também eu quero fazer aqui uma moção de pesar, a dona da família Austin, que foi a Juraci, mãe do Fábio, pelo seu passamento nesta manhã. A gente correu com o Fábio, com a secretária da Saúde ontem para fazer tudo o que pudemos para a transferência no que se refere ao Hospital de Saúde. Infelizmente, não tivemos o êxito, que era dar certo, salvar a vida dela, e infelizmente ela veio a óbito. Da mesma forma, com o coração partido, também queremos já uma moção de pesar, depois protocolaremos na casa do nosso padrinho, nosso Dindo, pelo passamento que me pegou até de surpresa, nem sabia que estava doente, seu Edgar Giacomoli, que foi meu chefe, foi vice-presidente da cooperativa de Trícola Santa Bárbara e também meu padrinho de crisma, e hoje também é um momento triste para nós. E voltando ao nosso trabalho, eu quero dizer aqui que eu reforço mais uma vez, protocolarei nesta casa uma indicação, que já falei aqui verbal, que é que o Poder Executivo Municipal tome providência quanto à abertura, regularização dos números dos lotes, das 10 hectares comprados para terreno do município, e que se comece a abrir rua, demarcar os terrenos, para que também posteriormente possa fazer o projeto habitacional ou distribuir pelo menos os terrenos em as pessoas de baixa renda conforme o cadastro do Cade Único, que necessitam de moradia própria. Assim como também nós, junto com o vereador Dini, já tivemos a oportunidade de apresentar um anteprojeto que é sobre construção de casas populares, junto a um kitnet. Vamos sentar com o Dino e nos próximos dias iremos apresentar, né, vereador, uma solução para a nossa comunidade e para o Poder Executivo. Seria isso no
1: Obrigado,
0: primeiro
1: colega.
0: momento. Muito obrigado, senhor presidente.
1: Com a palavra, o Pedro Ney Flores, do PDT. Até por 5 minutos, colega. Desculpa, que a Janete não está presente, né? Então vamos passar o São Pedro Ney Flores.

Nosso boa noite a todos, boa noite aos vereadores, ao nosso presidente, a prezada assistência hoje, em número bem reduzido, mas muito obrigado por estarem aqui, seu José, prestigiando esta reunião, e o seu filho que está aqui, que estava de aniversário, e o senhor também, né? Estamos só pelo churrasco. Demais funcionários desta casa, o Lima, funcionário, e o nosso amigo e ex-colega vereador, ex-presidente desta casa, vereador Wilson Ademir Ritter de Quadros. E me autorizou.

a falar hoje aqui no plenário desta casa. Quero também mandar um abraço a toda a nossa comunidade que assiste e escuta esta reunião ordinária do Poder Legislativo. Que Vossa Excelência se desfiliou do PL. Tenho aqui a certidão de desfiliação do Partido Liberal.

0: ao PDT, uma vez que logrou muito êxito quando estava filiado junto ao PDT. Fica o nosso convite, certo, meu amigo e vizinho Ilson Ademir Ritter de Quadros, o Carrapicho. Eu quero falar também uma indicação, mas o nosso colega vereador já falou tudo, já leu na íntegra a minha indicação. Mas essa indicação para que o executivo, colegas vereadores e prezada assistência, e meu amigo Castor e outros tantos que precisam ocupar o banheiro da praça, um dos banheiros. E lá é muito tímido, colegas vereadores, para pessoas portadoras de deficiência com mobilidade especial. Né, meu amigo Silvio? Então, nós queremos, e eu já pedi para o Executivo Municipal, há tempo, foi falado para o secretário de obras e nada foi feito. Uma obra deste tamanho, ó, né? Ele é pleno, ele precisa botar todos os equipamentos para as pessoas, não só cadeirante, mas as pessoas que ocupam o banheiro da praça. Tão simples uma obra de fazer e não foi feito até agora. Aliás, na outra administração não foi feito, nesta não foi feito. Então, que esta administração faça esta obra. Da mesma forma, o nosso colega secretário Neco já leu. Para que esta administração dê um jeito na nossa Avenida Coronel Vitor do Moncel, que é o nosso cartão de visita, né? Mas tem problema de toda a ordem. Nas calçadas, no canteiro central, enfim, que se arrume a nossa Avenida Coronel Vitor do Moncel, desde o monumento aqui até a Avenida Presidente Vargas, na esquina da Avenida Presidente Vargas, né? Não precisa de muito dinheiro, nós sabemos. Pega dois, três funcionários do parque de máquinas e organiza isso e vão fazendo aos poucos. Não precisa de projeto, não precisa de licitação. Então, tem muita coisa pequena que dá para ser feito e não é feito. Quantas pessoas que caminhantes aí que torceram o pé, tá? Que tropeçam nas calçadas, tá? Os canteiros, aonde quebrou os vasos, tem mais vaso quebrado do que inteiro hoje. Então, esse é o nosso pedido hoje para o Executivo Municipal. Muito obrigado, colegas vereadores, prezada assistência e prezados ouvintes.
1: Obrigado, o colega Pedro Ney. O próximo vereador a se manifestar, Genilson de Oliveira Bender, o Dini, do PP. Até por 5 minutos, Dini.
2: Obrigado, senhor presidente, demais colegas vereadores, assistência aqui presente. Senhor presidente, hoje eu ocupo a tribuna aqui para falar de um projeto de lei que está prestes aí à votação. Está aqui o nosso relatório das comissões, o qual faço parte como presidente da Comissão de Finanças e Tributação, junto com o Bia e a Janete. E já faz dias que nós estamos discutindo esse projeto de lei, que é uma doação que se pretende ser feita lá na Aparecida. Primeiro momento, eu quero dizer que eu não sou contra a regularização fundiária, bem pelo contrário, sou favorável. Porém, nós aqui na casa, e eu dizia para os meus colegas do Progressistas, e insisti por diversas vezes, mas não tive êxito, que o bairro Aparecida, quase que na sua totalidade, senhores, ele é feito de contratos de compra e venda. E quando se ignora isso, se ignora todo um histórico que essa Câmara aqui já aprovou. Quando vem um projeto de lei do Executivo para nós aqui, senhores, aonde Está posto.

0: que o A, que ganhou a casa originalmente, vendeu para o B, que vendeu para o C, que vendeu para o D, lá na frente nós olhamos aqueles contratos e tomamos por verdade. E nós doamos a escritura lá para o cara que está com o contrato. Nesse caso está aqui presente o Lima, que nos procurou na nossa comissão, me procurou pessoalmente, procurou o Bia, procurou o prefeito também, não teve êxito. Aonde essa prática que nós levamos em consideração os contratos foi ignorada. Ignorada porque tem uma outra pessoa que se diz a dona do imóvel. Eu não estou aqui dizendo em nenhum momento que o que o Lima tem razão ou que a pessoa que mora na casa tem razão. Eu só estou aqui dizendo que a casa legislativa não é o lugar certo para essa discussão. E para isso que o parecer que eu fiz aqui é para devolução ao executivo, para que nós possibilite que o Lima, que tem um contrato desde 2008, possa se defender na justiça. Porque depois, senhores vereadores, que nós aprovarmos uma doação aqui na casa, não adianta mais espernear. Porque a Aparecida, o detentor da matrícula, todos aqui sabem que é o município de Santa Bárbara. E se nós, o município, e nós aqui, povo, representantes do povo, doar para uma pessoa, muito dificilmente um juiz vai reverter essa decisão. Então é isso que eu vinha tentando explicar por diversas vezes, e nós não precisamos passar por esses desgastes nessa casa. Quando o prefeito, sabendo da situação, atira no nosso colo, e muitos aqui, talvez por inexperiência ou movidos por outros interesses, acatam e olham o texto frio da lei. O texto frio da lei, a gente sabe, o município é o detentor de todas as matrículas praticamente do bairro Aparecida. A gente sabe disso. Mas a gente sabe também que em outros casos a gente sempre votou por contrato de compra e venda e doou para quem tinha o contrato. E agora se pretendia fazer ao contrário. Então eu peço aqui, humildemente, que acatem esse parecer que foi feito por mim e pelos meus colegas da Comissão de Finanças e Tributação, para que esse projeto seja devolvido ao Executivo, uma vez no Executivo que não se retorne para nós enquanto não se resolver essa ciranda. Que as duas partes interessadas possam, lá no local correto, que é a Justiça, ver se quem tem validade é o contrato de 2008 do senhor do Lima ou a pessoa que hoje habita a casa. E eu não estou aqui fazendo juízo de valores. Eu não estou aqui dizendo que A ou B tem razão. Eu apenas peço que a gente continue fazendo o que a gente sempre fez. Obedeça à vontade daquelas pessoas que vendem para um, para outro, porque vendem por contrato, carrapicho. A nossa Aparecida, ela é doada as posses. Mas os contratos é que regem a maioria dos negócios lá. Temos aqui um corretor de imóveis, o Pedro Ney, que sabe que é assim, Pedro Ney. Quantas pessoas têm casas lá que é só por contrato? E por isso se faz necessário o REURB, que logo nós vamos aí verificar. Então aqui eu gostaria de pedir aos senhores que aprovem o parecer pela rejeição desse projeto e a devolução. Que assim a gente não vai cometer uma injustiça aqui de decidir algo que não é nós que temos que decidir. Então, eu faço esse pedido que votem a favor, então, para devolução ao executivo. Seria isso, senhor presidente.
1: Obrigado, colega Tini. Com a palavra, o Antônio Carlos Brizola Maciel dos Santos, do PDT.
2: Cumprimento aqui o presidente da casa, a mesa diretora, os demais colegas vereadores e também aqui o seu Zé. Seu Zé, você encorajou e veio, né, seu Zé, com todo esse tempo prometendo. E também ao Lima, sua esposa, e o nosso amigo Wilson. Vamos chamar de Carrapicho, que daí todo mundo conhece, né? Bem-vindo, ex-vereador. E eu assino também embaixo aqui o convite do vereador Pedro Ney, que o PDT está te esperando aí, né? Aos ouvintes que nos ouvem, suas casas aí, Rádio Blau Nunes, Facebook. Quero também externar aqui, vereador Gerson, meus sentimentos à família Jacomoli, né? Seu Odegar Jacomoli. Onde há poucos dias nós encontramos, tu se encontrou com ele lá na barbearia, conversando e brincando. Ele estava tranquilo, feliz, e gostava que o Gerson falou da história, que trabalhava na cooperativa e tal, ao longo do tempo, e ele gostava de ouvir isso. E estava ali, lúcido, não sei o que, que aconteceu, problema certo, tinha algum problema de saúde, repentinamente assim nos deixa. Meus sentimentos a toda a família Giacomoli. Ouvintes e colegas vereadores, eu tenho andado em algumas regiões aí do estado como pré-candidato a deputado até no dia de sábado. Sábado houve a nossa convenção em Porto Alegre, aonde fomos aprovados lá então como candidato a deputado federal pelo PDT. É uma nova jornada, uma longa jornada, desafiadora, que a nossa região aqui, próximo aqui, então tem essa oportunidade de avaliar, escolher, né, um nome novo. Eu estou com muita vontade, com muita dedicação a essa nova caminhada. E a população é que analise. Santa Bárbara do Sul, a cidade que eu adotei para viver e criei meus filhos aqui, tenho minha família. Sou muito feliz aqui em Santa Bárbara do Sul. Então eu quero, eu mesmo estou noticiando isso. Então hoje eu sou candidato a uma vaga na cadeira federal pelo PDT. Eu ouvindo aqui a explanação do colega Dini sobre essa doação, esse projeto de doação que está aqui, e fica ruim de nós votar. Eu me sinto constrangido em votar esse projeto aonde a comissão faz um parecer rejeitando. E também não quero entrar no mérito de quem está em esse litígio, né? Mas para nós aqui tem que vir mais claro, porque nós não temos essa autonomia de agir como justiça, de dizer. Mas aqui isso é para legislar. Então, esse projeto tem que ficar com o executivo, até que as partes se resolvam, que cada um tenha o direito de procurar seu direito. Isso é o direito. Tá? Então, eu acho que temos que acatar esse parecer de que esse projeto fique esperando até essa decisão das partes. No mais, temos aqui alguns outros projetos para ser votado. É um desafio a cada dia, seu Zé. Porque chega projetos que a gente fica naquela dúvida. Será que devemos votar? Será que não devemos votar? Mas essa é a prerrogativa do legislador. Às vezes eu discordo do meu amigo e colega Neco. Às vezes eu discordo do meu colega e amigo Dini. Mas às vezes nós concordamos. Às vezes nós temos que se unir ali, eu, Dejair e Gerson e Pedro Ney, porque é uma coligação, uma estrutura administrativa que o qual a gente compõe, mas faz parte do nosso cargo e a gente tem que ter coragem, seriedade e honestidade para votar. Esse é nosso papel aqui. Um grande abraço à nossa população e voltaremos no grande expediente. Muito obrigado.
1: Obrigado, colega Carlos. O próximo colega Paulo Sérgio Gonçalves, pica do PP, até por 5 minutos, colega.

0: Quero cumprimentar toda a nossa comunidade, as pessoas que estão aqui presencialmente, que nos escutam através das rádios, nos acompanham através das redes sociais. Um abraço a todos. O senhor José Olírio Sajorato, aniversariante de ontem, junto com o Neco, coincidência no mesmo dia, né? Um quase 70, outro quase 45. Quero cumprimentar o Carlos Alberto Lima de Souza e a sua esposa, o Wilson Ademir Rito do Quadros, que também foi meu contemporâneo na época, né? A propósito, com todo o respeito ao PDT, se tu não tiver para onde ir, o progressista também te recebe, né? Veja bem que tu tá sendo disputado, né? Brincadeira. Falar depois de um ameaça de deputado, né, Carlos? Porque eu brinco com o Carlos, por enquanto ele é um ameaça de deputado. E eu vou repetir aquilo que eu te disse hoje, meu amigo, nas redes sociais. Tenha fé, tenha força, tenha coragem, discernimento, tudo. Porque isso aí é o caminho para o êxito. E o resultado, quem vai trabalhar é o povo gaúcho, né? E nós. A gente tem compromisso com algum deputado, mas já conversamos que nunca todo mundo é só para um deputado, né? Pode ser, tem várias pessoas que vão te ajudar do nosso meio. Certo? Corroborando com o Pedro Ney, meu colega Pedro Ney, a respeito das questões da falta de. A dificuldade das pessoas que têm problemas especiais, né? Mobilidade. Realmente é tenebroso lá na praça, não tem a acessibilidade necessária, né? Veja bem, eu vou tecer aqui um comentário rapidinho. Eu fui vice-prefeito de Santa Bárbara de 2009 a 2012. Antes de eu ter sido vice-prefeito, o Carlinhos era meu colega e outros tanto, o Silvio, não sei. Já existia a necessidade de fazer um elevador na prefeitura. De fazer um elevador na prefeitura para as pessoas que não têm mobilidade de subir no segundo andar onde estão as figuras mais importantes lá. Até hoje não foi feito. Sucedeu-se vários prefeitos, inclusive do nosso partido, e nunca foi feito. Veja bem, alguém vai ter que fazer um dia. Se aqui a casa do povo não tem acessibilidade para um cidadão, uma pessoa idosa, que nós já somos idosos, felizmente temos o corpo beleza, bom ainda, não, a vez não pode subir lá no segundo andar da prefeitura para visitar o prefeito, para ir no departamento técnico, porque não tem acessibilidade. Bom, hoje eu vou comentar a respeito de um anteprojeto de lei que eu apresentei nessa casa em 2021. Aliás, 2020. Exato, dia 23 de agosto de 2021, que nominaria e que vai nominar a rua Evandro Dal Castelo. Evandro Dal Castelo é o finado Cavadeira. É o único Santa Barbarense que eu conheço, talvez alguém tenha, que sumiu do mundo sem saber e nunca mais foi achado e nunca mais será encontrado. Que caiu nas águas em Porto Velho, lá do Rio Madeira. Certo. Aí ficou a viúva, ficou a filha. E naquela época eu entrei com a proposição do anteprojeto de lei de nominar a rua, que ali é Samambaia, a primeira. Não, não é Samambaia. É Samambaia. A primeira depois da creche Padroeira, que não tem moradores. Para nominar uma rua com outro nome, tem que ter a concordância de todos os moradores. Então fica difícil. Santa Barsu tem a rua, a Avenida Eduardo de Brito. Mas quem foi a Avenida Eduardo de Brito? Podia ser tanto Santa Barbarense, né? Ninguém quase sabe quem é Eduardo. Alguém de vocês sabe quem é Eduardo de Brito? Tá aí a Avenida Eduardo de Brito, que vai lá, começa aqui na esquina do Schneider e vai até o Distrito Industrial. Ninguém sabe quem é Eduardo de Brito. Podia ser outro nome que Santa Barbarense que tanto fizeram pro nosso município. Bom, enfim. Aí. Agora que foi consumado lá com as autoridades marítimas enfim, lá de Rondônia, que sacramentando, oficializando que realmente exauriu-se, terminou a possibilidade de achar o finado Cavadeira, Evandro Dal Castelo. E aí, então, agora coincidiu que neste momento que lá veio essa resolução da coisa, quem está de prefeito interino, aliás, em exercício, é o vice-prefeito Paulo Roberto Dal Castelo, que por sua vez é primo da família no final do Cavadeira. Então, eu quero agradecer aqui de público o Paulo Roberto Dalcastel, vice-prefeito em exercício, que prontamente assumiu a incumbência e já está aqui para nós votar na noite de hoje. E daqui um dia será inaugurada a placa com todos os amigos, todas as familiares e todas as pessoas de Santa Bárbara do Sul. Obrigado.
1: Obrigado, colega. O próximo colega a se manifestar, Dejair de Oliveira, o macetão do PT.

0: Primeiramente, agradecer a Deus pela oportunidade. Quero saudar aqui o presidente da casa, saudar os colegas vereadores, saudar os funcionários da casa. Quero saudar aqui o pai do nosso colega Neco, aqui nesta noite, e deixar o meu colega também os parabéns, porque o seu aniversário foi ontem. Que Deus lhe abençoe com muita paz e saúde, e muito obrigado pela nossa amizade. Quero saudar aqui também a Simone, minha vizinha, Carlinhos, meu vizinho, Carlinhos Lima, que trabalha na nossa querida prefeitura, e agradecer, Carlinhos, por tudo que tu faz pela nossa comunidade e também prestando o seu trabalho no Parque de Máquina. Anos e anos trabalhando, lá eu conheço tua pessoa, conheço teu trabalho e fica aqui meus parabéns para ti. Da mesma forma, Simone, também conheço o trabalho dela, trabalha no nosso Hospital Santa Bárbara, beneficente. Quero deixar em teu nome, com a tua permissão, deixar um abraço a todos aos funcionários, médico e toda a equipe do Hospital Santa Bárbara Beneficente, também agradecer por tudo que vocês fazem pela saúde do nosso município. Muito obrigado. Quero abraçar aqui nós também o ex-vereador dessa casa aqui, Carapicho, se sinta abraçado, já que teve vários convites também, não posso deixar de convidar também que faça parte do Partido dos Trabalhadores aí. Fica aqui o meu convite. Será muito bem-vindo. Tá bom. Um abraço a ti e para tua família também. Quero deixar aqui também um abraço a toda a nossa comunidade que nos escuta, que nos ouve, Rádio Blanuno, Jornal Minuano e demais, meus familiares que escutam também. E quero pegar um gancho aqui do colega Bia, sobre o passamento do nosso grande amigo, o Edgar Giacomoli, onde tive a oportunidade de ser amigo dele há vários anos, onde tive a oportunidade também de almoçar várias vezes com ele, na casa dele, quando ele morava lá fora. Assim, fui muito bem recebido pela Justina, a mulher dele e todos os seus familiares. Também fica aqui o meus sinceros sentimentos a família do que nos deixou, Edgar Giacomoli. Que Deus dê saúde, que Deus dê paz à família, que só ele pode preencher esse vazio. Deixo aqui mais meus sinceros sentimentos a todos os familiares, nosso querido e amigo que nos deixou, Edgar Giacomoli. É o nosso amigo João Pereira também, que partiu. Nos deixou amigo da gente, conhecida há anos aí. Fica aqui o meu carinho e os meus sentimentos a ele e os familiares deles. No momento seria isso, voltarei nas explicações pessoal.
1: Obrigado, colega Macedo. O próximo colega a se manifestar até por 5 minutos é Eberson José Sajorato, do PP, o Neco.
2: Saudar, senhor presidente, colegas vereadores. Saudar meu pai pela primeira vez, acho que na Câmara aqui, né, pai? Segunda vez, quando eu tomei posse, né? Então, saudar o seu Carlos, a sua esposa, Carrapicho, que aqui estão, a todos os nossos ouvintes. Hoje o assunto que eu vou falar é sobre a questão da Egea Corsan. Eu estou num grupo de WhatsApp, aliás, estou em dois grupos de WhatsApp, de todo o estado do Rio Grande do Sul. Várias pessoas influentes, várias pessoas políticas, várias pessoas que são ex-funcionários da Corsan. E está estarrecedor, talvez aqui para nós a gente não está percebendo isso, mas está muito complicado a região. O estado do Rio Grande do Sul. O contrato com a Corsan, a Egea, pelo nosso município, senhoras e senhores, foi assinado em novembro de 2023. Maio de 2024, a Corsã, a Egeia Corsã, deveria ter apresentado, e eu acho que ninguém aqui, pelo menos passou pela Câmara de Vereadores, o projeto de estudo do esgoto da São José Operário, que quem mora lá sabe que esses dias de chuva é um problema. Maio de 2024, e a coisa não está andando. Dentro desse contrato, 2028, isso está lá no contrato, 35% do esgoto de Santa Bárbara do Sul deverá estar canalizado. Quer dizer, além de estar canalizado, tem que estar sendo tratado. E nós estamos em agosto, chegando em agosto de 2026, desculpe, dois anos, para esse estudo que sequer foi apresentado. Aí nós cobramos os prefeitos para que asfalte, para que façam colocar calçamento nas ruas, e depois vai vir eles em qualquer lugar, sem apresentar nada lá no determinado momento, e vão abrir os devidos buracos e vai virar um caos as ruas da nossa cidade. Isso está acontecendo em algumas regiões. 2033, 100% do esgoto pronto. Nós estamos logo ali, 2033. Então, pessoal, faz quase 3 anos da assinatura do contrato e até agora sem cronograma nenhum. De quem que é a responsabilidade de cobrar isso? Do município. E nós não podemos fugir disso. O município, ele tem que fiscalizar. Para isso, existe lá no contrato, e quando nós fizemos uma reunião, foi falado sobre isso, lá no contrato existe uma questão que é o fiscal de contrato. Então, a gente sabe que teve na mídia reunião com a EGEA, com a Corsã, foi divulgado. Por isso que eu estou pedindo informações, porque até agora nós não soubemos nada do que deu sequência. E aí, minha comunidade, vocês acham que está longe o problema? Município de Santa Maria, município de Portão, está aqui, estão sendo lacrados os poços artesianos que foram feitos pelo proprietário do terreno, pelo proprietário lá da sua lavoura, que se foi pago na época para poder ter uma água potável. A Corsã, Egeia Corsã, está lacrando esses poços, porque eles são o detentor da água. E vão ser o detentor do esgoto, porque é isso que está lá, e logo, logo, o planejamento deles é o lixo. Então, se nós não acordarmos, se nós não voltarmos o assunto, ou alguém aqui sabe o que aconteceu com aquelas contas absurdas que nós, aqui nessa casa, que nós pegamos e levantamos, sabe o que aconteceu? Eles devolveram algum real? Eles deram alguma explicação? Até agora, nada. E nós vamos baixando, esquecendo da poeira, e nós vamos colher muitos problemas logo ali na frente.
1: Obrigado, colega Neco, bem esclarecido sobre Egeia. É o que eu vinha falando, que sempre está passa dia e sai dia, e nós com os mesmos problemas. Então, essa presidência, como poderá ocupar o pequeno expediente, eu só vou, daqui da tribuna mesmo, quero agradecer a participação do seu Carrapicho aqui na sua presença. Seja bem-vindo. Fiquei surpreso, saiu do PL, mas, que nem o Pedro Ney falou, o senhor está bem acolhido por todos aqui na nossa cidade. Então, quero dar os cumprimentos a ele. E quero desejar um feliz aniversário também para o meu amigo Neco, pela passagem de ontem, para o seu pai também, feliz aniversário. Que Deus abençoe vocês por muitos e muitos anos e que continuemos juntos aí, né, Neco? Uma longa data ainda pela frente. E falar nos sentimentos, para a família do seu Edgar Giacomoli. Também, né, a minha assessora Thaís perdeu a avó dela semana passada. Meu sentimento para a família. Que Deus conforte o coração de todos esses entes queridos que partiram dessa para outra, né? E então, um abraço aí. Quero uma força para o meu compadre Fábio Giacomoli. Que Deus conforte o coração de vocês. Logo mais estarei aí te dando um costado e um ademão. Como foi extinguido o grande expediente, eu passo à votação. Dando sequência aos trabalhos, passamos à apreciação dos expedientes constante na ordem do dia. Ata número 2355 de 2026. Resumo dos trabalhos da 11ª reunião ordinária da 2ª sessão legislativa da 16ª legislatura do Poder Legislativo de Santa Bárbara do Sul, realizada em 13 de julho de 2026, às 18h30, no plenário do plenário de Santa Bárbara do Sul. Essa ata está em discussão. Não havendo, está em votação. Quem for favorável, permaneça como está. Quem for contrário, queira levantar-se. Aprovado por unanimidade. Parecer pela rejeição ao projeto de lei número 076 de 2026 da Comissão de Finanças, Orçamento e Tributação. Esse parecer está em discussão. Com a palavra, o colega Dini. Até por 3 minutos, colega.
3: Rapidamente aqui, senhor presidente, vou só ler aqui o voto da comissão, que foi por 3-0, né, diante da fundamentação e o principal ponto, o contrato acostado ao projeto de lei, ao projeto de, aliás, o parecer, no caso, o voto da comissão foi pela rejeição. Então, diante do exposto, a Comissão de Orçamento, Finanças e Tributação manifesta-se pela rejeição do projeto número 076, opinando pela devolução da matéria ao Poder Executivo, tendo em vista a existência de contrato particular de compra e venda firmado em 2008, demonstrando a controvérsia quanto à posse dos direitos sobre o imóvel. Entende esta comissão que não cabe ao Poder Legislativo autorizar em doação de bem enquanto persistir litígio envolvendo o imóvel, devendo as partes interessadas buscar a solução da controvérsia no Poder Judiciário. Somente assim essa matéria poderia vir ao plenário da nossa casa. Então, esse é o parecer, o qual a comissão aprovou por 3-0. E eu gostaria aqui fazer então o pedido para que fosse aprovado esse parecer e a gente rejeitasse esse projeto devolvendo ao Executivo, para que nós aqui não cometemos nenhuma injustiça, nem com A, nem com B, porque não é aqui a casa para discussão. Nós aqui aprovaríamos de bom grado se estivesse nítido e claro a posse e sem controvérsia alguma. Então, sendo assim, a gente pede aí a votação favorável para a devolução e rejeição desse projeto de doação 076. Seria isso, senhor presidente.
1: Obrigado, Dini. Com a palavra, o Paulo Sérgio Gonçalves.
2: Muito bem. Na mesma linha de raciocínio do colega Dini, nós temos que. Nós, às vezes chega para nós alguns projetos muito contundentes, muito até embaralhado, embaçado. E não é bom, não é bom. Porque, notadamente, este projeto da família Lima, de um lado, Carlos Alberto de Lima Souza, Souza de Lima, né? Com a sua família, que é trabalhador, que tanto fez pelo município, né? Um profissional trabalhando no poder executivo por muitos e muitos anos, aposentado. E no outro lado, a viúva, companheira, ex-companheira do finado Jorge Lima de Souza, que eu conhecia e conheço, e que mora há quantos anos lá. Aí nós, vereadores, nós temos que fazer o mais certo, o mais justo, não o mais rápido e o mais fácil. E aí nós entramos nessa ciranda que, na verdade, isso podia ter sido resolvido já lá no próprio Poder Executivo, tomando conta desse próprio, inclusive, documento que teria sido vendido, e aqui o Jorge não está mais conosco, infelizmente, mas está sua assinatura registrada em cartório, né, mas ficou, até então, ignorado por todos, inclusive pelo Poder Executivo. Né. Porque se nós damos a propriedade hoje, de imediato, para a viúva, o Carlos Alberto buscará os seus direitos na justiça. Não sei se logrará êxito, porque até então já estará sacramentado. Dessa forma, então, é muito plausível a emenda que foi feita pela Comissão de Finanças e Orçamento, que nós acatemos esse parecer, então, e que devolvemos esse pepino, digamos assim, entre aspas, com essa demanda ao Poder Executivo, que faça isso pelo melhor jeito e que venha cá para aprovar com uma coisa concreta. É isso aí.
1: Obrigado, colega. Com a próxima, o colega Bia. Até por 3 minutos, colega.
4: Quero renovar minha saudação àquelas pessoas que nos escutam nesse momento. De uma maneira muito especial, família Lima, do Carlinhos, sua esposa, que nos honra com a sua presença. E dizer que esse projeto é um projeto que já andou, tramitou nessa casa em torno de uns 2 meses atrás, onde nós olhamos o projeto e nos chamou a atenção e procuramos avisar o Carlinhos Lima através da nossa assessoria, do Jefferson Brignone, que também nos alertou. E visitamos o Carlinho, recebemos a visita do Carlinho. Tivemos a satisfação e uma honra de recebê-lo na nossa casa, tomar um chimarrão, poder conversar com o Lima, nosso amigo de muito tempo, que vem fazendo um trabalho como profissional no município, profissional de carreira que foi, e agora prestando serviço depois da sua aposentadoria como CC, e muito bem prestado. E nós não podíamos questionar naquele momento a idoneidade do documento apresentado pelo Carlinhos Lima, que é onde diz que ele era o dono e é o dono da casa, segundo o documento. E nós, como morador lá perto, pudemos presenciar o Tarcinho, a família Lima, o Carlinhos, por vários momentos, quando o temporal assim o fazia, que estragava alguma coisa na casa, prestando auxílio e reparo naquela residência. Sou testemunha disso. E aí a gente procurou o vereador Dini, que também tem uma vasta experiência na questão tributária do município. E naquele momento nós achamos melhor pedir vista do projeto e o prefeito, assim procuremos o jurídico, e o prefeito fez a retirada desse projeto. Mas o que me causou surpresa e um espanto foi, um mês e pouco após, nem isso talvez, o projeto retornasse para casa da mesma maneira, sendo que nesse período teriam assumido o Poder Executivo Municipal, junto com o Carlinhos Lima, um compromisso do projeto não vir. E nós achamos que o problema, então, estava solucionado, saneado momentaneamente, até cada um fazer a sua defesa. E assim nós, com o Dini, instruímos o Carlinhos Lima procurar a justiça e fazer, e o fez, segundo a informação dele, já está junto à justiça, pedindo o seu direito, que é aquilo que é incontestável, uma assinatura reconhecida firme em cartório ou pelo tabelionato lá em 2008. E esperamos que, né, juiz, promotoria, enfim, o poder público deveria de ter tomado alguma atitude. Não queremos tirar o mérito de quem lá mora ou de quem está, mas que, se for dentro da medida possível, o próprio Poder Público recoloque essa moradora em outro lugar. Seria
1: já dado
4: isso.
1: O tempo de discussão, o parecer pela rejeição ao projeto de lei número 076 de 2026 está em votação. Quem for contrário, que se manifeste. Quem for, quem for favorável, permaneça. Como está? Quem for contrário, queira levantar-se. Então, foi aprovado esse parecer por unanimidade. Então, esse projeto de lei não vai à votação. Será devolvido ao município. P- Projeto de Lei número 077 de 2026 autoriza o Poder Executivo a outorgar escritura pública de doação do imóvel urbano em favor de Alaides José Pontes e Josélia Celói de Oliveira Vargas Pontes. Esse projeto está em discussão. Não havendo, está em votação. Quem for favorável, permaneça. Constar, quem for contrário, queira levantar-se. Aprovado por unanimidade. Projeto de Lei número 079 de 2026 altera a nomenclatura de via pública atualmente dominada Rua das Samambaias para a Rua Evandro Dalcastel. Está em discussão. Não havendo, está em votação. Quem for favorável, permaneça como está. Quem for contrário, queira levantar-se. Aprovado por unanimidade. Projeto de Lei número 081 de 2026 autoriza o Poder Executivo de Santa Bárbara do Sul a firmar termo de fomento com a Organização da Sociedade Civil de Santa Bárbara do Sul no valor de R$15.000 destinado para a APA, Associação Protetora dos Animais de Santa Bárbara do Sul, proveniente à devolução do Poder Legislativo. Está em discussão. Não havendo, está em votação. Quem for favorável, permaneça como está. Quem for contrário, queira levantar-se. Aprovado por unanimidade. Projeto de Lei Legislativo altera o quantitativo do cargo em comissão de assistente de bancada constante no artigo 24 da Lei Municipal número 4.421, de 30 de dezembro de 2015, passando para de 2025. Desculpa, aqui veio 2015. Passando das duas atuais vagas para quatro vagas.
2: Senhor presidente, só uma questão de ordem. É 2015 mesmo. A Lei Municipal 4.421, de 30 de dezembro de 2015.
1: Tá bom. Tá? Desculpa, então tá. 2015.
4: Questão de ordem, senhor presidente. Eu peço vista desse projeto.
1: Tá bom. Então, como foi pedido vistas, sai da pauta. Proposição número 040 de 2...
5: Presidente, só uma questão de ordem. Talvez eu tenha me equivocado, mas o 078, que é relativamente aos prazos de pedido de isenção para o IPTU...
4: Ficou na comissão de orçamento.
5: Ficou na comissão?
1: Isso.
5: Ah, tá bom, porque eu tenho ele aqui como se tivesse liberado. Desculpe, senhor presidente. Muito obrigado.
1: Show de bola. Não tem problema. Proposição número 040 de 2026, indicação apresentada pelo vereador Gerson dos Santos Amaral, BIA PT, para que o Poder Executivo Municipal providencie a confecção de um quebra-molas na rua Cristóvão Colombo, próximo ao numeral 34, no bairro Fátima. Essa proposição está em discussão. Não havendo, está em votação. Quem for favorável, permaneça como está. Quem for contrário, queira levantar-se. Aprovado por unanimidade.
3: Questão de ordem, senhor presidente. O 077, outorga de escritura pública para Alaides, foi apreciado?
1: Foi aprovado. Foi aprovado. Proposição número 041 de 2026. A coisa tá rápida, né, colega Dini? Aqui é tocadita que nem rodeio, né, Dini? Tu não conhece, mas eu... Proposição número 041 de 2026, indicação apresentada pelo vereador Pedro Ney Flerich, do PDT, para que a administração pública, através da secretaria competente, estude a viabilidade de fazer reforma em um dos banheiros da Praça Central, fazendo adaptação completa para as pessoas portadoras de necessidades especiais. E que também estude a viabilidade de realizar reparos na Avenida Coronel Vitor do Moncel, desde o monumento de Santa Bárbara até a rotatória da Avenida Presidente Vargas. Reparos nas calçadas dos dois lados e no canteiro central, nos cordões e também nos tubos das floreiras, no canteiro central e alguns reparos no asfalto, bem como pinturas. Então essa proposição está em discussão. Não havendo, opa, desculpa, o colega Bia, até por 3 minutos, colega.
4: Renova minha saudação ao vereador Pedro Ney, ao demais vereador, assistência que estão nos ouvindo, o Carrapicho, e dizer da importância desta obra, né, que é uma obra muito extensa. Ela começou, acho que, em meados do terceiro ou quarto mês do governo passado, essa reforma na Praça Central dos Banheiros. E nós já estamos há 1 mês e 6, 7, 8 meses indo, 1 ano e 8 meses indo para o governo, e pelo jeito, então, ela não foi feito o seu término, porque o ano passado ela passou um grande período de obra na reforma dos banheiros daquela praça, inclusive nós estivemos no torneio de areia lá também depois disso vendo. E o vereador Pedornei aqui está pedindo, eu acho que a continuação da obra, né? Porque a obra, na verdade, já está sendo feita há um bom tempo, a reforma naqueles banheiros da Praça Central, né, vereador Pedornei? Faz. E assim demais também, nós já pedimos outros banheiros em outras praças, mas parabenizo pela lembrança e por lembrar o Poder Executivo Municipal que efetue essa obra nos banheiros da Praça Central, que é para deficiência física.
1: Obrigado, colega Bia. A proposição número 41 está em votação. Quem for favorável permaneça como está, quem for contrário queira levantar-se. Então, aprovada a proposição por unanimidade. Proposição número 042 de 2026, requerimento de informação apresentado pelo vereador Everson José Sajurato, o NECO, do PP, requerendo informações acerca de fiscalização do contrato de concessão firmado com a Corsan Egea. Então, está em discussão, não havendo, opa, colega Carlos Brizola, até por 3 minutos, colega.
6: Senhor presidente e colega Neco, essa Corsan e a Egea cada vez dá mais pânico, né? E parece que foi, não lembro se foi o Genilson ou um dos colegas aqui que falou que os prefeitos na época entraram numa saia justa. E realmente, presidente, houve uma situação, eles tendem a botar pânico nos prefeitos da época, na assessoria jurídica, nos departamentos de meio ambiente dos municípios, dizendo que se não acatasse, por causa do marco legal, que 2033 tem que estar todo, 90% dos esgotos tratados e canalização, etc. e tal, um custo bilionário. E com isso eles engambelaram as associações de municípios, engambelaram prefeitos, engambelaram procuradores jurídicos dos municípios. E hoje nós temos esse abacaxi, que eu vou fazer uma... Eu não gosto de premonição ruim, né? Mas cada município individual dificilmente vai conseguir. Isso aqui vai ter que haver uma quebra a nível de Estado. Então, o próximo... ou os próximos governadores vão ter que acatar isso e estatizar novamente essa Corsan, porque cada município individual dificilmente vai ter corpo jurídico, coragem. Os prefeitos vão comprar uma bronca enorme agora de volta, porque vão ter que assumir toda essa responsabilidade. Eu quero dizer que os maiores prejudicados de tudo isso, população, seu Zé, Carrapicho, é a população. É aquele que chega ao fim do mês e não sabe que vem um talão de água, um tormento. 800, 700, mil reais, mil e pouco, botando 15, 20 metros de água a mais no talão. É um descontrole total e um descabimento. E os municípios estão sofrendo junto com a população. Pelo um ato governamental a nível de estadual, vendendo a máquina pública para o interesse privado e botando a população sob jugo. Concordo que nós temos que continuar batalhando, e eu mais ainda, junto aqui, os colegas vereadores, mas é uma guerra muito grande, seu Zé, uma guerra grande mesmo, que nós vamos ter que nos unir aqui e continuar ao lado do povo, que é a única esperança que tem. Muito obrigado, senhor presidente.
1: Obrigado, o colega Carlos. Agora o próximo colega é o Neco, que tinha pedido por questão de ordem, colega Pedro Ney, e depois o colega Dini.
2: Primeiramente, senhor presidente, colegas vereadores, a questão é clara, né? Isso não é culpa de prefeito nenhum. Muito bem colocado aqui pelo colega Carlos, porque você faz um terrorismo praticamente, né? Em cima do marco legal, em cima da responsabilidade, né? E muitas vezes não dá nem tempo. O que os caras levam, eu falo dos projetos, o que às vezes tu leva 3 meses, 4 meses, 3 anos, 5 anos para programar esse projeto, essa ideia, querem que seja aprovado, querem que seja definido em 60 dias. Então, eu digo que o caos vai ser tão grande, porque a gente já percebe, não sei se os senhores e senhoras já perceberam, o quanto aumentou a mídia elevando o nome Aegea Corsã. O que eles estão fazendo para nós? É água, é perfuração de poços. A mídia bate diretamente. Diretamente. Vocês viram muita, com muito rara exceção, alguns veículos de comunicação aí falar de uma conta de água aqui que deu 2 mil, a outra que deu ali 15 mil, a outra que deu 6 mil, mas não se fala nos problemas. A mídia não fala. Por que que a mídia não fala? Porque está sendo pago para falar o bem. Então, aquele tendel que aconteceu, hoje está sendo revertido por eles mesmos através de uma mídia muito competente. E a mídia está vendendo o seu trabalho, está no que compete a ela, né? Então é isso que nós temos, nós não podemos deixar de maneira alguma morrer esse assunto, porque é só união, que nem diz o colega Carlos, porque jurídico independente não vai conseguir. Então é só com união, é batendo nessa tecla, e eu digo para vocês, nesses dois grupos que eu estou, a coisa é muito mais ampla do que nós imaginamos, porque aqui nós temos água de poço artesiano. Aonde estão recebendo água de rios é um berro só. Então, o esgoto vai vir pela frente, como é que vão medir isso? Quando vê, vão estar cobrando de nós uma fatura e por aí vai. Então, eu acho que cada pouco nós temos que voltar a alertar a nossa população e exigir que o Poder Executivo, que é o que detém isso, que faça o seu papel perante a situação da Corsã Aegea.
1: Colega Neco, agora o próximo a se manifestar é o Dini, até por 3 minutos, colega.
3: Rapidamente, então, sobre esse assunto. Eu estive a convite do vereador Bia, junto com a diretora da Corsã lá em Porto Alegre, né? E de lá pegamos alguns contatos de pessoas ligadas à Aegea, e que todas as vezes que a gente tem demanda, a gente envia para lá e eles nos retornam. Não positivamente todos, mas a maioria dos problemas tem sido resolvido dessa forma. É o que a gente pode fazer aqui, nessa pequena cidade, né, de Santa Bárbara, uma vez que, como vereadores, nós da bancada progressistas, nem fomos convidados para a Corsã quando a Aegea esteve aqui no município. Né, dito isso, eu vejo, né, nós aqui falando em união, pregando em união, mas quem detém a caneta, que é o executivo, que pode fazer qualquer tipo de negociação, rompimento de contrato ou qualquer outra coisa, se abstém desse assunto. Não, nada fala, nada faz, e ouvindo, né, o que todos os vereadores aqui estão falando, nós aqui em Santa Bárbara não devemos ter mais problemas com conta de água. Eu acredito que não tenha mais, porque ninguém falou mais nada, como você bem disse, a mídia, né, não fala mais nada. O executivo também não nos deu retorno nenhum, não nos convidou para reunião nenhuma. Então, o que cabe a nós aqui, obviamente, é seguir vigilantes e dizer que esse problema do marco legal não é um problema de Santa Bárbara, né? Até essa meta, até 2027, início de 2028, 35% do esgoto tem que estar feito aqui em Santa Bárbara. Se vão fazer ou não, só o tempo dirá. Mas cabe nós aqui ficar vigilantes a esse contrato. Mas, mais do que isso, ficar vigilante a quem detém a caneta para que peça a aliás, exija o cumprimento do contrato. Porque no passado, Carlos, lá quando os prefeitos assinaram, junto com o consórcio, havia um desconhecimento, muitas vezes até do contrato, mas agora não existe mais. Diante da discussão que se tem, se sabe quais foram os pontos colocados. Na época, os municípios que tinham contratos com a Corsã e foram vendidos e não assinaram a prorrogação, continuam hoje com o mesmo problema, porque eles estão sendo atendidos pela mesma Corsã EGE, só que sem a prorrogação do contrato. Então, quando chegar o fim do contrato da Corsã antiga com esse município que não assinou, aí eles vão ter que universalizar o esgoto. E aí, como é que eles vão fazer? Então, é esse o problema que até hoje está posto. Mas, eu sinceramente, Neco, eu não vejo aqui manifestação do executivo chamando a população ou nos cobrando. Então, eu acredito que nós aqui vamos ajudando de forma individual. E quando tiver algo coletivo, se nós formos convidados, aí a gente vai poder abraçar a causa. Seria isso, senhor presidente.
1: Obrigado, colega Dini. O próximo colega, Pedro Ney Pileiro, tinha tempo por três minutos, colega.
7: Senhor presidente, colegas vereadores e prezada assistência, eu concordo com o vereador Dini quando ele disse que o executivo não convidou os vereadores para discutir esta questão, mas pior foi a administração passada que não convidou os vereadores para votar este projeto. Isso é muito pior. Mas eu quero dizer à nossa população, e curto e grosso, vereador Carlos, que Vossa Excelência agora é candidato a deputado, e nós gaúchos de Santa Bárbara do Sul e desse Rio Grande, nós temos uma esperança. Logo ali tem eleição. E eu quero ver qual o candidato a governador, meu amigo Wilson Carrapicho, que vai se manifestar a favor deste assunto. Porque o governador, sim, e a Assembleia Legislativa, tá, junto com a Justiça, esses teriam condições de fazer alguma coisa. Agora, os prefeitos, que nem a nossa cidade pequena e outras tantos, individual, não tem chance nenhuma de reverter esta situação, colegas vereadores. Então, que fica o nosso alerta aqui.
2: Colega Pedro, me dá um...
7: Me concedo a parte.
2: Inclusive nesses grupos que nós estamos, até pra, e muito bem colocado, Pedro, e alertado, foi colocado nesses grupos, nesses dois grupos, os pré-candidatos, que era até dias atrás, era pré-candidato, e os mesmos se retiraram dos grupos. Porque o que que começou? A pressão para dizer, bom, se tu quer ser candidato, se tu és pré-candidato, nós queremos fechar contigo que tu vai lidar com isso. Se retiraram dos grupos. Então é muito maior do que a gente pensa. Mas se nós baixar a guarda, a coisa não vai andar.
7: Muito obrigado, vereador, mas é muito complicado. Mas eu tenho certeza absoluta, né, que algum candidato a governador ou governadora vai assumir essa questão, tá? Logo ali na frente. Tá? Porque este é um assunto que está prejudicando todo o Rio Grande do Sul, todas as pessoas. Tá? Então, tem que partir de lá, essa questão. Tá? Claro que normalizou um pouco essas questões aí de aberração, de contas absurdas, normalizou um pouco, né? Mas, como Vossa Excelência disse, o nosso dinheirinho se foi. Quem pagou 500, 700, 800, esse não volta mais, né? E esse está fazendo falta para as pessoas, no comércio, para sustentar sua família, e logo ali na frente, se nós não estancar isso através do governo do Estado, as coisas vão piorar. Muito obrigado.
1: Obrigado, colega Pedro Ney. Então, 3 minutos para o colega Bia.
4: Eu quero aqui fazer uma fala, talvez não agrade algumas pessoas, ou talvez a própria comunidade que está nos ouvindo. Nós estivemos na Corsã, eu e o vereador Dini, junto com as Camagem e demais vereadores da região, conversamos com a presidente da Corsã e elas colocou à disposição do nosso município, estava Salto do Jacuí e demais municípios da região, de Santo Antônio do Planalto, que a água é própria, para debater sobre esse projeto e até se colocou à disposição para vir dar palestra nos municípios. E nós exigimos delas que informasse na imprensa como é que está procedendo a questão da Corsã Egeia. Pelo que nós pudemos perceber, nós cobramos muito ela lá, eu e o vereador Dini e os demais, nas soluções da não corte d'água, de

0: própria conta no desconto. Então, eu acho que deve de estar acontecendo algumas melhorias depois da nossa saída lá, porque o povo está mais calmo, não está reclamando tanto. E eu não quero aqui ser advogado do cão. Pelo meu conhecimento, eu não estava aqui na legislatura passada, mas não houve projeto nesta casa para votar sim ou não, como foi feito em várias cidades do município. Era uma prerrogativa dos prefeitos assinar ou não a prorrogação dos contratos, porque esse contrato já existia, um contrato com a Corsan. A água é da Corsan, não é do município. Os poços estão no município. E nós estamos aqui batendo, batendo, cobrando e tentando culpar algum administrador que antecedeu no passado, mas nós temos que olhar para trás, sim, mas também temos que olhar para frente e olhar para o momento. Nós fizemos uma discussão nessa casa onde eu disse que o prefeito, desafiei ele se ele tinha coragem, eu acreditava que sim, que ele lutasse pela privatização, municipalização da água no nosso município. E pasme, comunidade, eu até agora não vi nada nesse sentido de se lutar por isso, pela privatização, pela municipalização da nossa água, que seria talvez o mais correto. E eu acho importante a união, mas primeiro nós temos que ter a grandeza de chamar o Poder Legislativo, as pessoas, e não é um, é os nove vereadores, para conversar e tratar do assunto. Seria isso, senhor presidente.
1: Obrigado, colega Bia, já dado o tempo da proposição. Agora vamos à votação da proposição número 42 do colega Neco. Está em votação. Quem for favorável, permaneça. Como está? Quem for contrário, queira levantar-se. Então, essa proposição foi aprovada por unanimidade. Proposição número 043 de 2026, solicitação de informação apresentado pelo vereador Eberson José Sajorato, Neco, PP, solicitando informações acerca da regulamentação, controle e compensação de horas extraordinárias no âmbito da administração municipal. Está em discussão? Não havendo, está em votação essa proposição. Quem for favorável, permaneça. Como está, quem for contrário, queira levantar-se. Aprovado também essa proposição por unanimidade. Proposição número 44. Pedido de informação apresentada pelo vereador Eberson José Sajorato, o Neco, trata-se de pedido de informação acerca da Lei Municipal número 2081/2001, disciplina ao plano de cargos e vencimentos dos servidores públicos do Poder Executivo. Está em discussão. Não havendo, está em votação. Quem for favorável, permaneça. Constar quem for contrário, queira levantar-se. Aprovada essa proposição por unanimidade. E passamos de imediato às explicações pessoais, até por 5 minutos, por vereador. Concedo a palavra ao vereador Genilson de Oliveira Bendergini, do PP.
2: Rapidamente, senhor presidente, eu gostaria aqui apenas fazendo um manifesto já na explicação pessoal e obviamente guardando aqui, né, o respeito que temos até pela nossa querida Bruna aqui, que já nos alertou quanto ao período eleitoral. Mas, vereador Carlos, né, colega Carlos, queria aqui em público parabenizar pela coragem, né, e pela presteza de se lançar a candidata a deputado federal pelo seu partido e dizer que, né, vai concorrer dentro do seu partido com pessoas com mandatos já de longa data, com até com famílias, oligarquias políticas que passam de pai para filho e que não é uma algo fácil. Mas o passo tem que ser dado e o passo é esse, né? Obviamente, aqui a gente tem nossos deputados federais, pelo nosso progressista, os nossos candidatos, mas torço muito, né? E o que for possível, assim como disse o Paulo Sérgio, a gente vai lhe apoiar aí. Com certeza não iremos lhe atrapalhar. Isso, quem não atrapalha já ajuda muito. Então, Carlos, parabéns pela atitude, pela determinação e boa sorte nessa caminhada aí, que independente do resultado já é considerado uma vitória pela coragem, que a gente sabe que não é fácil se lançar aí a um voto.

0: cargo mais alto na política, tanto local quanto regional, quiçá federal. Boa sorte, Carlos. Seria isso, senhor presidente.
1: Obrigado, colega Dini. O próximo colega, Antônio Carlos Brizola Maciel dos Santos, do PDT.
2: Então, meu colega Dini, muito obrigado. E isso que tu fala é... As pessoas que nos ouvem em casa, quem está aqui, o Carrapicho, o seu Zé, o Lima, sua esposa, é bem isso mesmo. É, tem horas que a gente olha, parece que é o Davi contra o Golias, né? Porque na política tem os Golias que, além deles já estarem num cargo incorporado com toda uma estrutura, uma máquina pública, eles ainda se arpoam, né? Querendo botar medo na gente. Mas se tem uma coisa que eu sempre prezo, meu colega Pedro Ney, Dejair, Bia, Paulo Sérgio, presidente Anderson, secretário Neco e Dini, eu tenho a ficha limpa, que não é mérito, é dever mínimo de um candidato a deputado. Eu nunca fui envolvido com... lá a nível aí com troca de emendas, com favorecimento, com cobrando 10% de emendas parlamentar, eu nunca tive envolvido em falcatrua. Coloquei meu nome com as palavras seriedade, honestidade e coração puro. Então eu fico bem tranquilo quanto a isso, e o futuro a Deus pertence. Quando eu me candidatei a vereador aqui a primeira vez, tinha muita gozação que o barbeirinho ia fazer 10 votos, ia fazer 15 votos, ia fazer 20 votos. Ninguém sabe. Só Deus que sabe e está na mão do povo. Meu colega Carrapicho, é assim. É o povo que vai escolher. E eu coloquei meu nome, sim, ando na região aí, com todo respeito, educação, quem já é comprometido. Eu converso com quem não, às vezes não é comprometido, com aquelas pessoas que estão lá esquecido. Estamos conversando, levando a nossa ideia, levando. Hoje eu visitei algumas empresas aqui no município, colhendo sugestões e com muita humildade. Muitos dizem: ah, mas tu tá assim, agora tu tá coligado com A, com B. Não olhe para isso, olhe para o Carlos, pro cidadão Carlos. Então, quanto a isso, eu tenho muita tranquilidade, seriedade, e vou continuar essa campanha com muito respeito ao eleitor. E dizer para a população que não existe voto a cabresto, não existe esse monopólio, opressão, opressionista sobre o voto, que o voto é livre, é de cada cidadão. Então, nós temos aí essa eleição breve aí para todos os cargos, a nível federal, até chegando ao deputado estadual, que as pessoas olhem com carinho e analisem a conjuntura do nosso país, do nosso estado. E esses problemas, colega Dini, colega Neco, venderam tudo no estado. Muitas coisas, e dizendo que é bom vender, tem que vender. Tecnicamente ou juridicamente, não tem como provar, seu Zé. Uma empresa pública, ela não visa lucro. Agora, não concordo com empreguismo, com penduricalhos das empresas públicas. Isso eu não concordo. Agora, uma empresa pública séria, ela não tem muitos encargos, então ela consegue fornecer esse serviço de primeira necessidade para a população com um custo de produção. Porque me expliquem como é que a empresa privada vai ser mais barato se tem que tirar todos os custos, todas as tributações, e a empresa privada ela visa lucro. Como é que vai ser mais barato para a população? É, Neco? Que explicação tem? Que tem que vender as empresas públicas? Água, energia e petróleo e comunicação são quatro coisas de uma soberania nacional Quando se fala nacional, se fala nação, estado e município. Isso não pode cair nas garras da iniciativa privada, que ela é ansiosa por lucro. Cidade de Parobé, eu estive o fim de semana, passei por lá, as pessoas lá tomando praticamente esgoto, porque a Corsã não se preocupa com a qualidade da água lá. Enche um copo de água, não dá para tomar em determinados bairros da cidade de Parobé. E agora querem proibir, cada morador tem uns pocinhos individual lá, que é água boa, querem proibir.
1: Obrigado, colega Carlos.
2: Obrigado, Deus abençoe a todos.
1: Com a palavra, Paulo Sérgio Gonçalves, até por 5 minutos.
3: Muito bem. Eu quero também pedir licença para, junto com os colegas, manifestar esses apoios de pesar às famílias enlutadas, né? Esses dias a colega Thaís, né, perdeu a avó dela, a dona Darcila Maria Birca, né? Sentimentos para todos eles. Também hoje o Edgar Giacomoli, né? Uma figura ilustre de Santa Bárbara do Sul. Ontem eu sou uma lenda Santa Barbarense, seu João. Né? Que, sim, o João Manuel Pereira, né? E também queria registrar com muita tristeza o passamento da dona Maria Helena Lírio Cipriani, a mãe do Maninho, da Deia, né, da Aninha, esposa do meu querido ídolo, finado professor Jandir Mário Cipriani. O velório foi lá em Porto Alegre, né? Então, é uma menção, moção tem que ser por escrito, né? Então, estou fazendo uma menção nesse momento. Respeitosa e pêsames. E a vida continua, né? Não sabemos até quando ficaremos aqui, né? Mas não somos sementes, mas gostamos de andar no mundo, né? Bom, também eu quero me reportar à importância da cidadania do período que se aproxima da eleitoral, Carlos. Até então não se pode pedir voto, como tu fizeste, sem se manifestar sorrateiramente, né? Nós temos que, o povo brasileiro, gaúcho, tem uma obrigação de exercer o seu voto, sufrágio popular, e analisar com acuidade. Acuidade é fiscal, é ver, será que é o melhor mesmo, não embarcar em canoa furada. Porque depois são 4 anos de arrependimento, como acontece em várias, tanto nacionalmente como estadual. Ah, eu me enganei de novo. Por isso que agora vem um momento importuno de analisarmos. Será que o cidadão merece ser reeleito? Será que aquele que pretende ser o futuro mandatário merece a confiança do nosso povo? Porque depois, como disse algum colega aqui, depois da porta arrombada, não adianta a tranca dele. De ferro, né? Bom, por derradeiro eu quero, como tem tanta gente que escuta ou assiste a nossa reunião, eu quero mencionar aqui o He-Man. O He-Man Auris Sanders. Ele me mandou aqui dizendo que acompanha todas as reuniões, menciona aqui relativamente ao Rotary Club, que estão assistindo lá, nós do Rotary Club, que não se fala em política e nem em partido e nem cor, nem religião, atendeu a mãezinha dele lá, estamos muito agradecidos. É obrigação, mandando um abraço ao Marcelo Dil, que é o nosso presidente, que saiu há pouco, agora assumiu o Roger, Edson Roger, e também se reportando à questão da Corsã, né? Que ele diz que o pai dele tem algumas casas na cidade que aluga, porém tem uma casa que o próprio He-Man morava, e está cortada, a água não está sendo fornecida desde dezembro, mas todo mês vem a conta, ou 300, ou 180, ou mesmo, ele acha um absurdo disso, ninguém morando na casa, e a Corsã enviando os boletos, né? Então são essas revoltas que o povo tem, que não sabe para quem pedir ajuda, né? Pede para nós, mas nós também se tornamos impotentes, né? Mas está registrado aqui, Rimei. No mais, presidente, muito obrigado pela companhia dos nossos colegas vereadores aí. Estamos encerrando a nossa reunião. Obrigado às pessoas que compareceram aqui presencialmente, aqueles que nos acompanham através das redes sociais, né? Enfim, que nos escutam, que nos assistam. E que Deus abençoe toda a nossa família, uma ótima família para todo mundo.
1: Obrigado, o colega Paulo Sérgio. O próximo colega é Dejair de Oliveira Macetão, do PT, por até por 5 minutos, colega.
4: Renovo minha saudação a toda a nossa comunidade. Só para deixar registrado nessa casa, nessa semana eu farei uma indicação sobre um grande expediente para a empresa Portfol aqui da nossa cidade. Uma empresa que vem dando trabalho, que vem desenvolvendo muito bem aqui no nosso município, então merece o respeito desse vereador, com certeza, aqui desta casa. Então farei esse pedido, um grande pedido especial essa semana, e protocolarei aqui nesta casa. Também protocolarei nesta casa, essa semana, uma rotatória do Poço Cotripal, que sai do Poço Cotripal ali. É um movimento muito grande na esquina do bar do nosso amigo Dini. Ali o pessoal vem muito corrido lá, o pessoal que vai abastecer, que vai na borracharia do Pelé e demais ali, tem uma dificuldade imensa de sair na avenida. Então também vou fazer um requerimento aqui nesta casa, que o prefeito que estude dentro da lei legal, uma rotatória ali, naquele ponto ali. E dizer também, ontem estive na festa do Colônia Motorista, no Salão Paroquial. Quero desejar aqui os meus parabéns a todos os colonos da nossa comunidade, do nosso Rio Grande do Sul aí. Parabéns a todos os colonos e motoristas pelo passamento do seu dia. Parabéns a vocês que produzem o alimento, a vocês que transportam o alimento para toda a cidade do nosso Brasil aí. Fica aqui o meu carinho, o meu reconhecimento a todas essas pessoas, os nossos colonos que enfrentam chuva, enfrentam sol, trabalham ali para produzir o alimento que chega à mesa de todos nós. Então fica aqui o reconhecimento desse vereador a todos os colonos e colonas da nossa comunidade. Parabéns a todos e continuem acreditando, plantando e fazendo o possível para que nós, aqui na cidade, não falte o alimento da mesa. Parabéns a todos vocês. Tenho o meu reconhecimento. E para finalizar aqui, como o Dini e outros colegas falaram sobre a nossa tão falada IGEA, é uma vergonha mesmo o que está acontecendo com a nossa população. Eu acho que isso aí já é um problema cascata. Isso partiu lá de cima do estado e infelizmente chegou aqui no nosso município. Nosso prefeito, que na época estava, assinou o contrato novamente. E nós temos hoje aqui, também não podemos culpar ele, na época de repente se sentiu que era, achava que era o melhor para a nossa comunidade e assinou. E hoje nós temos aqui, cabe sim o prefeito municipal que está em exercício, não podemos olhar para trás, cabe sim o prefeito que está em exercício procurar fazer o melhor para a nossa comunidade, principalmente para as pessoas que estão sendo lesadas do nosso sistema de coerção. Quando eu chamo o sistema de cascata, Dini, quando foi a privatização, foi a votação, os deputados estadual, e hoje o deputado que votou a favor da privatização, deputado Zucco, hoje ele é candidato a governador, votou a favor da privatização. Então a nossa comunidade que nos está escutando, que nos está ouvindo, por isso que eu chamei de cascata, porque começou lá de cima. Começou com os deputados, votação dos deputados, chegou até no nosso município. E hoje o deputado que votou a favor da privatização é o candidato que vai ser candidato a governador, o Zucco. Só para lembrar a nossa comunidade aí. Uma boa noite a todos, que Deus abençoe todos vocês.

0: Obrigado, o colega Dejair, com a palavra Eberson José Sajurato Neco, do PP.
1: Colegas aqui presentes, a nossa comunidade que nos escuta. Eu percebo que alguns assuntos que, não aqui entre nós vereadores, mas isso é de praxe, que alguns assuntos que nós vereadores levantamos ou pedimos informações incomoda. Incomoda algumas pessoas, tira da zona de conforto, né? Vai ter que dar explicações de situação que está ali, está quietinho já há anos, mas esse é o nosso papel. E eu não vou me furtar de maneira alguma. Não, e o que eu pedi, eu assino. Então, só para deixar bem claro aí, para alguns atos aí que a gente recebeu, que eu recebi, né? Então, para deixar bem claro que pressão não me atinge. Queria deixar aqui um abraço para o meu colega Eduardo, técnico de enfermagem, trabalha comigo lá, que é meu, acho que é o meu ouvinte número um, né? Ele gosta de escutar a nossa reunião. Então, aqui vai um abraço em nome de todos os colegas aqui, Eduardo. Quero registrar que amanhã, 28 do 7, então, um mês bom, né, pai? Aniversário nosso, né? E 46 anos do nosso jornal Minuano. Amanhã está fazendo 46 anos. Pelo que eu me lembre, era o Chiquinho, Finado Chiquinho, e depois passou pro João, que até pouco tempo estava entre nós aí, né? Mas o legado deles está sendo tocado pelos servidores que lá ajudam, pela Ede, né? Pela Débora, um abraço a todos vocês, que estão tentando manter de todas as formas essa nossa tradição de todas as sextas-feiras nós recebermos atualização do que acontece no nosso município. Também falando em mídia, que é a mídia escrita, nós temos a mídia falada, que é a Rádio Blau Nunes. E aqui vem meu reconhecimento, porque antes, quando eu falei que a Egeia Corsan, que eu não sei mais se é Egeia Corsan, Corsan Egeia, eu não entendo, mas nem isso. Até nisso a gente já está confuso. Mas nós temos que aqui reconhecer que as rádios, as mídias, elas sobrevivem do material que elas produzem ou que são produzidas, e elas têm que reproduzir. Então, eles vendem para poder faturar, até para manter seus funcionários. Isso é coisa legal, né? Mas o reconhecimento que o papel de cobrança da nossa rádio aqui em relação aos problemas da Corsã, a rádio nunca se furtou disso. Nunca se eximiu, muito pelo contrário, por várias e várias vezes. Quantos gerentes aqui da Corsã que não queriam mais nem atender o telefone. E ali ficava, principalmente o Paulo Moisés, que faz o programa de jornalismo, né? Ficava insistindo, ligava, não dava e ligava de novo. Então, a rádio e o Paulo Moisés, que é o gerente, né? São parceiros nossos, parceiros da comunidade. Isso tem que ter o nosso reconhecimento e ficar registrado, que nunca se furtaram. Então, mas vender o comercial faz parte do processo. Falando ali em rotatória, colega Macete, de Jair, tá mais do que na hora também de se pensar, né, de fazer uma rotatória aqui onde está o Monumento da Santa. Porque o que que está acontecendo ali? E esses dias até eu conversava com o colega Pedro Ney, com o colega Pica, aqui na reunião nossa de comissões. Quando os caminhões eles vêm do acesso para entrar na cidade, esses caminhões grandes, eles trancam todo o trânsito de quem vai daqui para lá. Esperando, às vezes, quem vem no sentido do ginasião, esperando porque ali é preferencial. E aí o caminhão tranca o trânsito. Porque ele está esperando o carro que vem do ginasião ao centro da cidade, porque é a preferencial. Então isso incomoda um pouco os próprios motoristas dos caminhões, porque eles têm que parar ali. Fazendo uma rotatória, o fluxo, hoje a rotatória é muito melhor que uma sinaleira, por exemplo, porque dá o fluxo, certo? Então, no mais, eu quero desejar uma boa noite a toda a nossa comunidade, a todos nós, que Deus nos abençoe sempre.
0: Obrigado, colega Eberson. Com a palavra, Gerson dos Santos Amaral, o Bia, do PT.

0: Quero renovar minha saudação e quero dizer aqui que gostaria que todos os vereadores se associassem à moção que nós apresentamos verbal, mas com a permissão do presidente, na próxima reunião, ou talvez concordância com todos, os 9 vereadores, apresente a moção de pesar a todos os familiares da dona Juraci Rosa Austin, seu João Manuel Pereira, Maria Helena Cipriani, Edgar Giacomoli e a dona Darcília Birca, pelo passamento dessas pessoas. Todos, quando eu falo todos os 9 vereadores que assinam essa moção, como se fosse todos nós apresentar. Mas, meus amigos e minhas amigas, a gente fica observando toda a sessão, analisando e o que nos traz grande surpresa, e às vezes o debate que um acusa, outro defende, e é que nem diz aquele ditado e no final terminam se abraçando. Mas nós tivemos um importante acontecimento no nosso país, no final da semana, que foi as prévias, convenção, aonde todo o Brasil deu a sinalização, aval aos candidatos a presidente, a governadores, a senadores e a deputados estaduais e federais. E nós iremos, sim, como eu gosto da política, depois disso, eu, como cidadão de Santa Bárbara, do Rio Grande, e como estando vereador, irei visitar a nossa comunidade e levar os nomes no qual a gente está apoiando para deputado federal, estadual, senador, enfim, presidente da República e aqueles que nós escolher como governador. E quando se trata de Corsã e Gé, o debate é muito amplo, porque podia fazer diferente, mas não fez. Nós sabemos o que aconteceu, quem acompanha a política, a votação, quem votou contra, quem votou a favor, quem vendeu algumas coisas do Estado, quem privatizou, tudo isso nós sabemos. Mas nós também sabemos que quem leu o contrato, que existia um contrato, vereadores, até 2032. Já pela Corsã Egeia. É Corsã e continua sendo Corsã. E a Egeia é uma privatizada até 2062. E não é a administração passada que tem culpa pelo seguinte: tem municípios que nem assinaram o contrato e a Corsã Egeia está trabalhando. O que nós temos que fazer é reunir os 9 vereadores no futuro e ver como pode ser feita e resolvida essa situação. Todos os 9 vereadores estiveram preocupados. Nós, vereador Dini, vereador Bia, um ano e meio atrás, um ano e pouco, 3 meses, 5 meses, em abril do ano passado, propomos nessa casa audiência pública e propomos solução da Corsã Engenharia. Fomos os proponentes, os pioneiros aqui no município a fazer isso. E todos os 9 vereadores se preocuparam e continuaram. Estivemos em Porto Alegre, estivemos correndo atrás e está dando resultado porque deu. Grande parte da nossa comunidade está sendo beneficiado em não cortarem a água e até em devolução de alguns valores de conta. Mas o que precisamos fazer é seguir alerta, vereador Neto. Com certeza. Seguir alerta nesses assuntos. E nós aqui visitarei, estou aberto ao diálogo com toda a nossa comunidade, continuo sendo a favor da municipalização da nossa água. É difícil? É, mas nada é impossível. Continuarei fazendo isso, sem apontar dedo para as pessoas que puderam, talvez na maior intenção, no melhor interesse, fazer o bem para a nossa sociedade. Que eu não acredito que alguém quisesse prejudicar o povo a si mesmo. Não é esse o papel do mandatário. Seria isso, senhor presidente. Obrigado pela oportunidade.
1: Obrigado, colega Bia. O próximo colega, Pedro Ney Flores, do PDT, até por 5 minutos, colega.
2: Presidente, vou pedir licença para falar daqui. O vereador Bia já falou, mas eu também, e os demais vereadores, eu também quero dar os nossos sentimentos aos familiares de todas as pessoas que partiram nos últimos dias. São inúmeras pessoas, nossos amigos, amigas, enfim. E isso também nos deixa tristes, mas faz parte da nossa vida, né? Da mesma forma, eu quero que os colegas vereadores, eu quero desejar ao meu amigo, companheiro de partido, colega vereador, sucesso, vereador Carlos, nesta caminhada. E sabemos que para Deus nada é impossível. Estamos juntos, né, até o final, do início ao fim. Eu quero dizer também, este projeto ficou nas comissões, o projeto 078, ficou na outra comissão. Inclusive, este foi um pedido deste vereador com relação a vereadores, prezada assistência, prezados ouvintes. Este projeto nós conversamos com o CRAS, com a secretária da assistência social, nós conversamos com a secretária da fazenda, com relação às pessoas que têm direito em buscar a isenção do IPTU dentro da lei. E o porquê que esta isenção só começava a valer ali em janeiro, fevereiro. É isso, vereador Dini, me confirma? Só em janeiro começava? Sim. Então, colegas vereadores, muito perto e muito trabalho para as secretarias, até porque tem que ir buscar nas secretarias e muita movimentação. Então, nós pedimos para que o executivo mandasse, alterasse essa lei, até que alterasse ainda menos do dia 1º, como está aqui, mas concordamos, dia 1º de outubro até 15 de dezembro, tá? Que poderia ir também além do dia 15 de dezembro, até o final de dezembro. Daria mais tempo para as pessoas se organizarem, para a administração se organizar, para ir à fiscalização, né? Para estas pessoas buscar a isenção, mais tempo. Porque nós sabemos e somos testemunha de que muitas pessoas ali em janeiro, fevereiro, não se dão conta de pedir esta isenção e quando vê o prazo já terminou. Aí estão fora da isenção. E por isso eu quero, inclusive, agradecer o executivo por mandar este projeto a esta casa. Ficou na outra comissão, não sei porquê, mas os vereadores com certeza sabem dizer porquê, e até porque também o projeto diz que a partir do dia 1º de outubro, então não tem pressa também de nós votarmos aqui correndo tudo. Muito obrigado, um abraço a toda a nossa comunidade.
1: Obrigado, o colega Pedro Ney. Eu não vou passar a presidência para o meu colega Paulo Sérgio, mas eu vou só ressaltar. Quero dar os parabéns ao colega Carlos. Já te desejei pessoalmente, mas parabéns, um novo, tudo de bom nessa nova caminhada. Que Deus te abençoe, né? E coragem. E que nem diz os meus colegas aqui, a gente não vai, jamais vai atrapalhar você, né? Então a gente tá junto, torcendo por ti aqui da nossa cidade. E sobre Gé e Corsã, né, eu me arrepia, porque eu sou o único cara que fui grosso e dei um coice na cadeira e saí aquele dia da reunião, porque os caras vêm contar a história para boi dormir. E então, né, para terminar com essa folia de Corsã e Igeia, é só nós assumir, né, essa municipalização dessa água. E temos esperança que a última que morre, que um dia vai acontecer isso. De nós, a nossa água, como é posto, Teresiano, nós mandar, nós assumir a nossa água. Seria isso, então. Nada mais havendo a tratar, agradeço a Deus pela proteção e a todos pela presença e convido a todos os senhores vereadores, vereadora e comunidade em geral para participar da próxima reunião ordinária que se realizará no dia 10 de agosto de 2026, segunda-feira, às 18h30, minutos no plenário do Vílio Pompeu Pazinato, nessa Casa Legislativa. E pensamos que a comunidade está gostando do novo horário, né, colega Paulo Sérgio? Que nos critique, nos avalie, nos elogie. Então, plenário do Vílio Pompeu Pazinato, 27 de julho de 2026, declaro encerrada a presente sessão ordinária. Obrigado a todos e fiquem com Deus.

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1: Tá bom, tá bom. É o que temos para o momento, hein, né, meus amigos, começando mais uma semana, mais uma jornada, né? E tá aí, né? Grande elemento na área aí, que barbaridade, né, Che? Mas beleza, vamos lá então, boa noite! Boa noite, Santa Bárbara do Sul, boa noite, nossa querida, linda e maravilhosa região. É hora de sertanejão da Blau aqui na 97.9 FM, nesse 27 de julho do ano de 2026. O tempo passa, o tempo voa, né? Acompanhamos aí os trabalhos do Legislativo Santa Barbarense, tivemos reunião ordinária, né? Direto da Câmara aí, você acompanhou, né? Para e passo aí, né? Todas as atividades encerradas agora, né? Encerrada aí agorinha a sessão e com transmissão da Rádio Blau Nunes. E agora a gente vai que vai direto aqui dos nossos estúdios na Coronel Vitor do Moncel 1756 com mais um sertanejão. Vamos até às 22 fazendo companhia para você e muito bem acompanhado aqui dos nossos patrocinadores do programa, a recicladora Doneda, de Luiz Carlos Doneda, Moto Esporte do Chico Orsolim, Casa de Carnes RVA e Faiden Funilaria. E eu sou o Jorge Costa, amigo de vocês, comunicando a partir de agora, assumindo o painel, convidando você, fica ligado e nos ajude a fazer a programação. A noite está convidando, uma boa semana aí para você, meu amigo, minha amiga, que tá na Blau, tá legal, né? Aumenta o volume do rádio porque a gente vai começar e vamos começar bonito aí com Zezé de Camargo e Luciano, pra não pensar em você. E logo na sequência vem Guilherme Benuto e a participação do Panda, Eu Duvido!

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2: Aí, Guilherme Benuto, Panda, eu duvido, hora certa, 20h40, 20h49, e a gente vai para o intervalo e volta já.
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0: Muito bem, agora são 20 horas e 51 minutos, 21 com 51, e a gente segue aqui com o nosso sertanejão da Blau aí, nessa noite maravilhosa, hoje, 27 de julho. Tempo passa, tempo voa, né? 27 de julho do ano, tá quase entregando o bastão, hein? Tá quase entregando o bastão aí, o mês de julho!
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0: É isso aí, agora nós é hora da nossa reflexão aqui no programa, né? Hora da nossa reflexão aqui, então, hoje dizendo o seguinte: as origens da vida. Não se desgarre das suas origens. Não se envergonhe da pobreza dos seus antepassados. Os homens que construíram a história, em quase absoluta maioria, vieram das camadas mais humildes e não tiveram peso, o peso da sua humildade. Ao contrário, fizeram dela degraus para sua ascensão na vida. Então, citá-los seria um nunca acabar? Caíram, sim, os orgulhosos que não souberam olhar para baixo, com vergonha de se verem menores, esquecidos que as raízes de uma árvore se enterram para que ela cresça. Então, não tenha vergonha, né? Não carregue como um fardo as origens da sua vida. 20 horas e 53 minutos agora.

0: É, meus amigos, e vamos lá, né? É os modão sertanejo aqui na 97.9 FM e seguimos agora com a participação do ouvinte. Olha só que legal, já temos um B de Lima aqui com a gente, na sintonia, tá na Blau, tá legal. Meu amigo Jair B de Lima, boa noite!
1: Boa noite, meu amigo Jorge Costa. Gostaria que tu rodasse uma música do Flávio Matis, uma música boa deles pra mim. Se for atendido, agradeço, hein, meu amigo. Escolha uma lá do fundo do baú pra mim, hein? Tá bom, meu amigo Jorge? E desejo uma ótima noite, hein? Que seja uma noite abençoada pra você e tua família, hein? Tá bom, meu amigo? Um abração aí, meu amigo Jorge.
0: Muito obrigado, Jair. Grande abraço aí pra você. Olha aqui, meu afilhado. Tá na audiência, tá na Blau, tá legal. Um abraço pra você, Alisson, pra família aí. Boa noite, padrinho. Tudo certo? Roda pra nós aí, ó. Acordar já é um milagre, do Isael Lopes, vai rodar na sequência aí, com certeza. Um abração aí, Alisson. A hora certa são 20 horas e 54 minutos agora.